som dos Atuais, Voarei, Voarei, música boa, curtiu com a gente aqui no Show Bandas, nesse baita fim de semana. E aí, o que que você tá fazendo? Tá aproveitando, descansando, relaxando, tá fazendo aquele churrasquinho e preparando, já começou o fogo, é claro, já tá nos preparativos e tá junto com a gente aqui ouvindo o nosso Show Bandas, sempre a melhor companhia pra você que tá feliz, tá na audiência, aonde você estiver, muito obrigado pela preferência, né, gente? Na cidade, interior, internet, no carro também, galera que leva na carona, tá na estrada, na rodovia, ó, um beijo, um abraço. Daqui a pouco tem a festa do Kerp, então fica na companhia, fica na nossa audiência, vou trazer mais, vou trazer o som agora aqui, Alberi, banda Dimensão, Mesa do Canto, dá volume, vamos nessa!

que achou aí da Super Banda Chopão Dobrado Futurista? Esse é o melhor fim de semana aqui com a gente no Show Bandas. Você de bem com a vida, sempre junto com a gente, ligado aqui na rádio. Que prazer ter você na companhia. É claro, tem gente que tá só pela festa do Kerp, né? Um beijo no coração, meu querido, minha querida, você das comunidades, no interior, na cidade também, pela internet, sempre aqui na rádio, na nossa audiência, na companhia, né? Eu, Nando Freitas, sempre junto com você aqui no programa Show Bandas, para mais de 200 emissoras de rádio, as melhores, sempre para você. Vamos trazer música, vamos lá, gente, alegria. Vou trazer o som aqui agora, direto da Alemanha, o som do Vox Club. Dá volume e vamos nessa!

Montanari, tá ligado com a gente aqui no Show Bandas. Tô indo pro intervalo, daqui a pouco tem mais. Fica junto com a gente. Não sai daí, daqui a pouco tem mais.

Vamos lá, gente, de volta com você no Show Bandas. Alegria no ar, só coisa boa pra você. Vamos nessa, esse é o Show Bandas. Bora pro nosso último bloco junto com a banda San Marino.

San Marino por telefone, não. Esse é o Show Bandas, último bloco pra você que tá na nossa companhia, tá na nossa audiência. Seja muito bem-vindo, fique à vontade. Aqui a gente só toca bailão, gente. Que coisa boa, né? As melhores bandas do sul do Brasil. Você sempre aqui na rádio, nesse horário, curtindo o nosso programa. Já me segue no Instagram, no arroba Nando Freitas Locutor. E também segue o Show Bandas, arroba Show Bandas. Ah, não esquece de seguir a rádio também. Compartilha nos stories, mostra que você tá ouvindo o nosso Show Bandas. Vou trazer mais música pra você curtir com a gente. Agora tem o som da banda 7.

0: 21h59.
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2: É o nosso Paquera nesse fim de semana. Por aqui é o Kleber Salles, chegando para te fazer companhia. Durante essa hora a gente vai ouvir juntos as mais românticas, as que se destacam em todos os momentos, né? E principalmente naquele momento especial, né, que você está em busca de um grande amor também. Se você já tem aí a sua cara metade, que você possa valorizar esse momento especial junto com a sua pessoa amada, né? E você, a partir de agora, vai ficar bem acompanhado das melhores canções. Para a gente abrir muito bem o Paquera desse fim de semana, tem New Edition, Is This The End?

The SOS Band aqui no Paquera desse fim de semana, Just Be Good To Me. E a gente continua com mais músicas, mais paixão no seu rádio aqui, agora com o som de Selena Gomez, Love You To Love Me.

0: relembrando o ano de 1994 aqui no Paquera, Bee Gees, For All the Battles. Continue ligado que daqui a pouco eu volto com mais canções de amor pra você.
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0: Isso aí, é o seu final de semana com muita paquera, né? Aqui na programação. E agora tem Rascal Flatts, What Hurts the Most.

Celine Dion aqui no Paquera e Peebo Bryson, Beauty and the Beast, tema do filme A Bela e a Fera. Agora chegando o som de The Cranberries aqui no nosso Paquera com On to My Family. Você viajando nas melhores canções.

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2: 23 horas e 2 minutos.
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1: está começando com o melhor do pop internacional. Espero que você esteja bem. Preparei pra gente ouvir uma programação com o melhor do pop internacional. Vem curtir comigo? O Vibe Mix de hoje já está começando.
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1: Você ouviu mais um bloco de sucessos aqui na programação do nosso Vibe Mix. Que bom foi levar pra você mais este bloco. Daqui a pouco eu volto com mais. Continue sintonizado.
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5: Voltei trazendo mais músicas pra você aqui na nossa programação. Que bom é te fazer companhia levando o melhor do pop internacional. Aumenta o sonho e vem curtir. Vibe Mix continua.
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2: Voltei trazendo pra você mais músicas do pop internacional aqui na programação do Vibe Mix. Aumenta o som que tem mais.
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2: Voltei trazendo pra você mais músicas do pop internacional aqui na programação do Vibe Mix. Aumenta o som que tem mais.
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1: 0 hora e 2 minutos.

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Jesus é apresentado de diversas formas em toda a Bíblia. De forma mais específica, no Evangelho de Marcos, ele é apontado como um servo. Do capítulo de número 1 ao capítulo de número 7, curas, libertações, o mar se acalmando, uma amostra do poder dele. No capítulo 8, surge uma pergunta interessante. Jesus se direciona aos seus discípulos e diz: quem os homens dizem que eu sou? Só que essa não é a questão mais marcante desse diabo. Agora Jesus vira para os discípulos e diz: e vocês? Quem vocês dizem que eu sou? O que Jesus está dizendo é: tudo bem. Se para eles eu sou somente aquele que cura, tudo bem. Se para eles eu sou somente aquele que acalma a tempestade, tudo bem.

0: para fortalecer sua fé. Assim diz a Bíblia: guardai-vos em amor de Deus, esperando a misericórdia de nosso Senhor Jesus Cristo para a vida eterna. Judas 1:21. Voltamos a qualquer momento com mais vida para sua alma.
1: Voltaremos a qualquer momento com mais. Assim diz a Bíblia.
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1: Mais um Acredite Se Quiser chegando neste feriadão gostoso, hein? Hoje é 5 de junho de 2026, né? Sextou. E olha essa, cientista desaparecida encontrada morta um ano depois, gente. O caso pode estar ligado ao sumiço de general e cientista nuclear. Ei, rapaz do céu. O mistério sobre o desaparecimento de Melissa Casias, funcionária do Laboratório Nacional de Los Alamos, ganhou um novo capítulo após a descoberta de seu corpo quase 11 meses depois do sumiço. A mulher de 54 anos foi encontrada em uma área remota da Floresta Nacional de Carson, no Novo México, ao lado de uma pistola. As autoridades ainda investigam a causa da morte e tentam esclarecer o que aconteceu desde o dia em que ela deixou sua casa sem celular, documentos ou chaves, após informar a família que trabalharia remotamente. O caso chamou atenção porque Melissa trabalhava em uma instalação ligada a projetos sensíveis de segurança nacional dos Estados Unidos e porque havia apagado os dados de seus telefones antes de desaparecer. Isso alimentou teorias de conspiração e especulações sobre possíveis conexões com outros desaparecimentos de pessoas ligadas a setores estratégicos do governo americano. Até o momento, porém, a polícia não confirmou qualquer relação entre os casos e as investigações continuam. É, rapaz, que low, hein? Que low, hein? Meu Deus do céu. Eu sou o Kleber Salles e esse foi o nosso Acredite Se Quiser. Daqui a pouco eu volto com a nossa próxima edição de hoje.
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1: Mais um Acredite Se Quiser por aqui na nossa sexta-feira. E após a esposa pedir o divórcio, americano fica indignado e derruba parcialmente o imóvel do casal, rapaz. Ai, ai, ai, viu? A esposa de Eric Pierza, de 48 anos, pediu o divórcio, mas ela não esperava que a reação dele seria tão extrema. Se acabou, eu derrubo a casa, ameaçou Eric. E ele cumpriu. O americano usou uma escavadeira para demolir a parte de trás da casa dele no condado de Butler, na Pensilvânia, nos Estados Unidos, em retaliação ao pedido de divórcio. De acordo com a polícia, Eric subiu na máquina pesada e começou a demolir a casa enquanto sua esposa e duas filhas ainda estavam lá dentro. Meu Deus do céu, o som da escavadeira destruindo as paredes pôde ser ouvido durante a ligação desesperada da esposa para o 911. Eric acabou não concluindo o plano destrutivo, mas especialistas acreditam que a integridade da edificação foi comprometida e que ele provavelmente terá que ser realmente... que ela, né, terá que ser realmente demolida. Isso mesmo, que ela, a casa, né? Provavelmente terá que ser demolida, rapaz. Após interromper a operação da escavadeira, Eric entrou em casa, pegou uma mochila e foi para o centro da cidade, onde acabou localizado por policiais, de acordo com a emissora KDKA. Eric foi preso em decorrência do incidente e agora enfrenta diversas acusações, incluindo causar uma catástrofe, colocar a vida de outras pessoas em risco e perturbação da ordem pública. E para completar, gente, a esposa confirmou que o casamento acabou. O casamento já tinha acabado antes, né? Foi só uma confirmação depois dessa aí, viu? Ai, meu Deus, literalmente foi um lar destruído nesse caso aí, viu? Caramba, hein, rapaz? Eu sou o Kleber Salles e esse foi o nosso Acredite Se Quiser.
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0: 1:59.
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2: Muito bem. Finalmente, a tão amada sexta-feira. Como dizem, sextou. Então, seja bem-vindo, seja bem-vinda, senhoras e senhores. Com muita alegria, estamos começando mais um Retro Hits.

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1: Muito obrigado pelo seu carinho maravilhoso. Estamos aí neste embalo gostoso demais.
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1: Olá, tudo bem? Chegando agora? Que maravilha. Você que já tá aí, o programa não acabou.
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1: É show, é sucesso, é Retro Hits. Um enorme abraço pra você.
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2: Opa, vem chegando mais, vem chegando junto. Retro Hits. Nostalgia pura.

0: Bom, pessoal, Retro Hits vai ficando por aqui. Obrigado pelo seu carinho, pela sua sintonia. Um ótimo fim de semana, muito juízo. Semana que vem estamos de volta, com certeza. Me aguardando por você, hein? O programa é todo seu. Nostalgia e alegria, você já sabe. Retro Hits, bye bye, tchau, fui.
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4: Cheguei, turma! É mais um Conexão Sertaneja no ar. E na minha companhia, seu amigo Jorginho Amaral e eu na sua, viu? Prazer estar aqui novamente nesse finalzão de semana super gostoso com as melhores do sertanejo em especial pra você. Bora que o Conexão tá começando. Aumenta o volume, só tem música boa!
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1: É só música boa no Conexão Sertaneja. Daqui a pouquinho a gente volta trazendo muito mais pra você.
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1: Opa, já voltando por aqui no nosso Conexão, com muito mais música sertaneja pra você.
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0: Obrigado, Gê!
1: Obrigado, Eduardo Costa!
0: Obrigado, Chico Rei! Obrigado, Paraná!
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2: Ah, daqui a pouco tem mais, hein, gente? Não saia daí que o Conexão volta já.
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2: Já voltando por aqui no Conexão Sertaneja, de muita música sertaneja pra você no nosso Conexão. É só sucesso, turma!
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0: Uma salva de palmas pra Yasmin Santos.
1: Yasmin Santos.
2: Yasmin Maria.
0: Muito bom, Yasmin.
1: Que energia linda.
0: Obrigado, meu amor. Que Deus te abençoe.
2: Obrigado pelo convite, tá?
1: A gente que agradece.
2: Realização de um grande sonho estar aqui com vocês.
1: Obrigado por ter vindo a brilhantar essa noite com a gente.
2: Muito, muito, muito.
1: Amém. Tamo junto. Conta com a gente sempre. Faz muito barulho pra Yasmin Santos, por favor, gente.
2: São Paulo.
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Tô vendo que em casa hoje foi mal, né? Que esse temporal de amor de vocês pareceu um chuvisqueiro. Dá o tom aí, vai.

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1: É o Conexão Sertaneja no ar, com muita moda gostosa e muita música boa pra você. Daqui a pouquinho tem mais, não saia daí, é rapidão.
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1: É, e por aqui a música não para, turminha, a gente segue. É o Conexão Sertaneja no ar, tem mais.
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1: É só música boa no Conexão Sertaneja. Daqui a pouquinho a gente volta trazendo muito mais pra você.
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1: Já voltando por aqui no Conexão Sertaneja, de muita música sertaneja pra você no nosso Conexão. É só sucesso, turma.
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1: Ah, daqui a pouquinho eu volto com muito mais música pra você no nosso Conexão Sertaneja.
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1: Já de volta, Conexão Sertaneja e as melhores músicas, tem mais sucesso.
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1: Terminando por aqui mais um Conexão Sertaneja. Foi muita música boa que rolou, hein, nesta segunda super gostosa. Gente, um grande beijo, um grande abraço. E a gente se fala amanhã novamente com muito mais músicas. Valeu e até lá. Tchau, tchau.

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1: 5 horas e 2 minutos.
2: Começa agora o programa com as notícias da sua cidade, do estado, do Brasil e do mundo, com total imparcialidade. 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
3: 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Aí agora é a hora das manchetes.
4: Maus tratos, mulheres em motocicleta arrastam cachorro pelas ruas do bairro Trizidela, em Codó.
3: Saga dos banheiros para trans continua na capital maranhense.
4: Saiba quanto custa ingressos para assistir de perto partidas de futebol da Copa do Mundo.
3: Paróquia de São Sebastião festeja Corpus Christi com tapetes de serragens.
4: Laésio Bonfim confirma a possibilidade de compor a chapa de Eduardo Braide como pré-candidato a senador.
3: E Eduardo Braide mostra descaso do governo Brandão em Codó.
4: Vereador mata a esposa e se suicida, e delegado esclarece o feminicídio seguido de suicídio.
3: Com estas e outras, está no ar, você já sabe, o Maranhão em debate.
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4: Como de praxe, meu querido internauta, produção, colega Lemos Panchevsk, nós começamos com o comentário todos os dias, e o comentário de hoje não poderia ser outro, e eu quase não entendo desse assunto. Eu tenho a hombridade e a humildade de reconhecer a pequenez do meu conhecimento quando o assunto é Corpus Christi. Mas eu acho que o meu colega tem algo a explanar a respeito desse assunto. Inclusive, hoje é dia de Corpus Christi, é feriado nacional. E nada melhor do que o nosso querido Lemos Panchevsk para destrinchar um pouquinho do significado e da importância dessa data.
3: É, meus amigos, é complicado fazer programa ao vivo. O nosso aqui é ao vivo e o Veridiano Souza, que é um catedrático, experto em religião, ele termina complicando a minha situação, porque há 2 minutos atrás eu não sabia qual seria o tema dos nossos comentários de hoje. Mas nós vamos tentar arranhar alguma coisa aqui sobre Corpus Christi. Para começar, Corpus Christi, ele faz parte de uma festa da Igreja Católica Apostólica Romana e que começou na Bélgica. E aí foi se espalhando pelo mundo, a história é longa, e chegou-se a festa aqui trazida pelos portugueses, os padres portugueses, para o Brasil. E aí caiu na graça do povo católico. Aliás, sempre que a religião ela emplaca alguma coisa, tem que cair na graça dos seus fiéis. E não é diferente essa grande festa da Igreja Católica, que hoje ela é Mundial Corpus Christi. Então, nós vamos tentar conversar mais um pouquinho. Você já tem alguma coisinha aí sobre Corpus Christi? Não.
4: Não, o que eu tenho a relatar a respeito, sei que é uma comemoração católica.
3: Isso. Né? Não é judaica, nem é muçulmana e nem é evangélica. Ela é Católica Apostólica Romana.
4: É uma festa tradicional onde se estende um tapete vermelho, né? O significado da palavra Corpus Christi, que é corpo de Cristo, né?
3: Isso.
4: Não é isso, Lemos?
3: Isso.
4: E eu cresci ouvindo, né, essa frase, e diga-se de passagem bonita, por sinal, e acompanhava, né, esse feriado. eu estava sempre ali pela igreja, porque geralmente a maioria do povo brasileiro nasce na religião católica, né? Depois é que se migra. É, uns vão para o candomblé, outros vão para a igreja evangélica, mas a maioria absoluta do povo brasileiro nasce ali no catolicismo, né? É por isso que a maioria ainda diz: não, eu nasci nessa e nessa quero morrer. Não é assim, Lemos?
3: Isso.
4: Mas isso tem mudado ao passar dos tempos, os católicos migrando em massa para as igrejas evangélicas, que por sinal é a que mais cresce no Brasil, depois da muçulmana, porque a igreja muçulmana ela tem tomado realmente conta do planeta em termos de crescimento, viu, Lemos?
3: Então, não no Brasil.
4: Então eu cresci, mas já está aqui no Brasil também.
3: Não, sim.
4: Já está ramificada no Brasil também. Só que eu nasci e cresci, me entendi por gente, ouvindo Corpus Christi. Hoje é dia de Corpo de Cristo. E aí tinha aquela missa especial, onde a nossa família fazia questão de estar ali participando. E hoje já passei dos 50 anos... E a gente continua celebrando essa data, né? Cada qual da sua maneira, né? O título é importante e tudo que envolve a Cristo, como por exemplo, a Semana Santa. Semana Santa é comemorada pelo povo católico.
3: Mas, e evangélicos também.
4: Mas os evangélicos têm um certo respeito, né?
3: É
4: ali pela Sexta-feira Santa, onde os católicos não comem a carne vermelha, já os cristãos comem. Você está entendendo como é que é?
3: Vamos clarear mais para o nosso público que está acompanhando aqui. Quando nós falamos de cristãos, já dá uma conotação que os evangélicos são cristãos e os católicos não são cristãos. Não é assim. Nós pertencemos a uma grande religião chamada cristã. Agora ela tem os seus grupos que a formam. Nós temos batistas, adventistas e etc. E os católicos também fazem parte dessa grande religião cristã. Então, a religião cristã, ela é a mais dividida, subdividida, se comparando a outras religiões, tá certo? Então, o cristão não é só o evangélico, o católico também é cristão. Mais alguma coisa?
4: Muito bem, e o oferecimento do comentário do dia Ainda quer? Tem mais?
3: Queres
4: incrementar ainda mais o Corpus Christi?
3: Vamos incrementar mais. A celebração do Corpus Christi ocorre sempre na primeira quinta-feira após o domingo da Santíssima Trindade, 60 dias após a Páscoa. A data foi instituída oficialmente pelo Papa Urbano IV, em 1264, para celebrar publicamente o ministério da Eucaristia e a presença real de Cristo no pão e no vinho. É bom lembrar que Cristo nasceu há 2000 anos atrás, mais de 2000 anos atrás, e só depois de 1264 foi que a Igreja Católica resolveu celebrar, criar. Foi uma irmã lá na Bélgica que começou esse movimento.
4: Muito
3: aí passou pelo Papa Urbano IV e foi indo, até se consolidar essa grande festa da Igreja Católica. A solenidade tem início com ritos e eventos específicos que se desdobram ao longo do dia. Santa Missa, as paróquias realizam celebração solene pela manhã, onde os fiéis se reúnem para exaltar o sacramento eucarístico. E hoje, agora, à noitinha, eu saí, vinha uma procissão da igreja de São Pedro para a igreja de São Sebastião. E nós vamos acompanhar agora um vídeo que foi feito aí dessa festa da igreja de São Sebastião com serragens, aquela tradição católica, aquele tapete, né? Que as igrejas, que as paróquias realmente fazem espalhadas aí pelo Brasil. Em Codó, esse ano, nós vamos ver agora a igreja de São Sebastião, a paróquia de São Sebastião, realizando essa festa, esse tapete, fizeram esse tapete, vamos acompanhar.
7: Thank you.
3: em Codó parece que só foi realizado esse tapete, feito esse tapete, só na igreja de São Sebastião. Antigamente, alguém está me falando aqui em off, que a Rua São Luís era tomada por esse tapete, organização da paróquia de Santa Teresinha, lá no bairro Codó Novo. Mas aí você está acompanhando nas imagens, aí é a igreja, a paróquia de São Sebastião. Bonito aí, ó. Tá certo? Virou tradição a partir do ano de 1264. Na realidade, foi muito depois, não é? E aí, hoje já faz parte do calendário católico no Brasil. Você acompanhando essa festa bonita dos católicos na cidade de Codó.
4: Não é? Lembrando que as imagens ilustram o comentário do dia. Realmente bonito. Legal.
3: E dá um trabalho enorme.
4: Tudo pra feito fazer a pó de madeira, né?
3: A pó de madeira, só. Serragem.
4: E tinta.
3: É, às vezes eles usam também café, né? Pó de café. Aí eles usam também.
4: Fica realmente bonito. Eu gostei.
3: Muito bonito aí. Já os evangélicos não comemoram essa festa, né? Não existe no calendário evangélico.
4: Os evangélicos fogem de imagens e esculturas, né?
3: E por isso eles não participam disso aí. Então é uma religião que é feita com vários entendimentos, a religião cristã. Uns vão para um lado, outros vão para o outro, uns concordam com uma coisa e outros já não concordam.
4: Cada qual com a sua doutrina.
3: Com a sua doutrina, com o seu jeito de pensar e de analisar e de ver as coisas. Nós vamos encerrando por aqui os comentários de hoje.
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3: E o nosso pré-candidato a deputado federal, Nonato Sampaio.
4: 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E por falar em Codó, hoje um fato lamentável aconteceu na nossa cidade. Um vídeo foi feito e esse vídeo também, ele requer um comentário, porque foi um vídeo onde duas mulheres em uma moto arrastaram por várias ruas, vários metros, um cachorro, né? E ao fazer esse vídeo, foi postado e ganhou as redes sociais e comoveu todos aqueles que assistiram. Mostra logo o vídeo, por gentileza, produção. Olha aí, nesse momento, você pode perceber que a moto não está tão devagar assim, né? A moto que está seguindo a que vai na frente vai arrastando o cachorro. E o cachorrinho tinha hora que conseguia dar alguns passos, mas caía novamente e era arrastado por duas mulheres conduzindo uma moto. E o que causou transtorno, além do ato em si, foi do rapaz que filmou e não teve coragem de impedir. Porque o tempo que ele levou registrando essa imagem era o tempo que ele levaria impedindo que a mulher prosseguisse arrastando o cachorro. Você concorda comigo, Lemos?
3: Agora, as imagens mostram elas arrastando, elas duas, tem até uma idosa, né? Arrastando o cachorro. Agora, será se depois que ele fez as imagens, ele não se aproximou delas para que elas parassem com essa maldade contra o dog, será?
4: Sim, com certeza. Mas, por exemplo, se o cachorro tivesse morrido, ele só ia parar ela depois que o cachorro tivesse morrido?
3: Não, mas aí a filmagem, ele está muito distante da moto,
4: sim, mas
3: do
4: ele,
3: cachorro,
4: sim, mas
3: está
4: a,
3: muito
4: a,
3: distante.
4: Mas
3: a, depois e ele, e a preocupação dele é fazer o vídeo para mostrar.
4: É aí que entra o lado errado. Não tem que se fazer vídeo para mostrar coisa errada. Se você está se tratando de uma vida, de um animal, pode ser de um ser humano, tem gente que perde tempo registrando um carro pegando fogo ao invés de tentar resgatar a pessoa que está presa na ferragem. Entendeu?
3: Nesse caso, sim. Agora, em um caso desse aí, eu sou a favor da pessoa que fez o vídeo.
4: Não, eu tô...
3: Como é que ele ia divulgar? Ia só correr atrás.
4: Não.
3: E não teria...
4: A prioridade...
3: A repercussão não seria tão grande quanto foi se ele não tivesse feito o vídeo.
4: A prioridade era ele impedir que a mulher arrastasse o cachorro.
3: Mas é isso que eu lhe falei. Será se ele não impediu?
4: Não, ele não impediu porque ela...
3: Não, mas depois da filmagem, depois que ele fez o vídeo.
4: O cachorro foi arrastado por vários
3: metros.
4: Mas
3: ele estava longe,
4: metros.
3: Rapaz.
4: Sim, senhor.
3: Como é que ele está longe, ele vai impedir?
4: Sim, mostra novamente a imagem.
3: Não tem como.
4: Produção, mostra novamente para a gente tirar a dúvida.
3: Vamos lá. Aí nós estamos aí em colisão.
4: Tá, vamos lá, vamos ver direitinho. Vamos lá, tá aí. Tá aí, olha, a mulher já vai arrastando o cachorro.
3: Olha a distância que ele está.
4: Sim,
3: da moto.
4: E olha o tanto que ela já arrastou o cachorro.
3: Meu irmão, mas ele não pode chegar aí se ele está longe.
4: Não, sim, certo, presta atenção. É? Aí ele se aproxima.
3: É.
4: Certo?
3: É.
4: Só que ele se aproxima e elas não param.
3: Mas aí ele vai pegar lá na moto para elas pararem.
4: Olha aí o tanto que... Pra ele poder chegar perto delas, olha o quanto que demorou.
3: Olha o tempo que demorou. Você tem que dar a mão para a palmatória.
4: Negativo.
3: O rapaz agiu certo e ele pode até ter impedido.
4: Não tem obrigação nenhuma, o cachorro não é dele.
3: Não.
4: Ele não tem obrigação nenhuma.
3: Não, de parar a mulher, mas ele
4: deveria.
3: O rapaz está certo, o que ele fez está certo. Não poderia chegar lá e pegar na maneta da moto e parar a moto,
4: não,
3: rapaz.
4: Mas ele podia obstruir lá na frente.
3: Como é que ele pode? Mas se ele está filmando, rapaz.
4: Pois é, mas não é exatamente. Aí qual é o ponto? Você chegou onde eu acabei de chegar.
3: Pois é.
4: O tempo que ele perdeu filmando era o tempo que ele estava lá impedindo dela prosseguir arrastando o cachorro. Sim, as mulheres foram paradas na delegacia.
3: Pois é.
4: Elas foram paradas na delegacia, tá aí. Uma das mulheres, a produção já tá mostrando, uma das mulheres tem problema de distúrbio mental, né? A que vinha puxando a corda, não tava nem aí.
3: Aí.
4: Tipo, vamos lá, pera lá. A que vinha conduzindo a moto, né? Foi a que levou a culpa, entendeu? Ela desconversou na delegacia, tem entrevista dela aí, produção?
3: A culpa, na realidade, não é nem da mulher que está puxando o cachorro, é quem está pilotando a moto.
4: Pois é, nós temos imagem aí, ela vai falar, a senhora condutora, que vinha pilotando a moto, ela vai falar também aqui do programa, vamos ouvir o que ela tem a dizer a respeito.
7: Não é assim, né? Ele para trás, não tava tudo tranquilo. Aí quando eu chego lá, já na rua Horácio Barbosa, aí a vizinha me disse assim, irmã, seu cachorro tá machucado. Tereza, para aí, para. Aí eu parei. Quando eu parei, o rapazinho lá da Rocinha, lá, um lá que é, entendeu? E aí eu, de maus características, até porque ele chegou e disse assim, faz hora que eu lhe filme. Eu vou colocar nas redes sociais, não sei quanto de reclusão e não sei quanto de dinheiro. Eu não prestei atenção, aí eu falei assim, ah, então é você que está mal intencionado. Por que você não me avisou igual a vizinha me avisou? Você não me avisou. Já vem filmando a longo prazo, não me diz. Aí ele sorriu. Diz, ah, isso aqui não pode, não sei o que matar, mas porque eu vou botar nas redes sociais. Aí eu disse, então é você que está mal intencionado. Por que você não me avisou?
8: A senhora estava aí para visitar a fuga ali, para onde é?
7: Para a rua? Para a rua Brasil, mudando da minha casa.
8: Para
7: minha
8: casa. Rua,
7: e da rua São Vicente.
8: Para a rua Brasil.
7: Para a rua Brasil.
8: O senhor não percebeu por lá nenhuma?
7: Não, eu ia atrás, lá na avenida. Eu fiquei com medo, lá, porque a gente atravessou, né? Eu fiquei assim, imaginando, né? Aí eu olhei para trás, tava tudo tranquilo. Ele vinha em pézinho. Eu fiquei até assim, será que esse menino não conhece esse cachorro? E aí, eu, não, mas eu, ele não fez latido, não fez barulho nenhum, tá? Machucou assim a patinha, eu olhei o que era, ele tá assim deitadinho, aí arroi, Beethoven. Aí então coisou assim, aí eu foguei aqui, botei ele em cima da moto. Na hora que eu tava fazendo a boa atitude, ele não filmou mais. Aí eu peguei, botei ele na moto e fui pra casa, que já tava pertinho, a Tereza foi até isso. Entendeu? Então a história foi assim, eu não tava mal intencionado, gostamos dos animais, todos nós, gostamos dos animais da minha família. E cuidando dos animais, protegendo os animais. Então, não foi uma intencionada, ele que estava.
9: Como é que a senhora...
7: E cuidando dos animais, protegendo os animais. Então, não foi uma intencionada.

0: Agora mesmo mudei para lá, mas tive que comprar toda a instalação, tudo, tudo da casa, lá da minha rua Brasília. Nunca vim aqui denunciar nada. Compre minhas coisas de novo. Compre minhas coisas de novo. Quando minha mãe adoeceu, aí roubaram. Depois eu mudei para outra casa, roubaram. E agora, tô mudando, eles vão e me filmam desse jeito assim. É que mal intencionado tava eles.
1: O cachorro, o Beethoven,
0: O
1: ele
0: Beto,
1: tá
0: como é que ele chama?
1: vivo.
0: Tá bem, comeu. Ele comeu, bebeu. Aí botei os paninhos que nós mudamos agora, né? Agora vamos ajeitar a casinha para ele e tudo. Porque nós mudamos agora, nessa fase de mudança, você sabe como é que é.
1: Só tem o
0: Depois,
1: Beethoven.
0: é só ele.
1: Aí ele vai o
0: É.
1: quê? Só as patazinhas,
0: Só as patazinhas,
1: tá
0: comprei remédio para ele.
1: vivo.
0: Tá, ele se levanta, tomou água. E tá lá deitado. Se deita e levanta, comeu. Porque senão eu ia levar ele no veterinário, né?
1: Seu nome completo é?
0: Meu nome é Lucilei Preto da Silva.
1: Sim,
0: Então,
1: muito obrigado.
0: tá. A
1: E
0: gente fala assim pelo registro, né, que foi feito, assim,
1: né?
0: é porque não
1: Foi
0: tá
1: bem
0: bem
1: forte a imagem,
0: isso,
1: foi
0: e
1: bastante forte.
0: realmente ele colocou mesmo nas redes sociais que ele disse,
1: Sim.
0: né, não, um tom de ser mal intencionado. Eu disse, quando alguém tá mal intencionado,
1: Não,
0: é
1: mas
0: para
1: a senhora
0: ser
1: não
0: mal.
1: acha que estaria certo a pessoa apresentar, se apresentar, no caso a senhora, que estava conduzindo a moto, que o cachorro está bem, para esclarecer como foi essa situação?
0: Isso, então foi, bom, eu vim aqui para me justificar e falar como foi a história do dia direitinho, entendeu? Foi bom por isso, porque eu não estava mal intencionada, eu não estava querendo judiar de animais, uma situação que eu não estava nem vendo. Minha tia especial, ela veio, não me disse, eu até um tempo eu olhei, não vi ele machucado, nem arrastado. E quem já me disse foi a vizinha, nem foi quem estava filmando, quem me disse foi a minha vizinha. E chamou a Tereza e foi que eu parei. E ele já se manifestou na minha frente, dizendo assim, entendeu, mãe? É,
1: Sim,
0: senhora.
1: entendi.
0: Desculpa a expressão, pois é assim. Então foi bom para a gente se justificar, entendeu? Porque ele disse que ia botar nas redes sociais, que era não sei quando. Eu disse, pô, bota. Tipo assim, né? Eu disse, minha intenção não é mal, não. Você que está sendo mal intencionado. Em vez de me avisar que o cachorro estava vindo assim, você não me avisou. Estava filmando. Agora, quem é louvável é a atitude da vizinha que me avisou. Ele ia filmar, chegar até lá o cachorro morrer. Aí quem é dos dois que está sendo mal intencionado, estava sendo malvado, TVS? Era eu que não estava sendo conscientizado, era ele. Que estava conscientizado e não me avisava. Vendo, filmando. Ele que é malvado, TVS. Pode julgar as causas para ver. Quem tem bons olhos,
1: Qual o nome da
0: vê.
1: senhora?
0: Meu nome é Lucilei Brito da Silva.
1: Profissão da senhora?
0: Eu sou funcionária pública.
2: Amigos,
3: Tá vendo?
2: minhas amigas,
3: Tá
2: você
3: vendo?
2: que cria pet, olha, ela terminou aí se defendendo e é natural que ela se defenda, que ela diz que ele poderia ter partido mais para frente e pedido para ela parar. Mas se ele não filma, ele não tinha provas. Ele tinha que filmar. E ele filmou pelas imagens. A gente percebe que ele fez a filmagem e depois ele avançou e pediu para ela parar. Porque senão ela não tinha parado. Ela tinha chegado na casa dela, naquele rojão ali de 30, 40 quilômetros por hora.
3: Tá
2: Então você
3: certo.
2: tem que dar a mão para a palmatória. Tem que
3: Quer dizer que
2: aceitar.
3: primeiro tem que esperar o cachorro se ralar bastante, né?
2: Não, não, não, não, não. Você tá.
3: Filmar,
2: Você
3: ter
2: tá.
3: prova, aí depois
2: Você.
3: aí vai parar a moto, né?
2: Não, não. Você tá redondamente
3: Prioridade à filmagem. Tá
2: equivocado.
3: certo. Prioridade à
2: Ele
3: filmagem.
2: deu prioridade a filmar e depois
3: Tá
2: pediu para ela
3: certo.
2: parar. Bora!
3: A mulher mesmo
2: Ela
3: que.
2: ia parar para depois filmar?
3: A mulher mesmo falou.
2: Não, não, não.
3: O cara, em vez de me parar e me dizer o que eu tava fazendo, não. Tava me seguindo e me filmando.
2: E ela não percebeu que estava em alta
3: Tu tá
2: velocidade.
3: entendendo como é
2: Hein?
3: que é?
2: Não.
3: Então a
2: Você e
3: prioridade.
2: a mulher estão errados.
3: É
2: Vocês e
3: porque
2: a
3: tu
2: mulher.
3: gostou da imagem.
2: Não,
3: Tu
2: negativo.
3: gostou da imagem.
2: Não,
3: Por isso que tá
2: negativo.
3: falando isso.
2: Nós vamos botar uma divisória aqui no meio, porque não vai dar pra gente ficar nós dois aqui discutindo essas questões,
3: Olha, e
2: rapaz.
3: por falar nisso, você sabia que os animais têm seus defensores?
2: Tem, dá. Ó, no Brasil,
3: Não,
2: a pena base para maus tratos contra
3: mas.
2: animais varia de 2 a 5 anos de reclusão, ou seja, prisão. É em cárcere privado, fechado.
3: Pronto, certo.
2: Além da multa de proibição da guarda, em conformidade com a lei Sansão, Lei 14.064 de 2020. Essa proteção é específica para cães e gatos. Mas projeto de lei recente busca ampliar essa regra para todas as espécies.

0: Agora vamos aqui aos defensores dos animais, aqui em Codó. Mostra aí, produção.
1: Estamos aqui na Polícia Civil, a gente veio tratar sobre aquela situação daquele animal que a gente recebeu o vídeo, aquele vídeo horroroso, e as autoras já estão aqui na Polícia Civil para ser ouvida, não é isso, Marilene?
2: Isso, esperando só agora o resumo, né, com o delegado. E aqui nós temos a nossa amiga Márcia. Tá, protetora, defensora, viu? Sempre nos apoiando na causa animal, polícia militar, temos que agradecer.
3: Falar assim que maus tratos de animais é crime. Se você ver, denuncie que a polícia militar vai estar presente para apurar.
1: E é isso, gente. Então a gente agradece a todos, polícia militar, polícia civil, a sociedade que está também juntamente com a Associação Proteção Animal, e vamos aguardar o desfecho dessa situação.
4: Aí, palmas! Palmas para essas mulheres defensoras de cães e gatos na cidade de Codó.
0: Imediatamente elas compareceram à delegacia.
4: Parabéns
0: para
4: elas.
0: Cobrar que alguma providência fosse tomada por parte das autoridades policiais. Tá certo, é isso aí.
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0: Você sabe, meu caro Lemos e internauta acompanhando o Maranhão em Debate, quanto custa o ingresso para você assistir cada partida de futebol durante o período da Copa do Mundo nos Estados Unidos, México e Canadá?
4: Eu não quero nem saber, porque eu não vou lá, tô quebrado demais, mas vamos lá, vamos acompanhar.
0: Vamos saber agora do Maranhão em Debate.
5: Galera, acho que dessa vez a FIFA errou, não. Você já viu quanto custam os ingressos para a Copa do Mundo? Então vamos lá, a gente vai navegar pelo site da FIFA junto com você.
6: Começando pelo time da casa, os Estados Unidos, que joga em Los Angeles com ingressos, o mais barato, contra o Paraguai, a $2.000, ou seja, R$10.000. Já Irã e Nova Zelândia, imagina, jogaço, hein? R$3.300, o mais barato. Agora a estreia da Espanha, tá? Favorito e tal, $2.648, ou seja, R$13.000 o mais barato, gente. Enquanto que Marrocos e Haiti, acredite, o ingresso mais barato custa R$3.500. E a gente está falando realmente daquele ingresso mais barato que os americanos chamam de nosebleeding, porque é tão alto, é tão longe, que parece até que vai sangrar o nariz por causa da altitude. Mudando de sede agora, em Atlanta, o jogo Congo e Uzbequistão tem seu ingresso mais barato, também ali na faixa dos R$3.500. Uma barbada perto do mata-mata que vai acontecer em Atlanta, porque aí o mais barato de todos já custa R$16.800. Jogo do Brasil, vamos lá, em Miami, Escócia e Brasil, o ingresso mais baratinho de todos tá por $3.000. R$15.000, isso é dinheiro, gente. Quem não tiver os 15 mil pode ver Uruguai e Cabo Verde por $3.000. Mudando de país agora para ver se a coisa melhora no Canadá, aí a estreia deles contra a Bósnia por $6.300 canadenses ou R$23.000. Também em Toronto, um jogo aqui para nós meio sonolento, Gana e Panamá, sai por R$12.000, o ingresso mais baratinho. E olha, isso aí é uma super promoção comparado com a grande final em Nova York, Nova Jersey, no dia 19, em que o ingresso mais vagabundo, mais pobrinho de todos está sendo vendido, por enquanto, a 84 R$1.000.
5: A gente sabe que hoje em dia, não só o futebol, mas todo esporte profissional, é isso aí mesmo. É negócio, é business, é essa roda girando fortunas e que de algum modo acaba beneficiando todo mundo. Ninguém aqui é ingênuo, mas dessa vez parece que a FIFA errou um pouquinho na mão, passou da conta, né? Afinal de contas, como vai ficar esta Copa do Mundo daquele que sempre foi chamado de o esporte do povo?
4: Aí não é esporte do povo não, do povão não, é esporte da elite, desse jeito aí. R$15.000 o mais barato pra você assistir. Como é que um pobre vai assistir um jogo desse? Que ainda tem hotel, tem avião e etc.
0: Copa do Mundo, agora eu faço de Lula. É. Copa do Mundo é lugar pra pobre. Mais alguma coisa concernente...
4: É só pra magnata, meu irmão.
0: Mais alguma coisa concernente à Copa do Mundo 2026?
4: Tem sim. De cordão eu sei que só vai o Malgibe, só.
0: De helicóptero.
4: De helicóptero ou então de jatinho, porque ele tá com jatinho aí. Vai jatinho. Aí vai torrar o dinheiro do povo lá. O nome dele é Malgibe. Vai
0: torrar os 50%?
4: Meus amigos, olha, as novas regras para a Copa do Mundo você vai acompanhar agora, já que nós estamos falando de Copa do Mundo edição 2026.
7: Novas regras aplicadas na Copa do Mundo deste ano. Para começar, combate à cera, combate à perda de tempo. Sabe a contagem regressiva que existe hoje para o goleiro soltar a bola? Vai rolar para laterais e para tiros de meta. Se o árbitro sentir que o cara está demorando para bater, mão levantada, conta até 5, pode reverter o lateral e pode reverter de tiro de meta para escanteio. Jogador substituído demorou para sair do campo, ele tem 10 segundos para sair do campo. Se ele não sair em 10 segundos, ele tem que sair assim mesmo, mas o jogador que vai entrar no lugar dele tem que esperar 1 minuto para entrar e o time fica com um jogador a menos. Atendimento médico. O jogador que pedir atendimento médico tem que ficar 1 minuto fora do campo, salvo algumas exceções, tipo choque entre companheiros, né, lesões um pouquinho mais sérias, situações de cartão, se o jogador vai bater um pênalti, enfim, diversas situações previstas na regra. Situações disciplinares. Esquece aquilo que aconteceu na Copa Africana, do time sair do campo em protesto contra a arbitragem. Se isso acontecer, o árbitro pode declarar o fim do jogo naquela situação. Outro cenário, tapou a boca para ofender o adversário, tipo o caso Cristiano e Vinícius Júnior, cartão vermelho, o árbitro pode sim expulsar, entendendo que o jogador fez aquilo para ofender o adversário. Então é um poder que o árbitro vai ter. Árbitro de vídeo, poderes ampliados. O árbitro vai poder reverter escanteios, o chip na bola vai ajudar isso, para não atrasar o jogo. E também, segundo cartão amarelo, um jogador expulso com o segundo amarelo agora, esse segundo cartão vai poder ser revisto. Se ele for mal aplicado, ele vai poder ser retirado. Outras situações de arbitragem, os árbitros vão ter que prestar bastante atenção a faltas fora do lance antes das cobranças, porque se eventualmente houver uma falta do ataque antes de uma cobrança de escanteio ou de falta lateral ou de outras situações assim, vai poder mandar voltar, porque isso tem sido muito discutido hoje no futebol internacional. Enfim, olho para ver se a bola rola mais e a gente tem menos perda de tempo nessa Copa do Mundo.
4: Ok, eu discordo de algumas coisas, mas tem algumas regras aí colocadas que ninguém pode mais questionar nada, então é uma ditadura da FIFA, né? É uma ditadura. Meus amigos, olha, reprovação das contas de Ferdinando Coutinho expõe problemas da gestão em Matões. Uma cidade tão pequena, rapaz, na beira da estrada, ou seja, a estrada corta a sede do município bem no meio, e agora tem esse problemão lá, que as contas do prefeito não foram aprovadas pelo TCE. O que será que esse prefeito fez, meu irmão?
0: Onde há fumaça, há fogo. Onde há dinheiro, há suspeita.
4: Pois é. Vamos acompanhar aqui a matéria? Porque do jeito que vai, o Maranhão vai sempre de mal a pior. É corrupção na prefeitura de Matões... Rapaz, eu não vou nem falar aqui que eu acho que o Maranhão não tem nenhuma prefeitura que não tenha corrupção. Eu acho que todas têm, né? Eu estou no achismo. Eu acho que todas têm corrupção. Agora, umas têm mais do que as outras. E, Ave Maria, eles fazem a festa. Olha, o Tribunal de Contas do Estado do Maranhão emitiu parecer prévio pela desaprovação das contas do exercício de 2024 da Prefeitura de Matões, de responsabilidade do ex-prefeito Ferdinando Araújo Coutinho. A decisão do TCE ocorre após um período marcado por diversas críticas à administração municipal em áreas consideradas essenciais para a população. Durante os últimos anos, a gestão, moradores enfrentam problemas relacionados à saúde, infraestrutura e educação, setores que acumulavam demandas e cobranças por melhorias. Eu estou falando aqui da Prefeitura de Matões, não é Matões do Norte, é de Matões, lá perto de Parnarama, perto do rio Parnaíba. É lá que a bagaceira tá grande. E aí, só Jesus na causa, ou polícia, ou sentença de morte, tipo lá na China. Se o prefeito, se o ministro roubar lá, vai morrer. Eu não sei, no Brasil, eu não sou a favor de pena de morte, não. Ou melhor, de morte sumária. Mas alguma coisa teria que ser feito no sentido de coibir e ajudar o povo brasileiro com penas duras para os prefeitos, governadores e presidente da República que mete a mão na cumbuca sem a permissão do povo, sem a permissão da Câmara, sem a permissão do Senado, sem a permissão... Os caras dizem, não, eu sou prefeito, eu vou meter a mão mesmo e pronto, aqui acabou. Pronto.
0: Você sabe onde é que começa?
4: E aí o povo se lasca bem no meio.
0: Mas você sabe onde é que começa essa corrupção?
4: Eu tenho bola de cristal.
0: É quem se lasca.
4: É
0: quem se lasca.
4: Quem se lasca é que começa.
0: Quem se lasca é ali que começa a corrupção. Porque o prefeito, para se eleger, tem que comprar esse povo todo. Tem que comprar o voto de todo mundo para poder se eleger. Você está entendendo?
4: Aí depois
0: e depois que pegar... o pau vai quebrar é na cabeça de quem vendeu o voto. Quem vai pagar a conta é o abestado que vendeu o voto achando que era esperto. Você está entendendo?
4: Ah, é assim?
0: É assim que funciona. O cara vai ter que tirar o dinheiro que ele gastou na campanha, Lemos. E ele vai tirar é da merenda, é da educação, é da saúde. É de onde entrar, meu irmão. O agiota está na cola. Vai querer e é dobrado. E se não pagar com dinheiro, paga com a vida. E aí, o que é que você vai fazer? O pau vai quebrar onde? Do lado do mais fraco. Quem é o mais fraco? É o povo. Então tome. É por isso que dizem, o povo tem um governo que merece. Você sabe quanto é que um homem desse gastou para se eleger? Você não tem nem ideia, né? Você sabe quanto é que o presidente Lula gastou para se eleger na última eleição? Produção, mostra aí pro nosso amigo Lemos e pro internauta ligado.
8: Vocês sabem quanto o Lula gastou para se eleger na eleição passada? Vocês sabem quanto ele gastou? Eu vou dizer nesse vídeo quanto ele gastou. E não estou inventando. Não estou trabalhando em cima de pesquisa. Alguém me contou, não é isso. Ele, Lula, confessa quanto gastou. Ele, eu tenho ele falando aqui, eu tenho ele falando quanto ele gastou para ser eleito. Vocês vão cair para trás. Não sei se todos vocês sabem, uma outra pessoa sabe, mas a maioria ainda não sabe desse vídeo dele falando. Ele falando numa entrevista, ele diz, eu gastei X. Que eu vou agora colocar para vocês. Para comprar, ele usa essa palavra, comprar milhares de pessoas. E ninguém mandou apurar isso. Ninguém mandou investigar isso. E essa imprensa maldita, eu tenho nojo dessa grande imprensa, não discute isso. Ah, se isso é com o Bolsonaro. Ah, se o Bolsonaro disse que gastou 1 milhão. Não precisa ser muita coisa, 1 milhão. Eles mandavam investigar, mandavam ficar em cima, onde é que está o dinheiro e quem ganhou o dinheiro e falava nisso o tempo todo. E essa danada, essa desgraçada da Globo News era o tempo todo aquelas mulheres lá falando, ah, ele gastou dinheiro, o Bolsonaro tem que apurar, né? Bom, eu vou colocar o vídeo do Lula, confessando, falando quanto gastou. 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Precisa de crescer para a gente ter força. 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Bom, vamos lá. Ele confessando, preste atenção nos números, certo? Ele mesmo faz a conversão do dólar para o real. Ele mesmo faz a conversão. Não sou eu que estou falando. Ele que vai falar. Fala aí, Lula, quanto você gastou para se eleger.
9: Eu, na verdade, fui candidato agora nas eleições porque eu tinha consciência que a única chance de derrotar o fascismo era eu. A última chance. Porque, Silvana, você sabe quanto de recurso foi colocado nos últimos 2 anos para tentar ganhar as eleições? O equivalente a 60 bilhões de dólares. Eu vou traduzir em reais. 300 bilhões de reais. Na tentativa de não perder as eleições, comprando voto, dando dinheiro para taxista, para motorista, distribuindo para todo mundo, sabe, fazer isenção, fazer desoneração, sabe, perdeu. Perdeu as eleições e eu vou contar uma coisa para você, não vota mais. Porque esse povo vai ter que aprender a gostar da democracia.
8: Espantados? Tão espantados? Eu fiquei. Eu, quando vi o vídeo pela primeira vez, falei, meu Deus do céu, botei a mão na cabeça. Ele confessou que gastou 60 bilhões de dólares, 300 bilhões de reais, para comprar. Ele fala, eu comprei taxista, compramos isso, compramos... E claro que ele não vai dizer às autoridades que ele comprou. Claro que ele não vai dizer, ele é doido, mas nem tanto. Ele não vai dizer que pagou isso, pagou aquilo, e comprou fulano, comprou Beltana. Ele não gastou esse dinheiro todo com taxista, com porteiro, com zelador, não foi. Pelo contrário, com esses caras ele gastou pouco. Ele gastou muito, vocês sabem com quem. Como, com quais pessoas foram. Pelo menos nós ficamos imaginando. Eu fico imaginando com quem que ele gastou 60 bilhões. O Bolsonaro, que competiu com ele e que teve um pouco menos de voto com ele, segundo, eu acho até que o Bolsonaro não teve, mas segundo as estatísticas, segundo as apurações, Bolsonaro teve 2 milhões de votos menos que ele, qualquer coisa assim. Bolsonaro gastou, vamos dizer, 10 milhões para se eleger, 30, 40, 50 milhões, 50 milhões, isso ele gastou de troco. E se ele gastou 50 milhões, ele gastou de gorjeta, se for o caso, baseado no que ele acabou de dizer. Então vejam vocês que as cartas estão na mesa. Não dá para enganar mais ninguém, eles querem enganar, sabe? Mas não dá, as evidências estão aí, eles mesmo confessam, eles mesmo falam. Chega uma hora que eles não aguentam, falam, não, eu comprei fulano de tal, comprei Beltrano. Meus amigos, vamos abrir os nossos olhos. Esses caras estão aí e eles fazem qualquer coisa pelo poder. E quando eu digo é qualquer coisa mesmo para ter o poder, para ganhar a eleição. É? Para ganhar uma eleição, eles são capazes de fazer tudo. E vão fazer agora nessa eleição. Olho aberto. Vamos lá, sempre atentos. Força, pessoal! Corda, Brasil! Não vamos deixar esses caras, ou Lula e sua turma, continuar nos enganando. Por favor! Vamos nos unir, nos fortalecer para enfrentar essa quadrilha.
4: Tá aí, mas aí é o seguinte, ele é omisso na transmissão desta informação. Ele fala que o Lula gastou 60 bi de dólares, 300 bi em reais, mas ele fez apenas aí, fantasiou alguns números de Bolsonaro. Era para ele dizer o seguinte, olha, Bolsonaro gastou 60 bilhões, Lula gastou 300 bi, mas ele não diz, ele diz, eu acho.
0: Todos prestam conta, todos prestam contas. Mas o único que fez questão de expor, de falar, de confessar, foi o Lula. Bolsonaro nunca abriu a boca para estar tá falando.
4: Nunca disse nada sobre o assunto, nada.
0: É obrigado, ninguém é obrigado a confessar o que gastou. Você tem que prestar conta com as autoridades. Você tá entendendo?
4: Quer dizer que o povo não pode saber nada, só as autoridades.
0: Tá tudo lá no portal da transparência, rapaz. Tá tudo, o que o cara declara, o que ele tem que prestar conta da campanha. Não é assim não, tem que prestar conta.
4: Agora eu acho muito dinheiro. Onde é que eles arrancam?
0: Ah, um dinheiro desse aí.
4: De onde eles foram buscar? Quais as fontes?
0: Um dinheiro desse aí.
4: Essa grana toda aí, 300 bilhões.
0: Eles estão 20 anos no poder, pô.
4: É.
0: Ó, só pra tu ter uma ideia, dava pra comprar esse dinheiro aí, dava pra comprar o judiciário. Você tá entendendo? Todinho dava pra comprar.
4: Certo.
0: A mídia todinha do Brasil. Você tá entendendo? E hoje tá todo mundo rezando na cartilha do Lula. Né? Desde a Globo até a Band. Todo mundo aí tá rezando na cartilha do presidente da República. Tu tá entendendo como é que é?
4: É, meus amigos.
0: Dava pra comprar gregos e troianos. Muita grana.
4: E o pessoal da Bacabinha também.
0: Rapaz, não tinha como um homem desse perder uma eleição gastando tanto assim.
4: Pois é. Meus amigos, aqui é o programa Maranhão em Debate. O debate continua. 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
0: Ok, agora vamos falar de Laércio Bonfim, porque... é a notícia que mais está repercutindo na semana nos bastidores da política. Todo mundo falando por uma boca só. O povo está naquela expectativa. Tem gente do lado do Laércio Bonfim dizendo que não passa de conversa, não passa de boato, de que ele vai desistir da candidatura para o governo do estado, que ele vai realmente compor a chapa junto com o Eduardo Braide e vai concorrer a senador. E eles vêm ao programa de hoje meio que espantado. Mostra aí esse banner aí, mostra. Olha esse banner que fizeram aí, ó. Tá vendo aí?
4: Aham.
0: Eu acho que aonde a fumaça fogo, ninguém ia fazer um negócio desse assim à toa, né? E o Laércio tá espantado aqui num vídeo que ele postou nas redes sociais. E ele disse um montão, e pelo montão que ele disse, dá pra gente entender alguma coisa que realmente a tendência é que ele venha compor a chapa de Braide para o Senado Federal. Mostra aí, produção.
10: Eu sei que o meu projeto é melhor. Não tem projeto melhor do que o do Laércio Bonfim, por mais que as pessoas achem que não. Mas não tem projeto melhor do que o que nós projetamos para esse Estado, que é um projeto de justiça. E a palavra de Deus diz, bem-aventurado aquele que tem fome e sede de justiça. E eu sou um homem assim. Mas eu tenho que colocar o meu ego de lado, o meu projeto de lado. E vou abraçar, se assim o Maranhão quiser, um projeto que não tenha a esquerda mais à frente desse país.
4: Tá aí, então aí o Laércio Bonfim...
0: Deixou bem claro, né? Que ele toma qualquer coisa.
4: Faz qualquer coisa pra tirar o Lula, né?
0: Tirar a esquerda.
4: Tirar a esquerda, o Lula, o Camarão e por aí vai, né? Tirar Camarão, tirar Piaba, tirar...
0: A Lula, o Camarão?
4: Né? A Lula, o Camarão, pra tirar. Meu irmão, e aí tem a matéria aqui, eu vou ver se eu encontro logo aqui a matéria. É sobre Camarão, esse eu encontro aqui. Olha, doutor Iglésio pede quebra de sigilo bancário... e fiscal de Felipe Camarão.
0: É, da onda dos Pix.
4: Pois é. Dizem que ele recebeu aí, não tem um monte de Pix aí, mais de 90, 80 Pix. Só Pix doido. Vamos lá. O deputado estadual, doutor Iglésio, do PRD, solicitou a quebra dos sigilos fiscal e bancário do vice-governador Felipe Camarão, do PT. A solicitação parlamentar aconteceu na terça-feira, durante reunião da Comissão Parlamentar de Inquérito, a CPI, instalada na Assembleia Legislativa do Maranhão, a ALEMA, que investiga denúncias de corrupção registradas no âmbito da vice-governadoria. Doutor Iglésio, que é o relator da CPI, também solicitou a quebra dos sigilos dos policiais militares Alexandre Guimarães Nascimento e de Tiago Brasil Arruda, que segundo investigações, estariam envolvidos nas denúncias de corrupção da vice-governadoria. Esses dois últimos também tiveram pedidas suas convocações na condição de investigados para prestarem depoimento na CPI. E aí, se o Felipe Camarão de repente ficar exposto aí que ele não é honesto, que ele fez Pix, que ele vai se estourar uma bomba, vamos falar logo assim, se estourar uma bomba...
0: Vai ter uma campanha aí, vergonhosa.
4: Aí eu quero ver como é que vai ficar o Felipe Camarão. Será se ele vai aderir ao Brandão ou se ele vai aderir ao Brade ou ao Bonfim?
0: Eu acho que ele vai pedir socorro pro próprio Lula.
4: Ou ele vai dizer, não, eu vou jogar a toalha e pronto, e acabou a campanha. Não, Lula... Porque se estourar com essa CPI, se estourar uma possível bomba, acabou a campanha do Felipe Camarão.
0: Essas coisinhas que estão surgindo aí, entre aspas, que estão surgindo aí, isso aí o Lula passa pra borracha logo, logo nisso aí. E coloca o menino debaixo do braço e vai pra guerra. O Felipe Camarão, eu acredito que vai dar trabalho. Olha lá se ele não ganhar do candidato do Brandão, viu? Olha lá, tem muita coisa pra acontecer. Se o Lula entrar na parada, você sabe, ele entra no Maranhão e ele é querido no Maranhão. Isso aí ninguém pode discutir, ninguém pode dizer que não, porque é fato, né? O Lula é querido. Não, não importa o que ele já fez, o que deixou de fazer, o que ainda vai fazer. O povo gosta dele do jeito que ele é, mesmo ele tendo feito tudo que ele fez de ruim, mesmo ele tendo feito tudo que ele fez de bom, tem um povo que não larga ele, não troca ele por nada nessa vida.
4: Já que nós estamos falando aqui do Maranhão, e o nosso programa é Maranhão em Debate, que tem o oferecimento de Farmácia Saraiva, sua melhor farmácia em Codó. 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Então, a pauta está aqui com uma celeuma. Na realidade, é uma saga. Câmara promete recorrer após TJ do Maranhão derrubar a lei dos banheiros para trans. Mas, meu amigo, continua. Eu pensei que a Câmara dos Vereadores de São Luís iria dar a coisa por perdida, não? A gente construiu a lei, votamos e tal, o tribunal foi lá e aniquilou a lei, né? Acabou. Não, a Câmara de Vereadores do município de São Luís está na parada e diz que vai reverter para que as mulheres trans não vá para os banheiros das mulheres.
0: Agora, o que me chama a atenção, Leandro, é o quanto é gasto, quanto o povo gasta com uma coisa que é tão fácil de ser resolvida.
4: Concordo com você.
0: Tão fácil de ser resolvida e o povo fica gastando milhões e milhões com a justiça. Porque isso aí tudo, quem arca com essas despesas é o povo, é a população do estado do Maranhão. Poxa, faz o banheiro das mulheres trans, cara. E acabou. Em todo lugar que tiver um bar, uma mercearia, que tiver um banheiro feminino, que tenha um banheiro masculino, que tenha um banheiro para mulher trans, que tenha um banheiro especial para eles. E acabou, ou para elas.
4: Para elas, rapaz.
0: Para elas.
4: Presta atenção.
0: Mas o juiz falou que não é crime dizer que a mulher trans é homem.
4: Nós vamos para um rápido intervalo comercial e a gente volta já já com mais informações. Na volta, Eduardo Braide mostra descaso na cidade de Codó. Já já. 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

0: 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Meus amigos, o pré-candidato ao governo do estado do Maranhão, Eduardo Braide, esteve em Codó. Nós fizemos uma entrevista, você já acompanhou aqui no programa anterior, mas ele foi mostrar algumas coisas do governo do estado do Maranhão que não estão funcionando, não estão avançando no município de Codó. Acompanhe.
1: Não parece, mas essa aqui é uma escola estadual, o Centro Educacional Lúcia Baima, que está há mais de 3 anos em uma reforma que nunca acaba. A educação tem pressa. E a gente olha a situação, como é que fica os

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1: 6:02.
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Jesus é apresentado de diversas formas em toda a Bíblia. De forma mais específica, no Evangelho de Marcos, ele é apontado como um servo. Do capítulo de número 1 ao capítulo de número 7, curas, libertações, o mar se acalmando, uma amostra do poder dele. No capítulo 8, surge uma pergunta interessante. Jesus se direciona aos seus discípulos e diz: quem os homens dizem que eu sou? Só que essa não é a questão mais marcante desse diálogo. Agora Jesus vira para os discípulos e diz: e vocês? Quem vocês dizem que eu sou? O que Jesus está dizendo é: tudo bem. Se para eles eu sou somente aquele que cura, tudo bem.

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1: Mais uma edição do nosso Acredite Se Quiser por aqui, nesta segunda-feira, 8 de junho de 2026. E olha só, gente, uma mulher de 37 anos, cuja identificação não foi divulgada, foi presa por fingir ter 12 e enganar uma família. A mulher chegou a ser adotada de forma informal, né, por essa família. Ela responderá por estelionato e falsa identidade. O caso aconteceu em Joinville, Santa Catarina. De acordo com a Polícia Civil, a mulher utilizava o nome falso Gabriele e conheceu a família em uma igreja na cidade. Aos fiéis do local, ela dizia ter fugido do Pará e os convenceu da situação. A mulher forçava um comportamento infantil, utilizando mamadeiras, chupetas e um cheirinho para dormir. Além disso, ela alegava ter autismo e outras condições clínicas. É, e conforme o delegado Rodrigo Bueno Gusso, responsável pelo caso, a identidade da família e da mulher foram preservadas. Segundo ele, a mulher conseguiu enganar e já tinha passagens por golpes idênticos nos estados de São Paulo, Rio de Janeiro, Minas Gerais, Rio Grande do Sul e Goiás. Ela conseguiu sequestrar emocionalmente a família. Era uma família com boa situação financeira, então ela levava uma vida de adolescente muito boa. Durante o período em que estava com a família, ela não recebia dinheiro diretamente, mas tudo que havia de bom e do melhor ela recebia, afirmou o delegado. É, rapaz, a mulher que fingiu ter 12 anos foi encaminhada para o presídio regional de Joinville. Que coisa, rapaz. É, você já pensou, hein? E ela, né, parece que enganou direitinho a família com comportamento, né, infantil, assim. Foi uma boa atriz aí, mas acabou sendo descoberta, né? Eu sou o Kleber Salles e volto daqui a pouco aqui no nosso Acredite Se Quiser.
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1: De volta aqui no Acredite Se Quiser. E um boi que escapou de uma carreta tombada na BR-459 invadiu uma oficina mecânica na cidade de Santa Rita do Sapucaí, no sul de Minas, na manhã da última quinta-feira, dia 28 de maio. O animal fazia parte de uma carga de 65 bois transportados por um caminhão que saiu da pista e atingiu uma residência durante a madrugada. A captura mobilizou moradores e funcionários que chegaram a usar um caminhão para bloquear a rua e cercar o boi. Após momentos de tensão e correria registrados por câmeras de segurança, o animal foi contido sem que ninguém ficasse ferido. É, rapaz. Que coisa, imagina o susto, hein? Rapaz do céu. Eu sou Kleber Salles e esse foi o nosso Acredite Se Quiser desta segundona.
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1: 7:59.
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1: Previsão do tempo para segunda-feira, 8 de junho de 2026. Região Centro-Oeste. Em Brasília, Distrito Federal, céu com poucas nuvens nesta segunda-feira. Os termômetros marcam mínima de 13 e máxima de 26 graus. Umidade relativa do ar gira em torno de 90 a 35%. Cuiabá, no Mato Grosso, também tem céu com poucas nuvens nesta segunda-feira. A temperatura mínima é de 20 graus e a máxima pode chegar a 35 graus. A umidade relativa do ar fica entre 60 e 20%. Região Nordeste. Em Salvador, na Bahia, a segunda-feira amanhece nublada com possibilidade de pancadas de chuvas isoladas. Temperatura mínima de 23 e a máxima de 29 graus. A umidade do ar gira em torno de 95 a 60%. Hoje é dia de comemorar o aniversário de São Sebastião do Umbuzeiro, na Paraíba. A previsão é de céu com muitas nuvens nesta segunda-feira. Temperatura mínima de 19 e máxima de 28 graus. A umidade relativa do ar vai de 90 a 50%. Região Norte. Macapá, no Amapá, tem previsão de muitas nuvens com pancadas de chuva e trovoadas isoladas. Temperatura mínima é de 25 e a máxima de 27 graus nas horas mais quentes do dia. A umidade do ar é de 100 a 60%. A capital do Acre, Rio Branco, tem segunda de céu com muitas nuvens. A temperatura mínima é de 23 e a máxima de 33 graus. A umidade relativa do ar é de 80 a 40%. Região Sudeste. Frio em Belo Horizonte, Minas Gerais, com previsão de poucas nuvens no céu nesta segunda-feira. Os termômetros registram mínima de 11 e máxima de 24 graus. Umidade relativa do ar vai de 80 a 35%. Santa Maria Madalena, no Rio de Janeiro, canta parabéns com céu com poucas nuvens. A temperatura mínima é de 12 e a máxima de 28 graus. Umidade relativa do ar é de 90 a 30%. Região Sul. Em Curitiba, Paraná, previsão de céu encoberto. Os termômetros registram mínima de 10 e máxima de 21 graus. A umidade relativa do ar oscila entre 100 e 40%. Em Eldorado do Sul, Rio Grande do Sul, céu com muitas nuvens com pancadas de chuva e trovoadas no aniversário da cidade. Os termômetros registram mínima de 15 e máxima de 23 graus. A umidade relativa do ar fica entre 100 e 60%. Você ouviu a previsão do tempo para segunda-feira, 8 de junho de 2026.
2: Mais de 25% da zona costeira do estado do Rio de Janeiro é considerada instável. A informação está no inventário da degradação do solo na zona costeira do Rio de Janeiro, projeto inédito da Universidade Federal Fluminense, que analisou a região ao longo de 40 anos. Ao todo, foram analisados cerca de 22 mil quilômetros quadrados. A área abrange municípios entre Búzios e São Francisco de Itabapuana, além de cachoeiras de Macacu, Maricá e cidades da Costa Verde, como Itaguaí, Mangaratiba, Angra dos Reis e Paraty. De acordo com o inventário, o trecho mais crítico é a faixa que se estende entre os municípios de Maricá e São Francisco de Itabapuana, no nordeste do estado, por conta, principalmente, do desmatamento associado à pecuária e ao cultivo de café. Dos mais de 2.400 quilômetros quadrados degradados da área, 1.916 correspondem a zonas instáveis, consideradas de alta prioridade para recuperação ambiental. O professor Fábio Ferreira, do Departamento de Análise Geoambiental da UF, explica que foram identificados níveis alarmantes de degradação das áreas úmidas e manguezais, ecossistemas importantes para a proteção da área costeira.
3: Quando analisamos a série histórica dos satélites, de 85 até hoje, percebemos que a Mata Atlântica, nas encostas mais altas, tem conseguido se manter mais estáveis do que nas áreas planas. Porém, né, então nessas áreas baixas, o crescimento urbano foi muito agressivo. Para termos uma ideia da dimensão desse impacto, no setor que vai de Maricá até Búzios, a área construída e infraestrutura urbana cresceu quase 200%. Então isso revela que a ocupação humana avançou muito e de forma desordenada, nada, ignorando os limites físicos e ecológicos do território.
2: Erosão, instabilidades frutos do turismo e incêndios também aparecem entre as causas de degradação. A preocupação é que este cenário atinja não apenas espaços estáveis, como também os chamados hotspots, áreas ricas em biodiversidade, ameaçadas no quesito conservação. O professor lembra que isso traria consequências ainda mais graves.
3: Para o meio ambiente, nós temos um prejuízo severo, que é a perda de camadas férteis do solo, assoreamento de rios e sistemas lagunares, comprometendo gravemente a nossa biodiversidade. Já para a população, o impacto está diretamente associado à segurança e à vulnerabilidade social. O solo degradado e desprovido de vegetação perde a sua capacidade de absorver água de chuva, né? Então, o resultado prático disso é o aumento de enxurradas, danos severos à infraestrutura urbana e, no cenário mais crítico, os deslizamentos de terra e impostas, né, principalmente as habitadas.
2: Ele também afirma que para a recuperação dessas áreas é necessário atuar em duas frentes principais.
3: A primeira é curativa, então aplicar técnicas de engenharia verde, plantar sistemas de drenagem eficazes e promover o reflorestamento imediato das encostas mapeadas como críticas. A segunda é preventiva, é fundamental conter a expansão urbana sobre as áreas florestais que hoje ainda estão estáveis.
2: O objetivo do estudo, segundo o professor, é auxiliar as prefeituras a usar os dados para aprimorar seus planejamentos e guiar o crescimento urbano de forma segura e sustentável.
0: A cidade de Parintins segue se preparando para receber milhares de visitantes durante o Festival Folclórico de 2026. Além da programação cultural dos bois bumbais, o município ganha novos atrativos por meio do projeto Parintins Galeria Cidade Aberta, que amplia o circuito de arte urbana espalhado pelas ruas da ilha. A iniciativa, promovida pelo governo do Amazonas, prevê a criação de 12 novos murais nesta edição. As obras são produzidas por artistas locais e transformam fachadas e espaços públicos em verdadeiras galerias a céu aberto, valorizando a identidade cultural amazônica. Os murais retratam elementos da cultura regional, da ancestralidade indígena, das tradições populares e da história de Parintins. Além de embelezar a cidade, o projeto fortalece o trabalho dos artistas urbanos e cria novos pontos de visitação para moradores e turistas. Criado em 2022, o Galeria Cidade Aberta já soma dezenas de obras espalhadas pelo município. Com os novos painéis, a expectativa é ultrapassar a marca de 60 murais, consolidando Parintins como uma das principais referências em arte urbana na região norte. A proposta também integra o Circuito da Cultura 2026 e reforça a ideia de que o Festival de Parintins vai além do bumbódromo, levando arte e cultura para diferentes espaços da cidade durante todo o ano.
4: Um grupo de trabalho vai revisar todos os chamados penduricalhos pagos aos magistrados do país. O grupo foi criado pelo presidente do Conselho Nacional de Justiça, ministro Edson Fachin, para uniformizar a política de remuneração do judiciário, de acordo com o plano de trabalho assinado por Fachin, que também preside o Supremo Tribunal Federal. Os integrantes do grupo vão estudar propostas sobre a remuneração da magistratura e seus reflexos no aperfeiçoamento do sistema remuneratório do serviço público. A comissão terá 180 dias para apresentar um relatório sobre a situação atual dos penduricalhos e apresentar uma minuta de projeto de lei para regulamentar o pagamento das verbas indenizatórias a juízas e juízes. A discussão sobre os penduricalhos, que acarretam pagamentos muito acima do teto do funcionalismo público, tomou impulso em março, quando o STF referendou uma liminar do ministro Flávio Dino e suspendeu de imediato o pagamento de diversas verbas não previstas em lei. Carnes, tripas, peixe e mel produzidos no Brasil não serão mais importados pelos 27 países que compõem a União Europeia. A decisão de excluir o Brasil da lista de países autorizados a exportar esses produtos para os países do bloco europeu foi confirmada pela União Europeia e deve entrar em vigor a partir do próximo dia 3 de setembro. Segundo a Comissão Europeia, o veto não significa que a carne brasileira esteja contaminada por medicamentos, mas porque o Brasil não conseguiu comprovar que seus produtores atendem algumas das exigências sanitárias europeias, especialmente que não utilizam medicamentos antimicrobianos para tratar e prevenir infecções em animais. Em abril deste ano, o governo brasileiro proibiu parte dos antimicrobianos usados para estimular o crescimento e aumentar a produtividade anual, mas a União Europeia avaliou que ainda faltam garantias adicionais. A União Europeia é um dos principais mercados para as proteínas animais brasileiras. No caso da carne bovina, o bloco europeu aparece entre os maiores destinos das exportações brasileiras em valor. Para voltar à lista dos países autorizados a vender os produtos vetados, o Brasil precisará comprovar que cumpre integralmente as regras europeias durante todo o ciclo de vida dos animais exportados. Para isso, o país pode ampliar ainda mais as restrições legais aos medicamentos ou criar mecanismos mais rígidos de rastreabilidade para provar que os produtos exportados não utilizam as substâncias proibidas na Europa.
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1: Jornal Conexão Notícias volta já.
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1: Estamos de volta com o Jornal Conexão Notícias. Agora tem as informações do esporte.
9: Neymar decidiu entrar no clima da Copa do Mundo e apareceu com um novo visual às vésperas da estreia da seleção brasileira. O camisa 10 deixou os cabelos mais loiras e resgatou um penteado semelhante ao que usou durante a Copa de 2018, quando defendia o Paris Saint-Germain. A mudança foi revelada nas redes sociais por seu cabeleireiro e rapidamente chamou a atenção dos torcedores. Mesmo afastado dos treinamentos com bola por causa de uma lesão na panturrilha, Neymar segue em recuperação e mantém a expectativa de ficar à disposição da seleção durante o Mundial. Enquanto os companheiros disputavam o amistoso contra o Egito, o atacante permaneceu em Nova Jersey, realizando tratamento fisioterápico. Como costuma acontecer em anos de Copa, o novo corte de Neymar virou assunto nas redes sociais. Muitos torcedores elogiaram o visual, enquanto outros fizeram brincadeiras com a mudança. O fato é que, mais uma vez, o craque conseguiu atrair os holofotes mesmo longe dos gramados e segue sendo um dos nomes mais comentados do torneio.
10: O técnico da seleção inglesa, Thomas Tuchel, fez duras críticas à atuação de seus jogadores após a vitória por 1 a 0 sobre a Nova Zelândia, no último amistoso antes da Copa do Mundo. Mesmo com o resultado positivo, o treinador afirmou que não ficou satisfeito com o desempenho da equipe, especialmente no primeiro tempo, classificando a atuação como freestyle demais. Segundo Tuchel, os jogadores deixaram de cumprir as funções e posicionamentos trabalhados nos treinamentos, o que acabou prejudicando a organização da equipe. O treinador reclamou da falta de disciplina tática, do excesso de bolas longas e das tentativas de cruzamentos e chutes de longa distância, algo que, segundo ele, não fazia parte do plano de jogo preparado para a partida. Apesar das críticas, Tuchel elogiou a melhora apresentada pela Inglaterra no segundo tempo e destacou a entrada de Jude Bellingham, que deu mais intensidade ao time. A Inglaterra ainda fará um último amistoso antes da estreia na Copa do Mundo, quando enfrentará a Costa Rica, buscando corrigir os problemas apontados pelo treinador.
11: O Cruzeiro está muito perto de anunciar seu primeiro reforço da janela de transferências do meio do ano. A diretoria Celeste chegou a um acordo com o Racing da Argentina pela contratação do lateral esquerdo Gabriel Rojas, de 28 anos. Agora restam apenas as assinaturas dos documentos para que o negócio seja oficializado. Para fechar a contratação, o Cruzeiro concordou em pagar cerca de 30 milhões de reais, valor que será quitado de forma parcelada. O jogador deve assinar contrato até o fim de 2029. As negociações avançaram após reuniões entre representantes do atleta e dirigentes do clube mineiro, que apresentaram o projeto esportivo e acertaram as bases salariais. Gabriel Rojas era uma das prioridades do Cruzeiro para reforçar a lateral esquerda. O argentino se destacou pelo Racing nas últimas temporadas e chegou a aparecer na pré-lista da seleção da Argentina para a Copa do Mundo, mas acabou ficando fora da convocação final. Com a chegada do defensor, a Raposa busca fortalecer o elenco para a sequência da temporada e suprir possíveis saídas no setor.
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4: Quatro pessoas ficaram feridas na noite desta sexta-feira no desabamento de parte de uma ponte no município de Sena Madureira, no Acre, a 137 quilômetros da capital Rio Branco. O número de feridos só não foi maior porque a ponte estava interditada para o tráfego de veículos desde o dia anterior, justamente pelo risco de desabamento. O local era monitorado por equipes técnicas que realizavam levantamentos e avaliações da estrutura. As vítimas foram socorridas por bombeiros com a ajuda de moradores e levadas para o hospital da cidade. Três delas, com ferimentos graves, foram transferidas para Rio Branco. A governadora Maílza Assis se deslocou emergencialmente para Sena Madureira na noite desta sexta. Ela acompanha de perto os trabalhos de resgate e assistência às vítimas após a queda da ponte Paulino Baldassare, uma das principais ligações do município. O gabinete de crise foi ativado e verifica o desenrolar dos fatos a fim de adotar medidas para minimizar os impactos do acidente. O governo do Acre apura as causas do desabamento. O prazo para a conclusão do inquérito é de 30 dias. Segundo os bombeiros, o trecho que desabou corresponde a 60% da estrutura, que tem 232 metros de extensão. A ponte foi inaugurada há 2 anos e custou mais de 36 milhões de reais.
12: A análise desta semana do boletim Infogripe da Fiocruz aponta aumento dos casos de síndrome respiratória aguda grave, a SRAG, em todo o país. Segundo o levantamento, o avanço está relacionado principalmente ao crescimento das hospitalizações provocadas pelo vírus sincicial respiratório, o VSR, pela influenza A e pelo rinovírus. Atualmente, todas as unidades da Federação apresentam incidência de SRAG em níveis de alerta, risco ou alto risco. Em 18 estados, também há sinais de crescimento na tendência de longo prazo. De acordo com o boletim, os casos de SRAG associados ao VSR seguem em alta na maior parte das regiões Norte, Nordeste, Sudeste e Sul. Mesmo onde há sinais de estabilização ou queda, os níveis de circulação do VSR ainda permanecem elevados. É o caso do Espírito Santo, Mato Grosso, Goiás, Distrito Federal e Paraíba. Em relação à influenza A, o estudo mostra que a doença tem provocado maior incidência de casos graves entre crianças menores de 2 anos, enquanto a mortalidade é mais elevada na população com 65 anos ou mais. Segundo a Fiocruz, as hospitalizações por influenza A apresentam tendência de queda ou estabilização em níveis baixos na maior parte do país. No entanto, os registros continuam crescendo em todos os estados da região sul, além de São Paulo, Minas Gerais, Roraima, Acre e no Rio Grande do Norte. O rinovírus também tem contribuído para o aumento dos casos de SRAG, especialmente entre crianças e adolescentes. O crescimento é observado em Alagoas, Ceará, Paraíba, Piauí e Sergipe, em Minas Gerais e Rio de Janeiro, em Santa Catarina e Rio Grande do Sul, além de Goiás. Já os casos de SRAG associados à Covid-19 permanecem em queda na maior parte do território nacional, embora ainda apresentem tendência de crescimento no Ceará, Maranhão e Pará. A pesquisadora do Infogripe, Tatiana Portela, reforça que a vacinação continua sendo a principal estratégia para prevenir casos graves e mortes causados pelos vírus respiratórios.
13: As prefeituras de todo o país devem orientar as famílias beneficiárias do Bolsa Família sobre as novas regras de desligamento voluntário do programa. O alerta é da Confederação Nacional de Municípios, a CNM. A recomendação ocorre após a publicação da Instrução Normativa número 54 de 2026, publicada em maio pelo Ministério do Desenvolvimento e Assistência Social, Família e Combate à Fome. O documento define os procedimentos para que os beneficiários possam solicitar a saída do programa por iniciativa própria. Segundo a CNM, os municípios têm papel fundamental na divulgação dessas informações e devem esclarecer às famílias como funciona o processo, especialmente para aquelas que tiveram aumento de renda e desejam deixar o Bolsa Família. O desligamento voluntário pode ser solicitado diretamente à gestão municipal pelo aplicativo Bolsa Família ou, em casos específicos, durante o pedido do Benefício de Prestação Continuada, o BPC, no INSS. A entidade salienta que a norma destaca que as equipes municipais da assistência social são o elo mais próximo dos beneficiários e, por isso, tem papel central na orientação das famílias sobre as novas regras e os procedimentos para solicitar o desligamento do programa. Os procedimentos técnicos e operacionais estão detalhados nos anexos da Instrução Normativa, disponível em www.gov.br/mds.
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15: Conexão Notícias fica por aqui. Voltaremos na próxima edição.
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0: Bahia.
1: Previsão do tempo para segunda-feira, 8 de junho de 2026. Região Centro-Oeste. Em Brasília, Distrito Federal, céu com poucas nuvens nesta segunda-feira. Os termômetros marcam mínima de 13 e máxima de 26 graus. Umidade relativa do ar gira em torno de 90 a 35%. Cuiabá, no Mato Grosso, também tem céu com poucas nuvens nesta segunda-feira. A temperatura mínima é de 20 graus e a máxima pode chegar a 35 graus. A umidade relativa do ar fica entre 60 e 20%. Região Nordeste. Em Salvador, na Bahia, a segunda-feira amanhece nublada com possibilidade de pancadas de chuvas isoladas. Temperatura mínima de 23 e a máxima de 29 graus. A umidade do ar gira em torno de 95 a 60%. Hoje é dia de comemorar o aniversário de São Sebastião do Umbuzeiro, na Paraíba. A previsão é de céu com muitas nuvens nesta segunda-feira. Temperatura mínima de 19 e máxima de 28 graus. A umidade relativa do ar vai de 90 a 50%. Região Norte. Macapá, no Amapá, tem previsão de muitas nuvens com pancadas de chuva e trovoadas isoladas. Temperatura mínima é de 25 e a máxima de 27 graus nas horas mais quentes do dia. A umidade do ar é de 100 a 60%. A capital do Acre, Rio Branco, tem segunda de céu com muitas nuvens. A temperatura mínima é de 23 e a máxima de 33 graus. A umidade relativa do ar é de 80 a 40%. Região Sudeste. Frio em Belo Horizonte, Minas Gerais, com previsão de poucas nuvens no céu nesta segunda-feira. Os termômetros registram mínima de 11 e máxima de 24 graus. Umidade relativa do ar vai de 80 a 35%. Santa Maria Madalena, no Rio de Janeiro, canta parabéns com céu com poucas nuvens. A temperatura mínima é de 12 e a máxima de 28 graus. Umidade relativa do ar é de 90 a 30%. Região Sul. Em Curitiba, Paraná, previsão de céu encoberto. Os termômetros registram mínima de 10 e máxima de 21 graus. A umidade relativa do ar oscila entre 100 e 40%. Em Eldorado do Sul, Rio Grande do Sul, céu com muitas nuvens com pancadas de chuva e trovoadas no aniversário da cidade. Os termômetros registram mínima de 15 e máxima de 23 graus. A umidade relativa do ar fica entre 100 e 60%. Você ouviu a previsão do tempo para segunda-feira, 8 de junho de 2026.
2: Mais de 25% da zona costeira do estado do Rio de Janeiro é considerada instável. A informação está no inventário da degradação do solo na zona costeira do Rio de Janeiro, projeto inédito da Universidade Federal Fluminense, que analisou a região ao longo de 40 anos. Ao todo, foram analisados cerca de 22 mil quilômetros quadrados. A área abrange municípios entre Búzios e São Francisco de Itabapuana, além de cachoeiras de Macacu, Maricá e cidades da Costa Verde, como Itaguaí, Mangaratiba, Angra dos Reis e Paraty. De acordo com o inventário, o trecho mais crítico é a faixa que se estende entre os municípios de Maricá e São Francisco de Itabapuana, no nordeste do estado, por conta, principalmente, do desmatamento associado à pecuária e ao cultivo de café. Dos mais de 2.400 quilômetros quadrados degradados da área, 1.916 correspondem a zonas instáveis, consideradas de alta prioridade para recuperação ambiental. O professor Fábio Ferreira, do Departamento de Análise Geoambiental da UF, explica que foram identificados níveis alarmantes de degradação das áreas úmidas e manguezais, ecossistemas importantes para a proteção da área costeira.
3: Quando analisamos a série histórica dos satélites, de 85 até hoje, percebemos que a Mata Atlântica, nas encostas mais altas, tem conseguido se manter mais estáveis do que nas áreas planas. Porém, né, são nessas áreas baixas, o crescimento urbano

0: foi muito agressivo. Para termos uma ideia da dimensão desse impacto, o setor que vai de Maricá até Búzios, a área construída e infraestrutura urbana cresceu quase 200%. Então isso revela que a ocupação humana avançou muito.
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4: 8 horas e 29 minutos.
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6: As notícias do esporte em destaque para você. Sejam bem-vindos.
9: Sejam bem-vindos. Olá para você. Sejam muito bem-vindos ao Central do Esporte. Aqui o esporte é do começo ao fim. Notícias do seu time do coração, contratações e muito mais a partir de agora. Vem comigo!
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10: O jovem piloto italiano Kimi Antonelli brilhou mais uma vez na temporada e venceu o Grande Prêmio de Mônaco neste domingo, 7 de junho. Largando da pole position, Antonelli liderou praticamente toda a corrida e conseguiu segurar a pressão de Lewis Hamilton nas voltas finais para conquistar sua 5ª vitória consecutiva no campeonato. A prova foi marcada por acidentes, entrada do safety car e até uma interrupção para reparos no asfalto do circuito. O brasileiro Gabriel Bortoleto teve uma corrida de recuperação após largar dos boxes. Mostrando bom ritmo e aproveitando as confusões ao longo da prova, ele ganhou várias posições e terminou próximo da zona de pontuação em uma de suas melhores apresentações na temporada. Com o resultado, Antonelli amplia ainda mais sua vantagem na liderança do campeonato mundial. Hamilton ficou com a 2ª colocação e assumiu a vice-liderança da temporada, enquanto o pódio foi completado por Isaac Hadjar. A próxima etapa da Fórmula 1 será o GP da Espanha, em Barcelona, entre os dias 12 e 14 de junho.
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11: A seleção brasileira feminina de vôlei encerrou neste domingo a etapa de Brasília da Liga das Nações, enfrentando a forte equipe da Itália, atual campeã olímpica. O confronto colocou frente a frente duas das principais potências do vôlei mundial e foi considerado um dos jogos mais aguardados desta primeira semana da competição. O Brasil chegou para a partida embalado por 3 vitórias consecutivas e defendendo uma campanha invicta na competição. Já a Itália entrou em quadra ostentando uma impressionante sequência de 38 vitórias seguidas, mesmo poupando algumas de suas principais estrelas. O duelo no ginásio Nilson Nelson serviu como um importante teste para a equipe brasileira diante de uma das favoritas ao título da Liga das Nações de 2026. A partida foi realizada na tarde deste domingo, em Brasília, com grande presença de público e transmissão para todo o país. O confronto também teve um sabor de revanche para o Brasil, já que a seleção italiana venceu a equipe brasileira na decisão da Liga das Nações de 2025.
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11: A seleção brasileira sofreu uma baixa importante às vésperas da Copa do Mundo. O lateral direito Wesley foi cortado da lista de convocados após exames confirmarem uma lesão muscular na coxa esquerda. O jogador se machucou ainda no primeiro tempo da vitória do Brasil sobre o Egito no sábado, deixando o campo com muitas dores e bastante emocionado. Com a confirmação da lesão, o técnico Carlo Ancelotti convocou o volante Ederson da Atalanta para ocupar a vaga no elenco. Wesley era considerado o principal especialista da posição na equipe e vinha sendo uma das apostas do treinador para a competição. A perda representa um desafio para a comissão técnica, que agora precisará reorganizar o setor defensivo antes da estreia na Copa do Mundo. O exame apontou uma lesão grau 3, considerada grave, e o tempo estimado de recuperação é de pelo menos 40 dias. Nas redes sociais, Wesley lamentou ficar fora do Mundial e recebeu mensagens de apoio de torcedores, companheiros e clubes por onde passou.
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2: Um grande susto marcou um amistoso entre Dinamarca e Ucrânia neste domingo. O meia Christian Eriksen, de 34 anos, caiu no gramado durante o segundo tempo, após levar a mão ao peito. A partida foi interrompida imediatamente para atendimento médico, enquanto jogadores, comissões técnicas e torcedores demonstravam preocupação com a situação do atleta. Após receber os primeiros socorros, Eriksen deixou o campo consciente e em condição estável, segundo a Federação Dinamarquesa de Futebol. Diante da gravidade do momento, o amistoso foi cancelado. O episódio trouxe à memória o drama vivido pelo jogador na Eurocopa de 2021, quando sofreu uma parada cardíaca durante uma partida da seleção dinamarquesa. A notícia gerou comoção no mundo do futebol e diversas mensagens de apoio ao atleta nas redes sociais. De acordo com a equipe médica da Dinamarca, Eriksen seguirá sendo avaliado em um hospital, mas apresentou boa resposta após o atendimento inicial.
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12: O técnico Carlo Ancelotti aprovou a atuação da seleção brasileira na vitória por 2-1 sobre o Egito, no último amistoso antes da estreia na Copa do Mundo. Após a partida, o treinador destacou o desempenho da equipe, principalmente a postura ofensiva e a capacidade de criar oportunidades. Ancelotti também elogiou Endrick, autor do gol da vitória, afirmando que o atacante mostrou mais uma vez sua qualidade e oportunismo dentro da área. Durante a entrevista, o comandante revelou que já tem praticamente definido o time titular para a estreia no Mundial. Apesar disso, evitou confirmar a escalação e ressaltou que o elenco oferece várias opções para diferentes situações de jogo. Ancelotti também destacou jogadores como Matheus Cunha, elogiando a capacidade de criação e participação ofensiva do atacante.
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13: O lutador americano Joseph Morales, que representa o Brasil em sua carreira no MMA, teve uma noite inesquecível no UFC realizado neste sábado. Além de vencer sua luta por finalização ainda no primeiro round, ele recebeu um bônus de desempenho equivalente a cerca de R$500 mil, prêmio concedido aos atletas que mais se destacam no evento. Morales treina há anos no Brasil e construiu grande parte de sua trajetória esportiva no país, motivo pelo qual costuma carregar a bandeira brasileira e se identifica com o público nacional. Após a vitória, ele comemorou bastante o resultado e destacou a importância do trabalho realizado com sua equipe para alcançar mais esse momento especial na organização. Com o triunfo e a premiação milionária, o atleta ganha ainda mais destaque dentro do UFC e se aproxima de desafios maiores na categoria. O bônus recebido reforça o excelente momento vivido pelo lutador, que segue em busca de espaço entre os principais nomes da divisão.
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12: Um episódio inusitado marcou os bastidores da etapa de El Salvador da WSL. O australiano Ethan Ewing, um dos principais rivais de Gabriel Medina no circuito mundial, foi expulso do mar por surfistas locais após pegar uma onda considerada reservada a um atleta da região. A atitude gerou discussão entre competidores e moradores, já que o respeito à prioridade e às regras não escritas do surf local costuma ser levado muito a sério. Segundo relatos, a situação provocou um clima de tensão na água e terminou com a retirada do australiano da área para evitar que o problema aumentasse. Casos como esse são raros em competições de alto nível, mas mostram a importância da convivência entre atletas profissionais e comunidades locais que utilizam as praias diariamente. A repercussão foi grande entre fãs e especialistas do surf, especialmente porque Ethan Ewing é um dos nomes mais fortes da atual geração e frequentemente aparece entre os adversários diretos de Gabriel Medina na disputa por títulos. O episódio acabou chamando mais atenção quanto às próprias baterias da etapa salvadorenha.
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9: Fique ligado, voltamos já depois do intervalo.
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5: Neymar decidiu entrar no clima da Copa do Mundo e apareceu com um novo visual às vésperas da estreia da seleção brasileira. O camisa 10 deixou os cabelos mais loiras e resgatou um penteado semelhante ao que usou durante a Copa de 2018, quando defendia o Paris Saint-Germain. A mudança foi revelada nas redes sociais por seu cabeleireiro e rapidamente chamou a atenção dos torcedores. Mesmo afastado dos treinamentos com bola por causa de uma lesão na panturrilha, Neymar segue em recuperação e mantém a expectativa de ficar à disposição da seleção durante o Mundial. Enquanto os companheiros disputavam o amistoso contra o Egito, o atacante permaneceu em Nova Jersey, realizando tratamento fisioterápico. Como costuma acontecer em anos de Copa, o novo corte de Neymar virou assunto nas redes sociais. Muitos torcedores elogiaram o visual, enquanto outros fizeram brincadeiras com a mudança. O fato é que, mais uma vez, o craque conseguiu atrair os holofotes mesmo longe dos gramados e segue sendo um dos nomes mais comentados do torneio.
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5: O técnico da seleção inglesa, Thomas Tuchel, fez duras críticas à atuação de seus jogadores após a vitória por 1 a 0 sobre a Nova Zelândia no último amistoso antes da Copa do Mundo. Mesmo com um resultado positivo, o treinador afirmou que não ficou satisfeito com o desempenho da equipe, especialmente no primeiro tempo, classificando a atuação como freestyle demais. Segundo Tuchel, os jogadores deixaram de cumprir as funções e posicionamentos trabalhados nos treinamentos, o que acabou prejudicando a organização da equipe. O treinador reclamou da falta de disciplina tática, do excesso de bolas longas e das tentativas de cruzamentos e chutes de longa distância, algo que, segundo ele, não fazia parte do plano de jogo preparado para a partida. Apesar das críticas, Tuchel elogiou a melhora apresentada pela Inglaterra no segundo tempo e destacou a entrada de Jude Bellingham, que deu mais intensidade ao time. A Inglaterra ainda fará um último amistoso antes da estreia na Copa do Mundo, quando enfrentará a Costa Rica, buscando corrigir os problemas apontados pelo treinador.
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6: O Cruzeiro está muito perto de anunciar seu primeiro reforço da janela de transferências do meio do ano. A diretoria Celeste chegou a um acordo com o Racing da Argentina pela contratação do lateral esquerdo Gabriel Rojas, de 28 anos. Agora restam apenas as assinaturas dos documentos para que o negócio seja oficializado. Para fechar a contratação, o Cruzeiro concordou em pagar cerca de 30 milhões de reais, valor que será quitado de forma parcelada. O jogador deve assinar contrato até o fim de 2029. As negociações avançaram após reuniões entre representantes do atleta e dirigentes do clube mineiro, que apresentaram o projeto esportivo e acertaram as bases salariais. Gabriel Rojas era uma das prioridades do Cruzeiro para reforçar a lateral esquerda. O argentino se destacou pelo Racing nas últimas temporadas e chegou a aparecer na pré-lista da seleção da Argentina para a Copa do Mundo, mas acabou ficando fora da convocação final. Com a chegada do defensor, a Raposa busca fortalecer o elenco para a sequência da temporada e suprir possíveis saídas no setor.
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6: O atacante Endrick ganhou destaque na imprensa espanhola após marcar o gol da vitória do Brasil por 2-1 sobre o Egito, no último amistoso antes da Copa do Mundo. Os jornais de Madrid elogiaram a atuação do jovem atacante e destacaram que ele voltou a mostrar poder de decisão ao sair do banco de reservas e balançar as redes poucos minutos após entrar em campo. O jornal espanhol Marca afirmou que Endrick explodiu os planos de Ancelotti, sugerindo que o jogador aumentou a disputa por uma vaga entre os titulares da seleção. Já o Diário AS foi ainda mais direto e descreveu o brasileiro como um canhão, destacando sua eficiência dentro da área e a capacidade de decidir partidas importantes. A repercussão reforça o ótimo momento vivido pelo atacante, que vem acumulando elogios na Europa, com o gol de...
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9: 8 horas e 44 minutos.

0: Estamos chegando com o Jornal é Notícia. A partir de agora, tem informação no seu rádio. Sejam bem-vindos.
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2: Brasileiros endividados já podem contar com uma nova oportunidade para renegociar débitos desde maio deste ano. Com o novo Desenrola Brasil, lançado pelo governo federal, é possível conseguir descontos de até 90% nas dívidas, parcelamento em até 48 meses e ainda usar parte do saldo do FGTS para ajudar na quitação dos débitos. A iniciativa, também chamada de Desenrola 2.0, foi criada para reduzir a inadimplência e ajudar famílias a recuperarem o acesso ao crédito. O programa vale para pessoas com renda de até 5 salários mínimos, o equivalente a R$ 8.105 em 2026. Podem participar consumidores que tenham dívidas contratadas até 31 de janeiro de 2026 e que estejam em atraso entre 91 dias e 2 anos. Nesta etapa, entram na renegociação dívidas das famílias de cartão de crédito, cheque especial e crédito pessoal, conhecido como CDC. Para aderir ao programa, os interessados devem procurar diretamente os bancos ou instituições financeiras onde possuem débitos. O limite do novo crédito é de até R$ 15.000 por pessoa em cada instituição participante. Entre as condições oferecidas estão descontos que variam de 30 a 90% sobre o valor devido. Os juros são limitados a 1,99% ao mês, com prazo de pagamento de até 48 meses. O prazo é de 35 dias para começar a pagar. Uma das principais novidades do Desenrola 2.0 é a utilização do Fundo de Garantia do Tempo de Serviço, FGTS, para quitar ou reduzir dívidas. O trabalhador inadimplente poderá usar até 20% do saldo disponível no fundo ou até R$ 1.000, sendo que o maior valor será o válido. O valor utilizado poderá ser definido durante a negociação com a instituição financeira. O novo Desenrola Brasil também traz condições especiais para estudantes com dívidas do FIES. Quem está com parcelas atrasadas entre 90 e 360 dias poderá obter desconto de 100% dos juros e multas. Já estudantes inscritos no CadÚnico poderão conseguir descontos de até 99% do valor total da dívida. A expectativa do governo federal é beneficiar milhões de brasileiros e facilitar a recuperação financeira de famílias e estudantes que enfrentam dificuldades para regularizar pendências.
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3: A moda praia brasileira voltou a ganhar espaço no mercado internacional durante a Miami Swim Week, realizada nos Estados Unidos. Ao longo do evento, finalizado na última segunda-feira, dia 1º, 46 marcas nacionais apresentaram coleções para compradores, distribuidores e especialistas do setor. A participação brasileira contou com apoio da Agência Brasileira de Promoção de Exportações e Investimentos, a Apex Brasil. As marcas participaram de algumas das principais feiras de negócios da programação, com foco na ampliação das exportações e na abertura de novos mercados. A presença brasileira foi organizada por meio dos programas Tex Brasil e Fashion Label Brasil. As iniciativas apoiam empresas do setor têxtil e de moda na busca por oportunidades comerciais fora do país. Segundo a diretora de negócios da Apex Brasil, Maria Paula Veloso, as ações ajudaram a levar marcas já consolidadas e também empresas estreantes para o mercado internacional.
4: A Apex Brasil apoia a moda brasileira por meio dos nossos projetos setoriais e acaba que nessas 46 marcas selecionadas, a gente tem 25 aqui na cabana, tem uma curadoria bem rigorosa, então tem marcas que estão vindo pela primeira vez e outras que já vêm se consolidando nesse mercado. E na Swim Show, a gente está levando 21 marcas para que a gente possa promover a moda brasileira mundo afora.
3: A presença brasileira também chamou a atenção pela participação feminina. Entre as empresas ligadas ao Fashion Label Brasil, cerca de 85% são lideradas por mulheres. Entre as participantes da feira esteve a marca Cecília, especializada em moda feminina em tricô. Para a empresária Cecília Prado, o momento simboliza o resultado de anos de investimento e dedicação ao crescimento da marca.
5: É muito tempo de dedicação, de entrega, de trabalho duro. E aqui a gente vê toda essa concretização de sucesso e êxito.
3: Com mais de 25 anos de atuação, o Tex Brasil já apoiou cerca de 2 mil marcas brasileiras e contribuiu para a geração de mais de 11 bilhões de dólares em negócios internacionais.
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6: O estado do Acre recebeu nesta sexta-feira, 5 de junho, a primeira entrega de máquinas e equipamentos do programa Inova, coordenado pelo Ministério da Integração e do Desenvolvimento Regional. A ação, que contou com a presença do ministro Valdez Góes e do secretário nacional substituto de Políticas de Desenvolvimento Regional e Territorial, Edgar Caetano, marca o início da concretização da política pública no estado. O ministro Valdez Góes destacou o alcance nacional do programa.
7: É importante dizer que pode servir do meu querido Amapá até o Rio Grande do Sul. Então, as 27 unidades da federação, elas podem serem beneficiadas por este programa de inovação tecnológica, de máquinas, de equipamentos. No Acre, nós começamos hoje a primeira entrega. 324 equipamentos, que já representam quase 60 milhões de execução dessa emenda de bancada. E teve a participação de todos os deputados federais. Senadores.
6: Ao todo, 324 equipamentos começam a ser distribuídos aos 22 municípios acrianos, com foco na modernização da agricultura, na recuperação de estradas vicinais e no escoamento da produção. O investimento nesta etapa ultrapassa 59 milhões de reais, como explica Edgar Caetano.
8: A gente sai daqui muito feliz, agradecido ao povo do Acre, que foi tão acolhedor, né? A todos os prefeitos que estiveram aqui presentes, e é uma política pública que vai alcançar o estado como um todo. Então, eu acho que não teria um lugar melhor para nós iniciarmos essa concretização do Inova. O Inova é um programa muito relevante, uma vez que a gente está levando modernização, mecanização, facilitação para a vida dos nossos produtores no dia a dia. A gente tem uma gama de maquinários bem extensa, que vão desde maquinários mais robustos até maquinários mais simples, que vão ajudar, por exemplo, no escoamento produtivo, no melhoramento dessas vias, prover essa infraestrutura para que as pessoas possam escoar a sua produção, através disso gerar renda e, com isso, gerar desenvolvimento regional, que é o nosso principal foco.
6: A iniciativa é resultado da parceria entre o MIDR, o Ministério da Agricultura e Pecuária e a Bancada Federal do Acre. Para saber mais sobre as ações do governo federal em políticas de desenvolvimento regional e territorial, acesse mdr.gov.br.
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2: O agronegócio brasileiro fechou o mês de abril com um saldo negativo na geração de empregos. Dados do Informativo Emprego no Campo, da Confederação Nacional de Municípios, a CNM, mostram que o setor perdeu 3.930 postos de trabalho no período. Ao todo, foram registradas 235.146 admissões e 239.076 desligamentos. O resultado é pior do que o observado nos meses de abril de 2025 e de 2024, quando o setor apresentou saldo positivo. Segundo o levantamento, a queda foi puxada principalmente pela redução de vagas nos cultivos de soja, maçã e laranja. Entre os 236 segmentos do agronegócio com movimentação no período, mais da metade registrou perda de empregos. Enquanto o agro fechou quase 4 mil vagas negativas em abril, os demais setores da economia brasileira criaram 85.200 postos de trabalho no mesmo mês. Apesar do resultado negativo no cenário nacional, alguns municípios se destacaram na geração de empregos. Formosa e Morrinhos, em Goiás, lideraram a criação de vagas em abril, com cerca de 1.300 novos postos de trabalho. No acumulado deste ano, Santa Cruz do Sul e Venâncio Aires, no Rio Grande do Sul, aparecem na liderança da geração de empregos no agronegócio. Os dados integram um estudo da CNM que acompanha a evolução do emprego formal no campo e os impactos da atividade agropecuária nas economias locais.
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3: O Tribunal Superior Eleitoral divulgou a divisão do Fundo Especial de Financiamento de Campanha para as eleições de 2026. Ao todo, serão distribuídos cerca de 4 bilhões e 900 milhões de reais entre 30 partidos políticos. Os valores são definidos conforme regras previstas na legislação eleitoral e levam em conta a representação das legendas no Congresso Nacional. O Partido Liberal, o PL, receberá a maior parcela do fundo, com aproximadamente 881 milhões e 700 mil reais. Em seguida aparecem o Partido dos Trabalhadores, o PT, com cerca de 615 milhões e 400 mil reais e o União Brasil com aproximadamente R$ 526.200.000. Juntos, os três partidos concentram cerca de 40% de todos os recursos destinados ao financiamento das campanhas eleitorais deste ano. Criado em 2017, o Fundo Eleitoral é abastecido com recursos do Orçamento da União e tem como objetivo custear despesas de campanha dos candidatos. A distribuição segue quatro critérios. 2% são divididos igualmente entre os partidos registrados no TSE, 35% são repartidos conforme a votação obtida para a Câmara dos Deputados na última eleição geral, 48% levam em conta o número de deputados federais eleitos e 15% são distribuídos de acordo com a representação das legendas no Senado Federal.
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3: O Brasil continua desperdiçando uma parcela significativa da água tratada produzida para abastecimento da população. Um estudo divulgado pelo Instituto Trata Brasil mostra que 39,53% da água distribuída no país foi perdida em 2024 antes de chegar às torneiras. O levantamento aponta que o volume desperdiçado chegou a 4,4 bilhões de metros cúbicos de água. A quantidade seria suficiente para abastecer cerca de 77 milhões de brasileiros durante um ano inteiro. Os dados ganham ainda mais relevância diante da realidade do país, onde aproximadamente 33 milhões de pessoas ainda não têm acesso à água potável. Segundo a presidente do Instituto Trata Brasil, Luana Preto, a redução das perdas vem acontecendo, mas em ritmo abaixo do necessário.
9: Ano passado tínhamos uma perda de 40,3%, mas esse número ele tem reduzido numa velocidade muito lenta, o que demonstra que a gente precisa ser mais eficiente e priorizar mais esse tema da redução de perdas de água, principalmente num cenário onde a gente tem crise hídrica, onde a gente tem ondas de calor e secas cada vez mais recorrentes.
3: As maiores perdas estão concentradas nas regiões Norte e Nordeste. Entre os estados, Alagoas apresentou o pior resultado, com 66,90%. Já o Piauí registrou o menor índice do país, com 24,61%. Entre os municípios analisados, apenas 20 apresentaram perdas inferiores a 25%. Suzano, em São Paulo, registrou o menor índice, com 1,27%. Na outra ponta, Parauapebas, no Pará, alcançou 70,68%. O levantamento mostra ainda que somente 12 dos 100 municípios mais populosos do país cumpriram as metas nacionais para a redução das perdas. Entre as capitais, apenas Goiânia, São Paulo, Campo Grande e Teresina ficaram abaixo do limite de 25% estabelecido pelo governo federal.
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Um policial militar de folga foi baleado neste domingo ao intervir em uma tentativa de assalto no bairro do Morumbi, na zona sul de São Paulo. O incidente ocorreu na Avenida Duquesa de Goiás e o PM foi atingido por 5 disparos. O policial foi socorrido e passou por cirurgia no Hospital Albert Einstein. A ocorrência destaca os riscos enfrentados por agentes de segurança, mesmo fora de serviço, ao tentar

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1: 9 horas e 2 minutos.
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3: 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Aí agora é a hora das manchetes.
4: Maus tratos, mulheres em motocicleta arrastam cachorro pelas ruas do bairro Trizidela, em Codó.
3: Saga dos banheiros para trans continua na capital maranhense.
4: Saiba quanto custa ingressos para assistir de perto partidas de futebol da Copa do Mundo.
3: Paróquia de São Sebastião festeja Corpus Christi com tapetes de serragens.
4: Laésio Bonfim confirma a possibilidade de compor a chapa de Eduardo Braide como pré-candidato a senador.
3: E Eduardo Braide mostra descaso do governo Brandão em Codó.
4: Vereador mata a esposa e se suicida, e delegado esclarece o feminicídio seguido de suicídio.
3: Com estas e outras, está no ar, você já sabe, o Maranhão em debate.
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4: Como de praxe, meu querido internauta, produção, colega Lemos Panchevski, nós começamos com o comentário todos os dias, e o comentário de hoje não poderia ser outro, e eu quase não entendo desse assunto. Eu tenho a hombridade e a humildade de reconhecer a pequenez do meu conhecimento quando o assunto é Corpus Christi. Mas eu acho que o meu colega tem algo a explanar a respeito desse assunto. Inclusive, hoje é dia de Corpus Christi, é feriado nacional. E nada melhor do que o nosso querido Lemos Panchevski para destrinchar um pouquinho do significado e da importância dessa data.
3: É, meus amigos, é complicado fazer programa ao vivo. O nosso aqui é ao vivo e o Veridiano Souza, que é um catedrático, experto em religião, ele termina complicando a minha situação, porque há 2 minutos atrás eu não sabia qual seria o tema dos nossos comentários de hoje. Mas nós vamos tentar arranhar alguma coisa aqui sobre Corpus Christi. Para começar, Corpus Christi, ele é uma festa, ele faz parte de uma festa da Igreja Católica Apostólica Romana e que começou na Bélgica. E aí foi se espalhando pelo mundo, a história é longa, e chegou-se a festa aqui trazida pelos portugueses, os padres portugueses, para o Brasil. E aí caiu na graça do povo católico. Aliás, sempre que a religião ela emplaca alguma coisa, tem que cair na graça dos seus fiéis. E não é diferente a essa grande festa da Igreja Católica, que hoje ela é mundial, Corpus Christi. Então, nós vamos tentar conversar mais um pouquinho. Você já tem alguma coisinha aí sobre Corpus Christi? Não.
4: Não, o que eu tenho a relatar a respeito, sei que é uma comemoração católica.
3: Isso. Né? Não é judaica, nem é muçulmana e nem é evangélica. Ela é Católica Apostólica Romana.
4: É uma festa tradicional onde se estende um tapete vermelho, né? O significado da palavra Corpus Christi, que é corpo de Cristo, né?
3: Isso.
4: Não é isso, Lemos?
3: Isso.
4: E eu cresci ouvindo, né, essa frase, e diga-se de passagem bonita, por sinal, e acompanhava, né, esse feriado. eu estava sempre ali pela igreja, porque geralmente a maioria do povo brasileiro nasce na religião católica, né? Depois é que se migra. É, uns vão para o candomblé, outros vão para a igreja evangélica, mas a maioria absoluta do povo brasileiro nasce ali no catolicismo, né? É por isso que a maioria ainda diz: não, eu nasci nessa e nessa quero morrer. Não é assim, Lemos?
3: Isso.
4: Mas isso tem mudado ao passar dos tempos, os católicos migrando em massa para as igrejas evangélicas, que por sinal é a que mais cresce no Brasil, depois da muçulmana, porque a igreja muçulmana ela tem tomado realmente conta do planeta em termos de crescimento, viu Lemos?
3: Então, não no Brasil.
4: Então eu cresci, mas já está aqui no Brasil também.
3: Não, sim.
4: Já está ramificada no Brasil também. Só que eu nasci, cresci, me entendi por gente, ouvindo Corpus Christi. Hoje é dia de Corpo de Cristo. E aí tinha aquela missa especial, onde a nossa família fazia questão de estar ali participando. E hoje já passei dos 50 anos... E a gente continua celebrando essa data, né? Cada qual da sua maneira, né? O título é importante. E tudo que envolve a Cristo, como por exemplo a Semana Santa. Semana Santa é comemorada pelo povo católico,
3: mas, e evangélicos também.
4: Mas os evangélicos têm um certo respeito, né?
3: É
4: ali pela Sexta-feira Santa, onde os católicos não comem a carne vermelha, já os cristãos comem. Você está entendendo como é que é?
3: Vamos clarear mais para o nosso público que está acompanhando aqui. Quando nós falamos de cristãos, já dá uma conotação que os evangélicos são cristãos e os católicos não são cristãos. Não é assim. Nós pertencemos a uma grande religião chamada cristã. Agora ela tem os seus grupos que a formam. Nós temos batistas, adventistas e etc. E os católicos também fazem parte dessa grande religião cristã. Então, a religião cristã, ela é a mais dividida, subdividida, se comparando a outras religiões, tá certo? Então, o cristão não é só o evangélico, o católico também é cristão. Mais alguma coisa?
4: Muito bem, e o oferecimento do comentário do dia
3: Queres
4: incrementar ainda mais o Corpus Christi?
3: Vamos incrementar mais. A celebração do Corpus Christi ocorre sempre na primeira quinta-feira após o domingo da Santíssima Trindade, 60 dias após a Páscoa. A data foi instituída oficialmente pelo Papa Urbano IV, em 1264, para celebrar publicamente o ministério da Eucaristia e a presença real de Cristo no pão e no vinho. É bom lembrar que Cristo nasceu há 2000 anos atrás, mais de 2000 anos atrás, e só depois de 1264 foi que a Igreja Católica resolveu celebrar, foi uma irmã lá na Bélgica que começou esse movimento.
4: Muito
3: aí passou pelo Papa Urbano IV e foi indo até se consolidar essa grande festa da Igreja Católica. A solenidade tem início com ritos e eventos específicos que se desdobram ao longo do dia. Santa Missa, as paróquias realizam celebração solene pela manhã, onde os fiéis se reúnem para exaltar o sacramento eucarístico. E hoje, agora, à noitinha, eu saí, vinha uma procissão da igreja de São Pedro para a igreja de São Sebastião. E nós vamos acompanhar agora um vídeo que foi feito aí dessa festa da igreja de São Sebastião com serragens, aquela tradição católica, aquele tapete, né? Que as igrejas, que as paróquias realmente fazem espalhados aí pelo Brasil. Em Codó, esse ano, nós vamos ver agora a igreja de São Sebastião, a paróquia de São Sebastião, realizando essa festa, esse tapete, fizeram esse tapete, vamos acompanhar.
7: Thank you.
3: em Codó parece que só foi realizado esse tapete, feito esse tapete, só na igreja de São Sebastião. Antigamente, alguém está me falando aqui em off, que a Rua São Luís era tomada por esse tapete, organização da paróquia de Santa Teresinha, lá no bairro Codó Novo. Mas aí você está acompanhando nas imagens, aí é a igreja, a paróquia de São Sebastião. Bonito aí, ó. Tá certo? Virou tradição a partir do ano de 1264. Na realidade, foi muito depois, não é? E aí, hoje já faz parte do calendário católico no Brasil. Você acompanhando essa festa bonita dos católicos na cidade de Codó.
4: Não é? Lembrando que as imagens ilustram o comentário do dia. Realmente bonito. Legal.
3: E dá um trabalho enorme.
4: Tudo pra feito fazer a pó de madeira, né?
3: A pó de madeira, só. Serragem.
4: E tinta.
3: É, às vezes eles usam também café, né? Pó de café. Eles usam também.
4: Fica realmente bonito. Eu gostei.
3: Muito bonito aí. Já os evangélicos não comemoram essa festa, né? Não existe no calendário evangélico.
4: Os evangélicos fogem de imagens e esculturas, né?
3: E por isso eles não participam disso aí. Então é uma religião que é feita com vários entendimentos, a religião cristã. Uns vão para um lado, outros vão para o outro, uns concordam com uma coisa e outros já não concordam.
4: Cada qual com a sua doutrina.
3: Com a sua doutrina, com o seu jeito de pensar e de analisar e de ver as coisas. Nós vamos encerrando por aqui os comentários de hoje.
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3: E o nosso pré-candidato a deputado federal, Nonato Sampaio.
4: 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E por falar em Codó, hoje um fato lamentável aconteceu na nossa cidade. Um vídeo foi feito e esse vídeo também ele requer um comentário, porque foi um vídeo onde duas mulheres em uma moto arrastaram por várias ruas, vários metros, um cachorro, né? E ao fazer esse vídeo, foi postado e ganhou as redes sociais e comoveu todos aqueles que assistiram. Mostra logo o vídeo, por gentileza, produção. Olha aí, nesse momento, você pode perceber que a moto não está tão devagar assim, né? A moto que está seguindo a que vai na frente vai arrastando o cachorro. E o cachorrinho tinha hora que conseguia dar alguns passos, mas caía novamente e era arrastado. Arrastado por duas mulheres conduzindo uma moto. E o que causou transtorno, além do ato em si, foi do rapaz que filmou e não teve coragem de impedir. Porque o tempo que ele levou registrando essa imagem era o tempo que ele levaria impedindo que a mulher prosseguisse arrastando o cachorro. Você concorda comigo, Lemos?
3: Agora, as imagens mostram elas arrastando, elas duas, tem até uma idosa, né? Arrastando o cachorro. Agora, será se depois que ele fez as imagens, ele não se aproximou delas para que elas parassem com essa maldade contra o dog? Será?
4: Sim, com certeza. Mas, por exemplo, se o cachorro tivesse morrido, ele só ia parar elas depois que o cachorro tivesse morrido?
3: Não, mas aí a filmagem, ele está muito distante da moto.
4: Sim, mas
3: do
4: ele,
3: cachorro
4: sim, mas
3: está
4: a,
3: muito
4: a,
3: distante.
4: Mas
3: a,
4: depois
3: e que e a preocupação dele é fazer o vídeo para mostrar.
4: É aí que entra o lado errado. Não tem que se fazer vídeo para mostrar coisa errada. Se você está se tratando de uma vida, de um animal, pode ser de um ser humano, tem gente que perde tempo registrando um carro pegando fogo ao invés de tentar resgatar a pessoa que está presa na ferragem. Entendeu?
3: Nesse caso, sim. Agora, em um caso desse aí, eu sou a favor da pessoa que fez o vídeo.
4: Não, eu tô...
3: Como é que ele ia divulgar? Ia só correr atrás.
4: Não.
3: E não teria...
4: A prioridade...
3: A repercussão não seria tão grande quanto foi se ele não tivesse feito o vídeo.
4: A prioridade era ele impedir que a mulher arrastasse o cachorro.
3: Mas isso que eu lhe falei. Será se ele não impediu?
4: Não, ele não impediu porque ela...
3: Não, mas depois da filmagem, depois que ele fez o vídeo.
4: O cachorro foi arrastado por vários
3: metros.
4: Mas
3: ele estava longe,
4: metros.
3: Rapaz.
4: Sim, senhor.
3: Como é que ele está longe, ele vai impedir?
4: Sim, mostra novamente a imagem.
3: Não tem como.
4: Produção, mostra novamente para a gente tirar a dúvida.
3: Aí.
4: Tá, vamos lá.
3: Aí nós estamos aí em colisão.
4: Tá, vamos lá, vamos ver direitinho. Vamos lá, tá aí. Tá aí, olha, a mulher já vai arrastando o cachorro.
3: Olha a distância que ele está.
4: Sim,
3: da moto.
4: E olha o tanto que ela já arrastou o cachorro.
3: Meu irmão, mas ele não pode chegar aí se ele está longe.
4: Não, sim, certo, presta atenção. Aí ele se aproxima.
3: É.
4: Certo? Só que ele se aproxima e elas não param.
3: Mas aí ele vai pegar lá na moto para elas pararem.
4: Olha aí o tanto que... Pra ele poder chegar perto delas, olha o quanto que demorou.
3: Não, o tempo
4: que demorou.
3: Você tem que dar a mão para a palmatória.
4: Negativo.
3: O rapaz agiu certo e ele pode até ter impedido.
4: Não, ele não tem obrigação nenhuma, o cachorro não é dele.
3: Não, ele não tem obrigação nenhuma de parar a mulher,
4: mas ele
3: o
4: deveria.
3: Rapaz tá certo, o que ele fez tá certo. Ele não poderia chegar lá e pegar na maneta da moto e parar a moto,
4: não,
3: rapaz.
4: Mas ele podia obstruir lá na frente.
3: Como é que ele pode? Mas se ele tá filmando, rapaz.
4: Pois é, mas não é exatamente aí com a ponta. Você chegou onde eu acabei de chegar.
3: Pois é.
4: O tempo que ele perdeu filmando era o tempo que ele tava lá impedindo dela prosseguir arrastando o cachorro. Sim, as mulheres foram paradas na delegacia.
3: Pois é.
4: Elas foram paradas na delegacia, tá aí. Uma das mulheres, a produção já tá mostrando, uma das mulheres tem problema de distúrbio mental, né? A que vinha puxando a corda, não tava nem aí.
3: Aí.
4: Tipo, vamos lá, pera lá. A que vinha conduzindo a moto, né? Foi a que levou a culpa, entendeu? Ela desconversou na delegacia, tem entrevista dela aí,
3: produção? A culpa, na realidade, não é nem da mulher que está puxando o cachorro, é quem está pilotando a moto.
4: Pois é, nós temos imagem aí, ela vai falar, a senhora condutora, que vinha pilotando a moto, ela vai falar também aqui do programa, vamos ouvir o que ela tem a dizer a respeito.
7: É assim, né, eu olhei para trás, não estava tudo tranquilo. Aí quando eu chego lá, já na rua Horácio Barbosa, aí a vizinha me disse assim, irmã, seu cachorro tá machucado. Tereza, para. Aí eu parei. Quando eu parei, o rapazinho lá da rocinha, lá, um lá que é, entendeu? E aí eu, de maus características, até porque ele chegou e disse assim, faz hora que eu lhe filme. Eu vou colocar nas redes sociais, é não sei quanto de reclusão e não sei quanto de dinheiro. Eu não prestei atenção, aí eu falei assim, ah, então é você que tá mal intencionado, porque você não me avisou igual a vizinha, me avisou. Você não me avisou, já vem filmando a longo prazo, não me diz. Aí ele sorriu, disse, ah, isso aqui não pode, não sei o que matar, mas porque eu vou botar nas redes sociais. Aí eu disse, então é você que tá mal intencionado, por que você não me avisou?
8: A senhora tava indo pra visitar a rua ali, pra onde é?
7: Pra rua? Sim. Pra rua Brasil, mudando da minha casa.
8: Pra
7: minha
8: casa. Rua?
7: Da rua São Vicente.
8: Pra rua Brasil.
7: Pra rua Brasil.
8: O senhor não percebeu por lá nenhum?
7: Não, eu ia atrás, lá na avenida. Eu fiquei com medo, porque a gente atravessou, né? Eu fiquei assim, imaginando, né? Eu olhei pra trás, tava tudo tranquilo. Ele vinha em pezinho. Eu fiquei até assim, será que esse menino não conhece esse cachorro? E aí, eu, não, mas eu, ele não fez latido, não fez barulho nenhum, tá? Machucou assim a patinha, eu olhei o que era, ele tava assim deitadinho, aí arroi, Beethoven. Aí então coisou assim, aí eu foguei aqui, botei ele em cima da moto. Na hora que eu tava fazendo a boa atitude, ele não filmou mais. Aí eu peguei, botei ele na moto e fui pra casa, que já tava pertinho, a Tereza foi até isso. Entendeu? Então a história foi assim, eu não tava mal intencionado, gostamos dos animais, todos nós, gostamos dos animais da minha família. E cuidando dos animais, protegendo os animais. Então, não foi uma intencionada, ele que estava.
9: Como é que a senhora avalia essa situação? Que o seu animal, ele foi visto, né, no caso, pois sufocado, é, sendo arrastado.
7: Aí, pois é. Então, eu sei que não estava certo, mas não foi, que vale a intenção. Eu não estava mal intencionada. Agora, julgando o caso bem, ele estava. Porque se fosse para receber dinheiro naquela hora, ou fazer alguma coisa, ele queria. Porque o jeito dele falar. Porque até hoje eu não vim denunciar daquele povo dali, porque já me roubaram 3 vezes na minha casa. Agora mesmo mudei para lá, mas tinha que comprar toda a instalação, tudo, tudo da casa, lá da minha rua Brasil. Nunca vim aqui denunciar nada. Compre minhas coisas de novo. Compre minhas coisas de novo. Quando minha mãe adoeceu, aí roubaram. Depois eu mudei para outra casa, roubaram. E agora, tô mudando, eles vão e me filmam desse jeito assim. É que mal intencionado tava eles.
8: Passou um betonzinho.
7: O betonzinho. É que eles vivo. Tá bem, comeu. Ele comeu, bebeu. Aí botei os paninhos que nós mudamos agora, né? Agora eu vou ajeitar a casinha pra ele e tudo. Porque nós mudamos agora, nessa fase de mudança, você sabe como é que é.
8: Só tem o Beethoven.
7: É só ele.
8: Aí ele vai o quê? Só as patazinhas?
7: Só as patazinhas, tá, comprei bem. Remédio pra ele.
8: Vivo.
7: Tá. E se levanta, tomou água. E tá lá deitado. Se deita e levanta, comeu. Sim. Porque senão eu ia levar ele no veterinário, né?
8: Seu nome completo é?
7: Meu nome é Lucilei Brito da Silva.
8: Sim, então, muito obrigado.
7: Tá.
9: E a gente fala assim, pelo registro, né, que foi feito, assim, né?
7: É, porque não tá.
9: Foi bem forte a imagem, isso, bastante ficou forte.
7: E realmente ele colocou mesmo nas redes sociais que ele disse, sim, né, um tom de mal, ser mal intencionado. Eu disse, foi um tom que está mal intencionado.
9: Não, mas a senhora não acha que estaria certo a pessoa apresentar, se apresentar, no caso a senhora, que estava conduzindo a moto, que agiu? E o cachorro tá bem, para esclarecer como foi essa situação.
7: Isso, então foi. Bom, eu vim aqui para me justificar e falar como foi a história do dia direitinho, entendeu? Foi bom por isso, porque eu não tava mal intencionada, eu não tava querendo judiar de animais, uma situação que eu não tava nem vendo. Minha tia especial, ela veio, não me disse, e eu até um tempo eu olhei, não vi ele machucado, nem arrastado. E quem já me disse foi a vizinha, nem foi quem tava filmando, quem me disse foi a minha vizinha. E eu vi ele machucado, né, arrastado. E quem já me disse foi a vizinha, nem foi quem estava filmando.

0: Agora, quem é louvável é a atitude da vizinha que me avisou. Ele ia filmar, chegar até lá o cachorro morrer. Aí quem é dos dois que está sendo mal intencionado, estava sendo malvado, perverso? Era eu que não estava sendo conscientizado, era ele. Que estava conscientizado e não me avisava. Vendo, filmando. Ele que é malvado, perverso. Pode julgar as causas para ver. Quem tem bons olhos,
1: Qual o nome da
0: vê.
1: senhora?
0: Meu nome é Lucilei Brito da Silva.
1: Profissão da senhora?
0: Eu sou funcionária pública.
2: Amigos,
3: Tá vendo?
2: minhas amigas,
3: Tá
2: você
3: vendo?
2: que cria pet, você que cria pet, olha, ela terminou aí se defendendo, e é natural que ela se defenda, que ela diz que ele poderia ter partido mais pra frente e pedido pra ela parar. Mas se ele não filma, ele não tinha provas. Ele tinha que filmar. E ele filmou pelas imagens. A gente percebe que ele fez a filmagem e depois ele avançou e pediu para ela parar. Porque senão ela não tinha parado. Ela tinha chegado na casa dela, naquele rojão ali de 30, 40 quilômetros por hora.
3: Tá
2: Então
3: certo.
2: você tem que dar a mão para a palmatória. Tem que
3: Quer dizer que
2: aceitar.
3: primeiro tem que esperar o cachorro se ralar bastante, né?
2: Não. Você tá.
3: Filmar,
2: Você
3: ter
2: tá.
3: prova, aí depois aí
2: Não,
3: vai parar a moto, né?
2: não, você tá redondamente
3: Prioridade é a filmagem. Tá
2: equivocado.
3: certo. Prioridade é a
2: Ele
3: filmagem.
2: deu prioridade a filmar e depois
3: Tá
2: pediu para ela
3: certo.
2: parar. Ora,
3: A mulher mesmo
2: ela
3: disse.
2: ia parar para depois filmar?
3: A mulher mesmo falou.
2: Não.
3: O cara, em vez de me parar e me dizer o que eu tava fazendo, não. Tava me seguindo e me filmando.
2: E ela não percebeu que estava em alta
3: Tu tá
2: velocidade.
3: entendendo como
2: Hein?
3: é que é?
2: Não.
3: Então a
2: Você e
3: prioridade.
2: a mulher estão errados. Vocês e
3: Porque
2: a
3: tu
2: mulher.
3: gostou da imagem.
2: Não, negativo.
3: Gostou da imagem.
2: Não,
3: Por isso que tu tá
2: negativo.
3: falando isso.
2: Cês, nós vamos botar uma divisória aqui no meio, porque não vai dar pra gente ficar nós dois aqui discutindo essas questões,
3: Olha, e
2: rapaz.
3: por falar nisso, você sabia que os animais têm seus defensores?
2: Tem, dá. Ó, no Brasil, a
3: Não, mas.
2: pena base para maus tratos contra animais varia de 2 a 5 anos de reclusão, ou seja, prisão. É em cárcere privado, fechado.
3: Pronto, certo.
2: Além da multa de proibição da guarda, em conformidade com a lei Sansão, Lei 14.064 de 2020. Essa proteção é específica para cães e gatos. Mas projeto de lei recente busca ampliar essa regra para todas as espécies.
3: Agora vamos aqui aos defensores dos animais, aqui em Codó. Mostra aí, produção.
4: Estamos aqui na Polícia Civil, a gente veio tratar sobre aquela situação daquele animal que a gente recebeu o vídeo, aquele vídeo horroroso, e as autoras já estão aqui na Polícia Civil para ser ouvida, né, isso, Marilene?
5: Isso, esperando só agora o resumo, né, com o delegado. E aqui nós temos a nossa amiga Márcia. Márcia, tá? Protetora, defensora, viu? Sempre nos apoiando na causa animal, Polícia Militar, temos que agradecer.
4: Falar assim que maus-tratos de animais é crime. Se você ver, denuncie, que a Polícia Militar vai estar presente para apurar essa situação. E é isso, gente. Então, a gente agradece a todos, Polícia Militar, Polícia Civil, a sociedade que está também juntamente com a Associação Proteção Animal, e vamos aguardar o desfecho dessa situação.
2: Aí, palmas! Palmas para essas mulheres defensoras de cães e gatos na cidade de Codó.
3: Imediatamente elas compareceram à
2: Compareceram.
3: delegacia
2: Parabéns
3: para
2: para elas.
3: cobrar que alguma providência fosse tomada por parte das autoridades policiais. Tá certo, é isso aí.
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3: Você sabe, meu caro Lemos e internauta acompanhando o Maranhão em debate, quanto custa o ingresso para você assistir cada partida de futebol durante o período da Copa do Mundo nos Estados Unidos, México e Canadá?
2: Eu não quero nem saber. Porque eu não vou lá, tô quebrado demais.

0: Mas vamos lá, vamos acompanhar.
1: Vamos saber agora do Maranhão em debate.
2: Galera, acho que dessa vez a FIFA errou, não. Você já viu quanto custam os ingressos para a Copa do Mundo? Então vamos lá. A gente vai navegar pelo site da FIFA junto com você.
3: Começando pelo time da casa, os Estados Unidos, que joga em Los Angeles com ingressos, o mais barato, contra o Paraguai, a $2.000, ou seja, R$10.000. Já Irã e Nova Zelândia, imagina, jogaço, hein? R$3.300, o mais barato. Agora a estreia da Espanha, tá? Favorito e tal, $2.648, ou seja, R$13.000 o mais barato, gente. Enquanto que Marrocos e Haiti, acredite, o ingresso mais barato custa R$3.500. E a gente está falando realmente daquele ingresso mais barato que os americanos chamam de nosebleeding, porque é tão alto, é tão longe, que parece até que vai sangrar o nariz por causa da altitude. Mudando de sede agora, em Atlanta, o jogo Congo e Uzbequistão tem seu ingresso mais barato, também ali na faixa dos R$3.500. Uma barbada perto do mata-mata que vai acontecer em Atlanta, porque aí o mais barato de todos já custa R$16.800. Jogo do Brasil, vamos lá, em Miami, Escócia e Brasil, o ingresso mais baratinho de todos tá por $3.000. R$15.000, isso é dinheiro, gente. Quem não tiver os 15 mil pode ver Uruguai e Cabo Verde por R$3.000. Mudando de país agora para ver se a coisa melhora no Canadá, aí a estreia deles contra a Bósnia por $6.300 canadenses ou R$23.000. Também em Toronto, um jogo aqui para nós meio sonolento, Gana e Panamá, sai por R$12.000 o ingresso mais baratinho. E olha, isso aí é uma super promoção comparado com a grande final em Nova York, Nova Jersey, no dia 19, em que o ingresso mais vagabundo, mais pobrinho de todos está sendo vendido, por enquanto, a R$84.000.
2: A gente sabe que hoje em dia, não só o futebol, mas todo esporte profissional, é isso aí mesmo. É negócio, é business, é essa roda girando fortunas e que de algum modo acaba beneficiando todo mundo. Ninguém aqui é ingênuo. Mas, dessa vez, parece que a FIFA errou um pouquinho na mão, passou da conta, né? Afinal de contas, como vai ficar esta Copa do Mundo daquele que sempre foi chamado de o esporte do povo?
4: Aí não é esporte do povo não, do povão não, é esporte da elite, desse jeito aí. R$15.000 o mais barato pra você assistir. Como é que um pobre vai assistir um jogo desse? Que ainda tem hotel, tem avião e etc.
1: Copa do Mundo, agora eu faço de Lula. É. Copa do Mundo é lugar pra pobre. Mais alguma coisa concernente...
4: É só pra magnata, meu irmão.
1: Mais alguma coisa concernente à Copa do Mundo 2026?
4: Tem sim. De cordão eu sei que só vai o Malgibe, só.
1: Né? De helicóptero.
4: De helicóptero ou então de jatinho, porque ele tá com jatinho aí. Vai de jatinho. Aí vai torrar o dinheiro do povo lá. O nome dele é Malgibe.
1: Vai torrar os 50%?
4: Meus amigos, olha, as novas regras para a Copa do Mundo você vai acompanhar. Agora, já que nós estamos falando de Copa do Mundo edição 2026.
5: Novas regras aplicadas na Copa do Mundo deste ano. Para começar, combate à cera, combate à perda de tempo. Sabe a contagem regressiva que existe hoje para o goleiro soltar a bola? Vai rolar para laterais e para tiros de meta. Se o árbitro sentir que o cara está demorando para bater, mão levantada, conta até 5, pode reverter o lateral e pode reverter de tiro de meta para escanteio. Jogador substituído demorou para sair do campo, ele tem 10 segundos para sair do campo. Se ele não sair em 10 segundos, ele tem que sair assim mesmo, mas o jogador que vai entrar no lugar dele tem que esperar 1 minuto para entrar e o time fica com um jogador a menos. Atendimento médico. O jogador que pedir atendimento médico tem que ficar 1 minuto fora do campo, salvo algumas exceções, tipo choque entre companheiros, né, lesões um pouquinho mais sérias, situações de cartão, se o jogador vai bater um pênalti, enfim, diversas situações previstas na regra. Situações disciplinares. Esquece aquilo de que aconteceu na Copa Africana, do time sair do campo em protesto contra a arbitragem. Se isso acontecer, o árbitro pode declarar o fim do jogo naquela situação. Outro cenário, tapou a boca para ofender o adversário, tipo o caso Cristiano e Vinícius Júnior? Cartão vermelho, o árbitro pode sim expulsar, entendendo que o jogador fez aquilo para ofender o adversário. Então, é um poder que o árbitro vai ter. Árbitro de vídeo, poderes ampliados. O árbitro vai poder reverter escanteios, o chip na bola vai ajudar isso, para não atrasar o jogo. E também, segundo cartão amarelo, um jogador expulso como segundo amarelo agora, esse segundo cartão vai poder ser revisto. Se ele for mal aplicado, ele vai poder ser retirado. Outras situações de arbitragem, os árbitros vão ter que prestar bastante atenção a faltas fora do lance antes das cobranças, porque se eventualmente houver uma falta do ataque antes de uma cobrança de escanteio ou de falta lateral ou de outras situações assim, vai poder mandar voltar, porque isso tem sido muito discutido hoje no futebol internacional. Enfim, olho para ver se a bola rola mais e a gente tem menos perda de tempo nessa Copa do Mundo.
4: Ok, eu discordo de algumas coisas, mas tem algumas regras aí colocadas que ninguém pode mais questionar nada, então é uma ditadura da FIFA, né? É uma ditadura. Meus amigos, olha, reprovação das contas de Ferdinando Coutinho expõe problemas da gestão em Matões. Uma cidade tão pequena, rapaz, na beira da estrada, ou seja, a estrada corta a sede do município bem no meio, e agora tem esse problemão lá, que as contas do prefeito não foram aprovadas pelo TCE. O que será que esse prefeito fez, meu irmão?
1: Onde há fumaça, há fogo. Onde há dinheiro, há suspeita.
4: Pois é. Vamos acompanhar aqui a matéria? Porque do jeito que vai, o Maranhão vai sempre de mal a pior. É corrupção na prefeitura de Matões. Rapaz, eu não vou nem falar aqui que eu acho que o Maranhão não tem nenhuma prefeitura que não tenha corrupção. Eu acho que todas têm, né? Eu estou no achismo. Eu acho que todas têm corrupção. Agora, umas têm mais do que as outras. E as Marias fazem a festa. Olha, o Tribunal de Contas do Estado do Maranhão emitiu parecer prévio pela desaprovação das contas do exercício de 2024 da Prefeitura de Matões, de responsabilidade do ex-prefeito Ferdinando Araújo Coutinho. A decisão do TCE ocorre após um período marcado por diversas críticas à administração municipal em áreas consideradas essenciais para a população. Durante os últimos anos, a gestão, moradores enfrentam problemas relacionados à saúde, infraestrutura e educação, setores que acumulavam demandas e cobranças por melhorias. Eu estou falando aqui da Prefeitura de Matões, não é Matões do Norte, é de Matões, lá perto de Parnarama, perto do rio Parnaíba. É lá que a bagaceira tá grande. E aí, só Jesus na causa, ou polícia, ou sentença de morte, tipo lá na China. Se o prefeito, se o ministro roubar lá, vai morrer. Eu não sei, no Brasil, eu não sou a favor de pena de morte, não. Ou melhor, de morte sumária. Mas alguma coisa teria que ser feito no sentido de coibir e ajudar o povo brasileiro com penas duras para os prefeitos, governadores e presidente da República que mete a mão na cumbuca sem a permissão do povo, sem a permissão da Câmara, sem a permissão do Senado, sem a permissão... Os caras dizem, não, eu sou prefeito, eu vou meter a mão mesmo e pronto, aqui acabou. Pronto.
1: Você sabe onde é que começa?
4: E aí o povo se lasca bem no meio.
1: Mas você sabe onde é que começa essa corrupção?
4: Eu tenho bola de cristal.
1: É quem se lasca.
4: Quem se lasca é quem começa.
1: Quem se lasca é, lá, é ali que começa a corrupção. Porque o prefeito, para se eleger, tem que comprar esse povo todo. Tem que comprar o voto de todo mundo para poder se eleger. Você está entendendo?
4: Aí depois
1: o pau vai quebrar. é na cabeça de quem vendeu o voto. Quem vai pagar a conta é o abestado que vendeu o voto achando que era esperto. Você está entendendo?
4: Ah, é assim?
1: É assim que funciona. O cara vai ter que tirar o dinheiro que ele gastou na campanha, Lemos. E ele vai tirar é da merenda, é da educação, é da saúde. É de onde entrar, meu irmão. O agiota está na cola. Vai querer e é dobrado. E se não pagar com dinheiro, paga com a vida. E aí, o que é que você vai fazer? O pau vai quebrar onde? Do lado do mais fraco. Quem é o mais fraco? É o povo. Então tome. É por isso que dizem, o povo tem um governo que merece. Você sabe quanto é que um homem desse gastou para se eleger? Você não tem nem ideia, né? Você sabe quanto é que o presidente Lula gastou para se eleger na última eleição? Produção, mostra aí para o nosso amigo Lemos e para o internauta ligado.
0: Vocês sabem quanto o Lula gastou para se eleger na eleição passada? Vocês sabem quanto ele gastou? Eu vou dizer nesse vídeo quanto ele gastou. E não estou inventando. Não estou trabalhando em cima de pesquisa. Alguém me contou, não é isso. Ele, Lula, confessa quanto gastou. Ele, eu tenho ele falando aqui, eu tenho ele falando quanto ele gastou para ser eleito. Vocês vão cair para trás. Não sei se todos vocês sabem, uma outra pessoa sabe, mas a maioria ainda não sabe desse vídeo dele falando. Ele falando numa entrevista, ele diz, eu gastei X, que eu vou agora colocar para vocês. Para comprar, ele usa essa palavra, comprar milhares de pessoas. E ninguém mandou apurar isso. Ninguém mandou investigar isso. E essa imprensa maldita, eu tenho nojo dessa grande imprensa, não discute isso. Ah, se isso é com o Bolsonaro. Ah, se o Bolsonaro disse que gastou 1 milhão. Não precisa ser muita coisa, 1 milhão. Eles mandavam investigar, mandavam ficar em cima, onde é que está o dinheiro e quem ganhou o dinheiro, e falava nisso o tempo todo. E essa danada, essa desgraçada da Globo News, era o tempo todo aquelas mulheres lá falando, ah, ele gastou dinheiro, o Bolsonaro tem que apurar, né? Bom, eu vou colocar o vídeo do Lula, confessando, falando quanto gastou. 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Bom, vamos lá. Ele confessando, preste atenção nos números, certo? Ele mesmo faz a conversão do dólar para o real. Ele mesmo faz a conversão. Não sou eu que estou falando. Ele que vai falar. Fala aí, Lula, quanto você gastou para se eleger.
6: Eu, na verdade, fui candidato agora nas eleições porque eu tinha consciência que a única chance de derrotar o fascismo era eu. A última chance. Porque, Silvana, você sabe quanto de recurso foi colocado nos últimos 2 anos para tentar ganhar as eleições? O equivalente a 60 bilhões de dólares. Eu vou traduzir em reais. 300 bilhões de reais. Na tentativa de não perder as eleições, comprando voto, dando dinheiro para taxista, para motorista, distribuindo para todo mundo, sabe, fazer isenção, fazer desoneração, sabe, perdeu. Perdeu as eleições, e eu vou contar uma coisa para você, não vota mais. Porque esse povo vai ter que aprender a gostar da democracia.
0: Espantados? Tão espantados? Eu fiquei. Eu, quando vi o vídeo pela primeira vez, falei, meu Deus do céu, botei a mão na cabeça. Ele confessou que gastou 60 bilhões de dólares, 300 bilhões de reais, para comprar. Ele fala, eu comprei taxista, compramos isso, compramos... E claro que ele não vai dizer às autoridades que ele comprou. Claro que ele não vai dizer, ele é doido, mas nem tanto. Ele não vai dizer que pagou isso, pagou aquilo, e comprou fulano, comprou beltana. Ele não gastou esse dinheiro todo com taxista, com porteiro, com zelador, não foi. Pelo contrário, com esses caras ele gastou pouco. Ele gastou muito, vocês sabem com quem? como, com quais pessoas foram. Pelo menos nós ficamos imaginando. Eu fico imaginando com quem que ele gastou 60 bilhões. O Bolsonaro, que competiu com ele e que teve um pouco menos de voto com ele, segundo, eu acho até que o Bolsonaro não teve, mas segundo as estatísticas, segundo as apurações, Bolsonaro teve 2 milhões de votos menos que ele, qualquer coisa assim. Bolsonaro gastou, vamos dizer, 10 milhões para se eleger, 30, 40, 50 milhões, 50 milhões. Isso ele gastou de troco. Isso ele gastou em 50 milhões, ele gastou de gorjeta, se for o caso, baseado no que ele acabou de dizer. Então vejam vocês que as cartas estão na mesa. Não dá para enganar mais ninguém, eles querem enganar. Sabe? Mas não dá, as evidências estão aí, eles mesmos confessam, eles mesmos falam. Chega uma hora que eles não aguentam, falam, não, eu comprei fulano de tal, comprei Beltrano. Meus amigos, vamos abrir os nossos olhos. Esses caras estão aí e eles fazem qualquer coisa pelo poder. E quando eu digo é qualquer coisa mesmo para ter o poder, para ganhar a eleição. É? Para ganhar uma eleição, eles são capazes de fazer tudo. E vão fazer agora nessa eleição. Olho aberto. Vamos lá, sempre atentos. Força, pessoal. Corda, Brasil. Não vamos deixar esses caras, ou Lula e sua turma, continuar nos enganando. Por favor, vamos nos unir, nos fortalecer para enfrentar essa quadrilha.
4: Tá aí, mas aí é o seguinte, ele é omisso na transmissão desta informação. Ele fala que o Lula gastou 60 bi de dólares, 300 bi em reais, mas ele fez apenas aí, fantasiou alguns números de Bolsonaro. Era para ele dizer o seguinte, olha, Bolsonaro gastou 60 bilhões, Lula gastou 300 bi, mas ele não diz, ele diz, eu acho.
1: Todos prestam conta, todos prestam contas. Mas o único que fez questão de expor, de falar, de confessar, foi o Lula. O Bolsonaro nunca abriu a boca para estar falando.
4: Nunca disse nada sobre o assunto, nada.
1: Ninguém é obrigado a confessar o que gastou. Você tem que prestar conta com as autoridades. Você está entendendo?
4: Quer dizer que o povo não pode saber nada, só as autoridades.
1: Está tudo lá no portal da transparência, rapaz. Está tudo o que o cara declara, o que ele tem que prestar conta da campanha. Não é assim não, tem que prestar conta.
4: Agora eu acho muito dinheiro. Onde é que eles arrancam?
1: Rapaz, um dinheiro desse aí.
4: De onde eles foram buscar? Quais as fontes?
1: Um dinheiro desse aí.
4: Essa grana toda aí, 300 bilhões.
1: Eles estão 20 anos no poder, pô.
4: É.
1: Ó, só para tu ter uma ideia, dava para comprar esse dinheiro aí, dava para comprar o judiciário. Você tá entendendo? Todinho dava para comprar.
4: Certo.
1: A mídia todinha do Brasil. Você tá entendendo? E hoje tá todo mundo rezando na cartilha do Lula, né? Desde a Globo até a Band. Todo mundo aí tá rezando na cartilha do presidente da República. Tu tá entendendo como é que é?
4: É, meus amigos.
1: Dava para comprar gregos e troianos. Muita grana.
4: E o pessoal da Bacabinha também.
1: Rapaz, não tinha como um desperder uma eleição gastando tanto assim.
4: Pois é. Meus amigos, aqui é o programa Maranhão em Debate. O debate continua. 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
1: Ok, agora vamos falar de Laércio Bonfim, porque é a notícia que mais está repercutindo na semana nos bastidores da política. Todo mundo falando por uma boca só, o povo está naquela expectativa. Tem gente do lado do Laércio Bonfim dizendo que não passa de conversa, não passa de boato de que ele vai desistir da candidatura para o governo do estado, que ele vai realmente compor a chapa junto com o Eduardo Braide e vai concorrer a senador. E eles vêm ao programa de hoje meio que espantados. Mostra esse banner aí, mostra. Olha esse banner que fizeram aí, ó. Tá vendo aí?
4: Aham.
1: Eu acho que aonde a fumaça é fogo, ninguém ia fazer um negócio desse assim à toa, né? E o Laércio tá espantado aqui num vídeo que ele postou nas redes sociais. E ele disse um montão, e pelo montão que ele disse, dá pra gente entender alguma coisa que realmente a tendência é que ele venha compor a chapa de Braide para o Senado Federal. Mostra aí, produção.
7: Eu sei que o meu projeto é melhor. Não tem projeto melhor do que o do Laércio Bonfim, por mais que as pessoas achem que não. Mas não tem projeto melhor do que o que nós projetamos para esse Estado, que é um projeto de justiça. E a palavra de Deus diz, bem-aventurado aquele que tem fome e sede de justiça. E eu sou um homem assim. Mas eu tenho que colocar o meu ego de lado, o meu projeto de lado. E vou abraçar, se assim o Maranhão quiser, um projeto que não tenha a esquerda mais à frente desse país.
4: Tá aí, então aí o Laércio Bonfim...
1: Deixou bem claro, né, que ele toma qualquer coisa.
4: Faz qualquer coisa pra tirar o Lula, né?
1: Tirar a esquerda.
4: Tirar a esquerda, o Lula, o Camarão e por aí vai, né? Tirar Camarão, tirar Piaba, tirar...
1: Anula o Camarão
4: pra tirar. Meu irmão, e aí tem a matéria aqui, eu vou ver se eu encontro logo aqui a matéria. É, sobre Camarão, esse eu encontro aqui. Olha, doutor Iglésio pede quebra de sigilo bancário e fiscal de Felipe Camarão.
1: É, da onda dos Pix.
4: Pois é. Dizem que ele recebeu aí, não tem um monte de Pix aí, mais de 90, 80 Pix. Só Pix doido. Vamos lá. O deputado estadual, doutor Iglésio, do PRD, solicitou a quebra do sigilo fiscal e bancário do vice-governador Felipe Camarão, do PT. A solicitação parlamentar aconteceu na terça-feira, durante reunião da Comissão Parlamentar de Inquérito, a CPI, instalada na Assembleia Legislativa do Maranhão, a ALEMA, que investiga denúncias de corrupção registradas no âmbito da vice-governadoria. Doutor Iglésio, que é o relator da CPI, também solicitou a quebra dos sigilos dos policiais militares Alexandre Guimarães Nascimento e de Tiago Brasil Arruda, que segundo investigações estariam envolvidos nas denúncias de corrupção da vice-governadoria. Esses dois últimos também tiveram pedidas suas convocações na condição de investigados para prestarem depoimento na CPI. E aí, se o Felipe Camarão de repente ficar exposto aí que ele não é honesto, que ele fez Pix, que ele vai se estourar uma bomba, vamos falar logo assim. Se estourar uma bomba...
1: Vai ter uma campanha aí, vergonhosa.
4: Aí eu quero ver como é que vai ficar o Felipe Camarão. Será se ele vai aderir ao Brandão? Ou se ele vai aderir ao Braide ou ao Bonfim?
1: Eu acho que ele vai pedir socorro pro próprio Lula.
4: Ou ele vai dizer, não, eu vou jogar a toalha e pronto, e acabou a campanha. Não, o Lula... Porque se estourar com essa CPI, se estourar uma possível bomba, acabou a campanha do Felipe Camarão.
1: Essas coisinhas que estão surgindo aí, essas coisinhas, entre aspas, que estão surgindo aí, isso aí o Lula passa pra borracha logo, logo nisso aí, e coloca o menino debaixo do braço e vai pra guerra. O Felipe Camarão, eu acredito que vai dar trabalho. Olha lá se ele não ganhar do candidato do Brandão, viu? Olha lá, tem muita coisa pra acontecer. Se o Lula entrar na parada, você sabe. Ele entra no Maranhão e ele é querido no Maranhão. Isso aí ninguém pode discutir, ninguém pode dizer que não, porque é fato, né? O Lula é querido, não importa o que ele já fez, o que deixou de fazer, o que ainda vai fazer. O povo gosta dele do jeito que ele é, mesmo ele tendo feito tudo que ele fez de ruim, mesmo ele tendo feito tudo que ele fez de bom, tem um povo que não larga ele, não troca ele por nada nessa vida.
4: Já que nós estamos falando aqui do Maranhão, e o nosso programa é Maranhão em Debate, que tem o oferecimento de Farmácia Saraiva, a sua melhor farmácia em Codó. 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Então, a pauta está aqui com uma celeuma. Na realidade, é uma saga. Câmara promete recorrer após TJ do Maranhão derrubar a lei dos banheiros para trans. Mas, meu amigo, continua. Eu pensei que a Câmara dos Vereadores de São Luís iria dar a coisa por perdida. Não, a gente construiu a lei, votamos e tal. O tribunal foi lá e aniquilou a lei, né? Acabou. Não, a Câmara de Vereadores do município de São Luís está na parada e diz que vai reverter para que as mulheres trans não vá para os banheiros das mulheres.
1: Agora, o que me chama a atenção, Leandro, é o quanto é gasto, quanto o povo gasta com uma coisa que é tão fácil de ser resolvida.
4: Concordo com você.
1: Tão fácil de ser resolvida e o povo fica gastando milhões e milhões com a justiça. Porque isso aí tudo, quem arca com essas despesas é o povo, é a população do estado do Maranhão. Poxa, faz o banheiro das mulheres trans, cara. E acabou. Em todo lugar que tiver um bar, uma mercearia, que tiver um banheiro feminino, que tenha um banheiro masculino, que tenha um banheiro para mulher trans, que tenha um banheiro especial para eles. E acabou, ou para elas.
4: Para elas, rapaz.
1: Para elas.
4: Presta atenção.
1: Mas o juiz falou que não é crime dizer que a mulher trans é homem.
4: Nós vamos para um rápido intervalo comercial e a gente volta já já com mais informações. Na volta, Eduardo Braide mostra descaso na cidade de Codó. 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

0: 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Meus amigos, o pré-candidato ao governo do estado do Maranhão, Eduardo Braide, esteve em Codó. Nós fizemos uma entrevista, você já acompanhou aqui no programa anterior, mas ele foi mostrar algumas coisas do governo do estado do Maranhão que não estão funcionando, não estão avançando no município de Codó. Acompanhe.
1: Não parece, mas essa aqui é uma escola estadual, o Centro Educacional Lúcia Baima, que está há mais de 3 anos em uma reforma que nunca acaba. A educação tem pressa. E a gente olha a situação, como é que fica os alunos, do jeito

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1: 10 horas e 2 minutos.

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Jesus é apresentado de diversas formas em toda a Bíblia. De forma mais específica, no Evangelho de Marcos, ele é apontado como um servo. Do capítulo de número 1 ao capítulo de número 7, curas, libertações, o mar se acalmando, uma mostra do poder dele. No capítulo 8, surge uma pergunta interessante. Jesus se direciona aos seus discípulos e diz: quem os homens dizem que eu sou? Só que essa não é a questão mais marcante desse diálogo. Agora Jesus vira para os discípulos e diz: e vocês? Quem vocês dizem que eu sou? O que Jesus está dizendo é: tudo bem. Se para eles eu sou somente aquele que cura, tudo bem. Se para eles eu sou somente aquele que acalma a tempestade, tudo bem.

0: tem mais sabedoria divina no ar. Assim diz a Bíblia. A bênção do Senhor é que enriquece e não acrescenta dores. Provérbios 10:22. Em breve, mais mensagens que tocam fundo.
1: Voltaremos a qualquer momento com mais. 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
1: Mais uma edição do nosso Acredite Se Quiser por aqui, nesta segunda-feira, 8 de junho de 2026. E olha só, gente, uma mulher de 37 anos, cuja identificação não foi divulgada, foi presa por fingir ter 12 e enganar uma família. A mulher chegou a ser adotada de forma informal, né, por essa família. Ela responderá por estelionato e falsa identidade. O caso aconteceu em Joinville, Santa Catarina. De acordo com a Polícia Civil, a mulher utilizava o nome falso Gabriele e conheceu a família em uma igreja na cidade. Aos fiéis do local, ela dizia ter fugido do Pará e os convenceu da situação. A mulher forçava um comportamento infantil, utilizando mamadeiras, chupetas e um cheirinho para dormir. Além disso, ela alegava ter autismo e outras condições clínicas. É, e conforme o delegado Rodrigo Bueno Gusso, responsável pelo caso, a identidade da família e da mulher foram preservadas. Segundo ele, a mulher conseguiu enganar e já tinha passagens por golpes idênticos nos estados de São Paulo, Rio de Janeiro, Minas Gerais, Rio Grande do Sul e Goiás. Ela conseguiu sequestrar emocionalmente a família. Era uma família com boa situação financeira, então ela levava uma vida de adolescente muito boa. Durante o período em que estava com a família, ela não recebia dinheiro diretamente, mas tudo o que havia de bom e do melhor ela recebia, afirmou o delegado. É, rapaz, a mulher que fingiu ter 12 anos foi encaminhada para o presídio regional de Joinville. Que coisa, rapaz. É, você já pensou, hein? E ela, né, parece que enganou direitinho a família com comportamento, né, infantil, assim. Foi uma boa atriz aí, mas acabou sendo descoberta, né? Eu sou Kleber Salles e volto daqui a pouco aqui no nosso Acredite Se Quiser.
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1: De volta aqui no Acredite Se Quiser. E um boi que escapou de uma carreta tombada na BR-459 invadiu uma oficina mecânica na cidade de Santa Rita do Sapucaí, no sul de Minas, na manhã da última quinta-feira, dia 28 de maio. O animal fazia parte de uma carga de 65 bois transportados por um caminhão que saiu da pista e atingiu uma residência durante a madrugada. A captura mobilizou moradores e funcionários que chegaram a usar um caminhão para bloquear a rua e cercar o boi. Após momentos de tensão e correria registrados por câmeras de segurança, o animal foi contido sem que ninguém ficasse ferido. É, rapaz. Que coisa, imagina o susto, hein? Rapaz do céu. Eu sou Kleber Salles e esse foi o nosso Acredite Se Quiser desta segundona.
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1: 11 horas e 59 minutos.
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1: Previsão do tempo para segunda-feira, 8 de junho de 2026. Região Centro-Oeste. Em Brasília, Distrito Federal, céu com poucas nuvens nesta segunda-feira. Os termômetros marcam mínima de 13 e máxima de 26 graus. Umidade relativa do ar gira em torno de 90 a 35%. Cuiabá, no Mato Grosso, também tem céu com poucas nuvens nesta segunda-feira. A temperatura mínima é de 20 graus e a máxima pode chegar a 35 graus. A umidade relativa do ar fica entre 60 e 20%. Região Nordeste. Em Salvador, na Bahia, a segunda-feira amanhece nublada com possibilidade de pancadas de chuvas isoladas. Temperatura mínima de 23 e a máxima de 29 graus. A umidade do ar gira em torno de 95 a 60%. Hoje é dia de comemorar o aniversário de São Sebastião do Umbuzeiro, na Paraíba. A previsão é de céu com muitas nuvens nesta segunda-feira. Temperatura mínima de 19 e máxima de 28 graus. A umidade relativa do ar vai de 90 a 50%. Região Norte. Macapá, no Amapá, tem previsão de muitas nuvens com pancadas de chuva e trovoadas isoladas. Temperatura mínima é de 25 e a máxima de 27 graus nas horas mais quentes do dia. A umidade do ar é de 100 a 60%. A capital do Acre, Rio Branco, tem segunda de céu com muitas nuvens. A temperatura mínima é de 23 e a máxima de 33 graus. A umidade relativa do ar é de 80 a 40%. Região Sudeste. Frio em Belo Horizonte, Minas Gerais, com previsão de poucas nuvens no céu nesta segunda-feira. Os termômetros registram mínima de 11 e máxima de 24 graus. Umidade relativa do ar vai de 80 a 35%. Santa Maria Madalena, no Rio de Janeiro, canta parabéns com céu com poucas nuvens. A temperatura mínima é de 12 e a máxima de 28 graus. Umidade relativa do ar é de 90 a 30%. Região Sul. Em Curitiba, Paraná, previsão de céu encoberto. Os termômetros registram mínima de 10 e máxima de 21 graus. A umidade relativa do ar oscila entre 100 e 40%. Em Eldorado do Sul, Rio Grande do Sul, céu com muitas nuvens com pancadas de chuva e trovoadas no aniversário da cidade. Os termômetros registram mínima de 15 e máxima de 23 graus. A umidade relativa do ar fica entre 100 e 60%. Você ouviu a previsão do tempo para segunda-feira, 8 de junho de 2026.
2: Mais de 25% da zona costeira do estado do Rio de Janeiro é considerada instável. A informação está no inventário da degradação do solo na zona costeira do Rio de Janeiro, projeto inédito da Universidade Federal Fluminense, que analisou a região ao longo de 40 anos. Ao todo, foram analisados cerca de 22 mil quilômetros quadrados. A área abrange municípios entre Búzios e São Francisco de Itabapuana, além de cachoeiras de Macacu, Maricá e cidades da Costa Verde, como Itaguaí, Mangaratiba, Angra dos Reis e Paraty. De acordo com o inventário, o trecho mais crítico é a faixa que se estende entre os municípios de Maricá e São Francisco de Itabapuana, no nordeste do estado, por conta, principalmente, do desmatamento associado à pecuária e ao cultivo de café. Dos mais de 2.400 quilômetros quadrados degradados da área, 1.916 correspondem a zonas instáveis, consideradas de alta prioridade para recuperação ambiental. O professor Fábio Ferreira, do Departamento de Análise Geoambiental da UF, explica que foram identificados níveis alarmantes de degradação das áreas úmidas e manguezais, ecossistemas importantes para a proteção da área costeira.
3: Quando analisamos a série histórica dos satélites, de 85 até hoje, percebemos que a Mata Atlântica, nas encostas mais altas, tem conseguido se manter mais estáveis do que nas áreas planas. Porém, né, só nessas áreas baixas, o crescimento urbano foi muito agressivo. Para termos uma ideia da dimensão desse impacto, no setor que vai de Maricá até Búzios, a área construída e infraestrutura urbana cresceu quase 200%. Então, isso revela que a ocupação humana avançou muito e de forma desordenada, ignorando os limites físicos e ecológicos do território.
2: Erosão, instabilidades frutos do turismo e incêndios também aparecem entre as causas de degradação. A preocupação é que este cenário atinja não apenas espaços estáveis, como também os chamados hotspots, áreas ricas em biodiversidade, ameaçadas no quesito conservação. O professor lembra que isso traria consequências ainda mais graves.
3: Para o meio ambiente, nós temos um prejuízo severo, que é a perda de camadas férteis do solo, assoreamento de rios e sistemas lagunares, comprometendo gravemente a nossa biodiversidade. Já para a população, o impacto está diretamente associado à segurança e à vulnerabilidade social. O solo degradado e desprovido de vegetação perde a sua capacidade de absorver água de chuva, né? Então, o resultado prático disso é o aumento de enxurradas, danos severos à infraestrutura urbana e, no cenário mais crítico, os deslizamentos de terra e encostas, né, principalmente as habitadas.
2: Ele também afirma que para a recuperação dessas áreas é necessário atuar em duas frentes principais.
3: A primeira é curativa, então aplicar técnicas de engenharia verde, plantar sistemas de drenagem eficazes e promover o reflorestamento imediato das encostas mapeadas como críticas. A segunda é preventiva, é fundamental conter a expansão urbana sobre as áreas florestais que hoje ainda estão estáveis.
2: O objetivo do estudo, segundo o professor, é auxiliar as prefeituras a usar os dados para aprimorar seus planejamentos e guiar o crescimento urbano de forma segura e sustentável.
0: A cidade de Parintins segue se preparando para receber milhares de visitantes durante o Festival Folclórico de 2026. Além da programação cultural dos bois bumbais, o município ganha novos atrativos por meio do projeto Parintins Galeria Cidade Aberta, que amplia o circuito de arte urbana espalhado pelas ruas da ilha. A iniciativa, promovida pelo governo do Amazonas, prevê a criação de 12 novos murais nesta edição. As obras são produzidas por artistas locais e transformam fachadas e espaços públicos em verdadeiras galerias a céu aberto, valorizando a identidade cultural amazônica. Os murais retratam elementos da cultura regional, da ancestralidade indígena, das tradições populares e da história de Parintins. Além de embelezar a cidade, o projeto fortalece o trabalho dos artistas urbanos e cria novos pontos de visitação para moradores e turistas. Criado em 2022, o Galeria Cidade Aberta já soma dezenas de obras espalhadas pelo município. Com os novos painéis, a expectativa é ultrapassar a marca de 60 murais, consolidando Parintins como uma das principais referências em arte urbana na região norte. A proposta também integra o Circuito da Cultura 2026 e reforça a ideia de que o Festival de Parintins vai além do bumbódromo, levando arte e cultura para diferentes espaços da cidade durante todo o ano.
4: Um grupo de trabalho vai revisar todos os chamados penduricalhos pagos aos magistrados do país. O grupo foi criado pelo presidente do Conselho Nacional de Justiça, ministro Edson Fachin, para uniformizar a política de remuneração do judiciário, de acordo com o plano de trabalho assinado por Fachin, que também preside o Supremo Tribunal Federal. Os integrantes do grupo vão estudar propostas sobre a remuneração da magistratura e seus reflexos no aperfeiçoamento do sistema remuneratório do serviço público. A comissão terá 180 dias para apresentar um relatório sobre a situação atual dos penduricalhos e apresentar uma minuta de projeto de lei para regulamentar o pagamento das verbas indenizatórias a juízas e juízes. A discussão sobre os penduricalhos, que acarretam pagamentos muito acima do teto do funcionalismo público, tomou impulso em março, quando o STF referendou uma liminar do ministro Flávio Dino e suspendeu de imediato o pagamento de diversas verbas não previstas em lei. Carnes, tripas, peixe e mel produzidos no Brasil não serão mais importados pelos 27 países que compõem a União Europeia. A decisão de excluir o Brasil da lista de países autorizados a exportar esses produtos para os países do bloco europeu foi confirmada pela União Europeia e deve entrar em vigor a partir do próximo dia 3 de setembro. Segundo a Comissão Europeia, o veto não significa que a carne brasileira esteja contaminada por medicamentos, mas porque o Brasil não conseguiu comprovar que seus produtores atendem algumas das exigências sanitárias europeias, especialmente que não utilizam medicamentos antimicrobianos para tratar e prevenir infecções em animais. Em abril deste ano, o governo brasileiro proibiu parte dos antimicrobianos usados para estimular o crescimento e aumentar a produtividade anual. Mas a União Europeia avaliou que ainda faltam garantias adicionais. A União Europeia é um dos principais mercados para as proteínas animais brasileiras. No caso da carne bovina, o bloco europeu aparece entre os maiores destinos das exportações brasileiras em valor. Para voltar à lista dos países autorizados a vender os produtos vetados, o Brasil precisará comprovar que cumpre integralmente as regras europeias durante todo o ciclo de vida dos animais exportados. Para isso, o país pode ampliar ainda mais as restrições legais aos medicamentos ou criar mecanismos mais rígidos de rastreabilidade para provar que os produtos exportados não utilizam as substâncias proibidas na Europa.
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1: Jornal Conexão Notícias volta já.
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1: Estamos de volta com o Jornal Conexão Notícias. Agora tem as informações do esporte.
9: Neymar decidiu entrar no clima da Copa do Mundo e apareceu com um novo visual às vésperas da estreia da seleção brasileira. O camisa 10 deixou os cabelos mais loiras e resgatou um penteado semelhante ao que usou durante a Copa de 2018, quando defendia o Paris Saint-Germain. A mudança foi revelada nas redes sociais por seu cabeleireiro e rapidamente chamou a atenção dos torcedores. Mesmo afastado dos treinamentos com bola por causa de uma lesão na panturrilha, Neymar segue em recuperação e mantém a expectativa de ficar à disposição da seleção durante o Mundial. Enquanto os companheiros disputavam o amistoso contra o Egito, o atacante permaneceu em Nova Jersey, realizando tratamento fisioterápico. Como costuma acontecer em anos de Copa, o novo corte de Neymar virou assunto nas redes sociais. Muitos torcedores elogiaram o visual, enquanto outros fizeram brincadeiras com a mudança. O fato é que, mais uma vez, o craque conseguiu atrair os holofotes mesmo longe dos gramados e segue sendo um dos nomes mais comentados do torneio.
10: O técnico da seleção inglesa, Thomas Tuchel, fez duras críticas à atuação de seus jogadores após a vitória por 1-0 sobre a Nova Zelândia, no último amistoso antes da Copa do Mundo. Mesmo com o resultado positivo, o treinador afirmou que não ficou satisfeito com o desempenho da equipe, especialmente no primeiro tempo, classificando a atuação como freestyle demais. Segundo Tuchel, os jogadores deixaram de cumprir as funções e posicionamentos trabalhados nos treinamentos, o que acabou prejudicando a organização da equipe. O treinador reclamou da falta de disciplina tática, do excesso de bolas longas e das tentativas de cruzamentos e chutes de longa distância, algo que, segundo ele, não fazia parte do plano de jogo preparado para a partida. Apesar das críticas, Tuchel elogiou a melhora apresentada pela Inglaterra no segundo tempo e destacou a entrada de Jude Bellingham, que deu mais intensidade ao time. A Inglaterra ainda fará um último amistoso antes da estreia na Copa do Mundo, quando enfrentará a Costa Rica, buscando corrigir os problemas apontados pelo treinador.
11: O Cruzeiro está muito perto de anunciar seu primeiro reforço da janela de transferências do meio do ano. A diretoria Celeste chegou a um acordo com o Racing da Argentina pela contratação do lateral esquerdo Gabriel Rojas, de 28 anos. Agora restam apenas as assinaturas dos documentos para que o negócio seja oficializado. Para fechar a contratação, o Cruzeiro concordou em pagar cerca de 30 milhões de reais, valor que será quitado de forma parcelada. O jogador deve assinar contrato até o fim de 2029. As negociações avançaram após reuniões entre representantes do atleta e dirigentes do clube mineiro, que apresentaram o projeto esportivo e acertaram as bases salariais. Gabriel Rojas era uma das prioridades do Cruzeiro para reforçar a lateral esquerda. O argentino se destacou pelo Racing nas últimas temporadas e chegou a aparecer na pré-lista da seleção da Argentina para a Copa do Mundo, mas acabou ficando fora da convocação final. Com a chegada do defensor, a Raposa busca fortalecer o elenco para a sequência da temporada e suprir possíveis saídas no setor.
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4: Quatro pessoas ficaram feridas na noite desta sexta-feira no desabamento de parte de uma ponte no município de Sena Madureira, no Acre, a 137 quilômetros da capital Rio Branco. O número de feridos só não foi maior porque a ponte estava interditada para o tráfego de veículos desde o dia anterior, justamente pelo risco de desabamento. O local era monitorado por equipes técnicas que realizavam levantamentos e avaliações da estrutura. As vítimas foram socorridas por bombeiros com a ajuda de moradores e levadas para o hospital da cidade. Três delas, com ferimentos graves, foram transferidas para Rio Branco. A governadora Maílza Assis se deslocou emergencialmente para Sena Madureira na noite desta sexta. Ela acompanha de perto os trabalhos de resgate e assistência às vítimas após a queda da ponte Paulino Baldassare, uma das principais ligações do município. O gabinete de crise foi ativado e verifica o desenrolar dos fatos a fim de adotar medidas para minimizar os impactos do acidente. O governo do Acre apura as causas do desabamento. O prazo para a conclusão do inquérito é de 30 dias. Segundo os bombeiros, o trecho que desabou corresponde a 60% da estrutura, que tem 232 metros de extensão. A ponte foi inaugurada há 2 anos e custou mais de 36 milhões de reais.
12: A análise desta semana do boletim Infogripe da Fiocruz aponta aumento dos casos de síndrome respiratória aguda grave, a SRAG, em todo o país. Segundo o levantamento, o avanço está relacionado principalmente ao crescimento das hospitalizações provocadas pelo vírus sincicial respiratório, o VSR, pela influenza A e pelo rinovírus. Atualmente, todas as unidades da Federação apresentam incidência de SRAG em níveis de alerta, risco ou alto risco. Em 18 estados, também há sinais de crescimento na tendência de longo prazo. De acordo com o boletim, os casos de SRAG associados ao VSR seguem em alta na maior parte das regiões Norte, Nordeste, Sudeste e Sul. Mesmo onde há sinais de estabilização ou queda, os níveis de circulação do VSR ainda permanecem elevados. É o caso do Espírito Santo, Mato Grosso, Goiás, Distrito Federal e Paraíba. Em relação à influenza A, o estudo mostra que a doença tem provocado maior incidência de casos graves entre crianças menores de 2 anos, enquanto a mortalidade é mais elevada na população com 65 anos ou mais. Segundo a Fiocruz, as hospitalizações por influenza A apresentam tendência de queda ou estabilização em níveis baixos na maior parte do país. No entanto, os registros continuam crescendo em todos os estados da região sul, além de São Paulo, Minas Gerais, Roraima, Acre e no Rio Grande do Norte. O rinovírus também tem contribuído para o aumento dos casos de SRAG, especialmente entre crianças e adolescentes. O crescimento é observado em Alagoas, Ceará, Paraíba, Piauí e Sergipe, em Minas Gerais e Rio de Janeiro, em Santa Catarina e Rio Grande do Sul, além de Goiás. Já os casos de SRAG associados à Covid-19 permanecem em queda na maior parte do território nacional, embora ainda apresentem tendência de crescimento no Ceará, Maranhão e Pará. A pesquisadora do Infogripe, Tatiana Portela, reforça que a vacinação continua sendo a principal estratégia para prevenir casos graves e mortes causados pelos vírus respiratórios.
13: As prefeituras de todo o país devem orientar as famílias beneficiárias do Bolsa Família sobre as novas regras de desligamento voluntário do programa. O alerta é da Confederação Nacional de Municípios, a CNM. A recomendação ocorre após a publicação da Instrução Normativa número 54 de 2026, publicada em maio pelo Ministério do Desenvolvimento e Assistência Social, Família e Combate à Fome. O documento define os procedimentos para que os beneficiários possam solicitar a saída do programa por iniciativa própria. Segundo a CNM, os municípios têm papel fundamental na divulgação dessas informações e devem esclarecer às famílias como funciona o processo, especialmente para aquelas que tiveram aumento de renda e desejam deixar o Bolsa Família. O desligamento voluntário pode ser solicitado diretamente à gestão municipal pelo aplicativo Bolsa Família ou, em casos específicos, durante o pedido do Benefício de Prestação Continuada, o BPC, no INSS. A entidade salienta que a norma destaca que as equipes municipais da assistência social são o elo mais próximo dos beneficiários e, por isso, tem papel central na orientação das famílias sobre as novas regras e os procedimentos para solicitar o desligamento do programa. Os procedimentos técnicos e operacionais estão detalhados nos anexos da Instrução Normativa, disponível em www.gov.br/mds.
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1: Conexão Notícias fica por aqui. Voltaremos na próxima edição.
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19: 12:23.
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1: Previsão do tempo para segunda-feira, 8 de junho de 2026. Região Centro-Oeste. Em Brasília, Distrito Federal, céu com poucas nuvens nesta segunda-feira. Os termômetros marcam mínima de 13 e máxima de 26 graus. Umidade relativa do ar gira em torno de 90 a 35%. Cuiabá, no Mato Grosso, também tem céu com poucas nuvens nesta segunda-feira. A temperatura mínima é de 20 graus e a máxima pode chegar a 35 graus. A umidade relativa do ar fica entre 60 e 20%. Região Nordeste. Em Salvador, na Bahia, a segunda-feira amanhece nublada com possibilidade de pancadas de chuvas isoladas. Temperatura mínima de 23 e a máxima de 29 graus. A umidade do ar gira em torno de 95 a 60%. Hoje é dia de comemorar o aniversário de São Sebastião do Umbuzeiro, na Paraíba. A previsão é de céu com muitas nuvens nestas. Hoje é dia de comemorar o aniversário de São Sebastião do Umbuzeiro, na Paraíba. A

0: A temperatura mínima é de 23 e a máxima de 33 graus. A umidade relativa do ar é de 80 a 40%. Região Sudeste. Frio em Belo Horizonte, Minas Gerais, com previsão de poucas nuvens no céu nesta segunda-feira. Os termômetros registram mínima de 11 e máxima de 24 graus. Umidade relativa do ar vai de 80 a 35%. Santa Maria Madalena, no Rio de Janeiro, canta parabéns com céu com poucas nuvens. A temperatura mínima é de 12 e a máxima de 28 graus. Umidade relativa do ar é de 90 a 30%. Região Sul. Em Curitiba, Paraná, previsão de céu encoberto. Os termômetros registram mínima de 10 e máxima de 21 graus. A umidade relativa do ar oscila entre 100 e 40%. Em Eldorado do Sul, Rio Grande do Sul, céu com muitas nuvens com pancadas de chuva e trovoadas no aniversário da cidade. Os termômetros registram mínima de 15 e máxima de 23 graus. A umidade relativa do ar fica entre 100 e 60%. Você ouviu a previsão do tempo para segunda-feira, 8 de junho de 2026.
1: Mais de 25% da zona costeira do estado do Rio de Janeiro é considerada instável. A informação está no Inventário da Degradação do Solo na Zona Costeira do Rio de Janeiro, projeto inédito da Universidade Federal Fluminense, que analisou a região ao longo de 40 anos. Ao todo, foram analisados cerca de 22 mil quilômetros quadrados. A área abrange municípios entre Búzios e São Francisco de Itabapuana, além de cachoeiras de Macacu, Maricá e cidades da Costa Verde, como Itaguaí, Mangaratiba, Angra dos Reis e Paraty. De acordo com o inventário, o trecho mais crítico é a faixa que se estende entre os municípios de Maricá e São Francisco de Itabapuana, no nordeste do estado, por conta, principalmente, do desmatamento associado à pecuária e ao cultivo de café. Dos mais de 2.400 quilômetros quadrados degradados da área, 1.916 correspondem a zonas instáveis, consideradas de alta prioridade para recuperação ambiental. O professor Fábio Ferreira, do Departamento de Análise Geoambiental da UF, explica que foram identificados níveis alarmantes de degradação das áreas úmidas e manguezais, ecossistemas importantes para a proteção da área costeira.
2: Quando analisamos a série histórica dos satélites, de 85 até hoje, percebemos que a Mata Atlântica, nas encostas mais altas, tem conseguido se manter mais estáveis do que nas áreas planas. Porém, né, então nessas áreas baixas, o crescimento urbano foi muito agressivo. Para termos uma ideia da dimensão desse impacto, no setor que vai de Maricá até Búzios, a área construída e infraestrutura urbana cresceu quase 200%.
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6: Meio-dia e 29 minutos.
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10: Olá para você. Sejam muito bem-vindos ao Central do Esporte. Aqui o esporte é do começo ao fim. Notícias do seu time do coração, contratações e muito mais a partir de agora. Vem comigo!
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11: O jovem piloto italiano Kimi Antonelli brilhou mais uma vez na temporada e venceu o Grande Prêmio de Mônaco neste domingo, 7 de junho. Largando da pole position, Antonelli liderou praticamente toda a corrida e conseguiu segurar a pressão de Lewis Hamilton nas voltas finais para conquistar sua quinta vitória consecutiva no campeonato. A prova foi marcada por acidentes, entrada do safety car e até uma interrupção para reparos no asfalto do circuito. O brasileiro Gabriel Bortoleto teve uma corrida de recuperação após largar dos boxes. Mostrando bom ritmo e aproveitando as confusões ao longo da prova, ele ganhou várias posições e terminou próximo da zona de pontuação em uma de suas melhores apresentações na temporada. Com o resultado, Antonelli amplia ainda mais sua vantagem na liderança do campeonato mundial. Hamilton ficou com a segunda colocação e assumiu a vice-liderança da temporada, enquanto o pódio foi completado por Isaac Hadjar. A próxima etapa da Fórmula 1 será o GP da Espanha, em Barcelona, entre os dias 12 e 14.

0: junho.
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2: A seleção brasileira feminina de vôlei encerrou neste domingo a etapa de Brasília da Liga das Nações, enfrentando a forte equipe da Itália, atual campeã olímpica. O confronto colocou frente a frente duas das principais potências do vôlei mundial e foi considerado um dos jogos mais aguardados desta primeira semana da competição. O Brasil chegou para a partida embalado por 3 vitórias consecutivas e defendendo uma campanha invicta na competição. Já a Itália entrou em quadra ostentando uma impressionante sequência de 38 vitórias seguidas, mesmo poupando algumas de suas principais estrelas. O duelo no ginásio Nilson Nelson serviu como um importante teste para a equipe brasileira diante de uma das favoritas ao título da Liga das Nações de 2026. A partida foi realizada na tarde deste domingo, em Brasília, com grande presença de público e transmissão para todo o país. O confronto também teve um sabor de revanche para o Brasil, já que a seleção italiana venceu a equipe brasileira na decisão da Liga das Nações de 2025.
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3: A seleção brasileira sofreu uma baixa importante às vésperas da Copa do Mundo. O lateral direito Wesley foi cortado da lista de convocados após exames confirmarem uma lesão muscular na coxa esquerda. O jogador se machucou ainda no primeiro tempo da vitória do Brasil sobre o Egito no sábado, deixando o campo com muitas dores e bastante emocionado. Com a confirmação da lesão, o técnico Carlo Ancelotti convocou o volante Ederson da Atalanta para ocupar a vaga no elenco. Wesley era considerado o principal especialista da posição na equipe e vinha sendo uma das apostas do treinador para a competição. A perda representa um desafio para a comissão técnica, que agora precisará reorganizar o setor defensivo antes da estreia na Copa do Mundo. O exame apontou uma lesão grau 3, considerada grave, e o tempo estimado de recuperação é de pelo menos 40 dias. Nas redes sociais, Wesley lamentou ficar fora do Mundial e recebeu mensagens de apoio de torcedores, companheiros e clubes por onde passou.
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4: Um grande susto marcou um amistoso entre Dinamarca e Ucrânia neste domingo. O meia Christian Eriksen, de 34 anos, caiu no gramado durante o segundo tempo, após levar a mão ao peito. A partida foi interrompida imediatamente para atendimento médico, enquanto jogadores, comissões técnicas e torcedores demonstravam preocupação com a situação do atleta. Após receber os primeiros socorros, Eriksen deixou o campo consciente e em condição estável, segundo a Federação Dinamarquesa de Futebol. Diante da gravidade do momento, o amistoso foi cancelado. O episódio trouxe à memória o drama vivido pelo jogador na Eurocopa de 2021, quando sofreu uma parada cardíaca durante uma partida da seleção dinamarquesa. A notícia gerou comoção no mundo do futebol e diversas mensagens de apoio ao atleta nas redes sociais. De acordo com a equipe médica da Dinamarca, Eriksen seguirá sendo avaliado em um hospital, mas apresentou boa resposta após o atendimento inicial.
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5: O técnico Carlo Ancelotti aprovou a atuação da seleção brasileira na vitória por 2-1 sobre o Egito, no último amistoso antes da estreia na Copa do Mundo. Após a partida, o treinador destacou o desempenho da equipe, principalmente a postura ofensiva e a capacidade de criar oportunidades. Ancelotti também elogiou Endrick, autor do gol da vitória, afirmando que o atacante mostrou mais uma vez sua qualidade e oportunismo dentro da área. Durante a entrevista, o comandante revelou que já tem praticamente definido o time titular para a estreia no Mundial. Apesar disso, evitou confirmar a escalação e ressaltou que o elenco oferece várias opções para diferentes situações de jogo. Ancelotti também destacou jogadores como Matheus Cunha, elogiando a capacidade de criação e participação ofensiva do atacante.
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6: O lutador americano Joseph Morales, que representa o Brasil em sua carreira no MMA, teve uma noite inesperada.
5: inesquecível no UFC realizado neste sábado. Além de vencer sua luta por finalização ainda no primeiro round, ele recebeu um bônus de desempenho equivalente a cerca de R$500 mil, prêmio concedido aos atletas que mais se destacam no evento. Morales treina há anos no Brasil e construiu grande parte de sua trajetória esportiva no país, motivo pelo qual costuma carregar a bandeira brasileira e se identifica com o público nacional. Após a vitória, ele comemorou bastante o resultado e destacou a importância do trabalho realizado com sua equipe para alcançar mais esse momento especial na organização. Com o triunfo e a premiação milionária, o atleta ganha ainda mais destaque dentro do UFC e se aproxima de desafios maiores na categoria. O bônus recebido reforça o excelente momento vivido pelo lutador, que segue em busca de espaço entre os principais nomes da divisão.
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5: Um episódio inusitado marcou os bastidores da etapa de El Salvador da WSL. O australiano Ethan Ewing, um dos principais rivais de Gabriel Medina no circuito mundial, foi expulso do mar por surfistas locais após pegar uma onda considerada reservada a um atleta da região. A atitude gerou discussão entre competidores e moradores, já que o respeito à prioridade e às regras não escritas do surf local costuma ser levado muito a sério. Segundo relatos, a situação provocou um clima de tensão na água e terminou com a retirada do australiano da área para evitar que o problema aumentasse. Casos como esse são raros em competições de alto nível, mas mostram a importância da convivência entre atletas profissionais e comunidades locais que utilizam as praias diariamente. A repercussão foi grande entre fãs e especialistas do surf, especialmente porque Ethan Ewing é um dos nomes mais fortes da atual geração e frequentemente aparece entre os adversários diretos de Gabriel Medina na disputa por títulos. O episódio acabou chamando mais atenção quanto às próprias baterias da etapa salvadorenha.
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0: Fique ligado, voltamos já depois do intervalo.
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5: Neymar decidiu entrar no clima da Copa do Mundo e apareceu com um novo visual às vésperas da estreia da seleção brasileira. O camisa 10 deixou os cabelos mais loiras e resgatou um penteado semelhante ao que usou durante a Copa de 2018, quando defendia o Paris Saint-Germain. A mudança foi revelada nas redes sociais por seu cabeleireiro e rapidamente chamou a atenção dos torcedores. Mesmo afastado dos treinamentos com bola por causa de uma lesão na panturrilha, Neymar segue em recuperação e mantém a expectativa de ficar à disposição da seleção durante o Mundial. Enquanto os companheiros disputavam o amistoso contra o Egito, o atacante permaneceu em Nova Jersey, realizando tratamento fisioterápico. Como costuma acontecer em anos de Copa, o novo corte de Neymar virou assunto nas redes sociais. Muitos torcedores elogiaram o visual, enquanto outros fizeram brincadeiras com a mudança. O fato é que, mais uma vez, o craque conseguiu atrair os holofotes mesmo longe dos gramados e segue sendo um dos nomes mais comentados do torneio.
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6: O técnico da seleção inglesa, Thomas Tuchel, fez duras críticas à atuação de seus jogadores após a vitória por 1 a 0 sobre a Nova Zelândia, no último amistoso antes da Copa do Mundo. Mesmo com um resultado positivo, o treinador afirmou que não ficou satisfeito com o desempenho da equipe, especialmente no primeiro tempo, classificando a atuação como freestyle demais. Segundo Tuchel, os jogadores deixaram de cumprir as funções e posicionamentos trabalhados nos treinamentos, o que acabou prejudicando a organização da equipe. O treinador reclamou da falta de disciplina tática, do excesso de bolas longas e das tentativas de cruzamentos e chutes de longa distância, algo que, segundo ele, não fazia parte do plano de jogo preparado para a partida. Apesar das críticas, Tuchel elogiou a melhora apresentada pela Inglaterra no segundo tempo e destacou a entrada de Jude Bellingham, que deu mais intensidade ao time. A Inglaterra ainda fará um último amistoso antes da estreia na Copa do Mundo, quando enfrentará a Costa Rica, buscando corrigir os problemas apontados pelo treinador.
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7: O Cruzeiro está muito perto de anunciar seu primeiro reforço da janela de transferências do meio do ano. A diretoria Celeste chegou a um acordo com o Racing da Argentina pela contratação do lateral esquerdo Gabriel Rojas, de 28 anos. Agora restam apenas as assinaturas dos documentos para que o negócio seja oficializado. Para fechar a contratação, o Cruzeiro concordou em pagar cerca de 30 milhões de reais, valor que será quitado de forma parcelada. O jogador deve assinar contrato até o fim de 2029. As negociações avançaram após reuniões entre representantes do atleta e dirigentes do clube mineiro, que apresentaram o projeto esportivo e acertaram as bases salariais. Gabriel Rojas era uma das prioridades do Cruzeiro para reforçar a lateral esquerda. O argentino se destacou pelo Racing nas últimas temporadas e chegou a aparecer na pré-lista da seleção da Argentina para a Copa do Mundo, mas acabou ficando fora da convocação final. Com a chegada do defensor, a Raposa busca fortalecer o elenco para a sequência da temporada e suprir possíveis saídas no setor.
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7: O atacante Endrick ganhou destaque na imprensa espanhola após marcar o gol da vitória do Brasil por 2-1 sobre o Egito, no último amistoso antes da Copa do Mundo. Os jornais de Madrid elogiaram a atuação do jovem atacante e destacaram que ele voltou a mostrar poder de decisão ao sair do banco de reservas e balançar as redes poucos minutos após entrar em campo. O jornal espanhol Marca afirmou que Endrick explodiu os planos de Ancelotti, sugerindo que o jogador aumentou a disputa por uma vaga entre os titulares da seleção. Já o Diário AS foi ainda mais direto e descreveu o brasileiro como um canhão, destacando sua eficiência dentro da área e a capacidade de decidir partidas importantes. A repercussão reforça o ótimo momento vivido pelo atacante, que vem acumulando elogios na Europa. Com o gol diante do Egito, Endrick aumentou a
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11: 12 horas e 44 minutos.

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2: Brasileiros endividados já podem contar com uma nova oportunidade para renegociar débitos desde maio deste ano. Com o novo Desenrola Brasil, lançado pelo governo federal, é possível conseguir descontos de até 90% nas dívidas, parcelamento em até 48 meses e ainda usar parte do saldo do FGTS para ajudar na quitação dos débitos. A iniciativa, também chamada de Desenrola 2.0, foi criada para reduzir a inadimplência e ajudar famílias a recuperarem o acesso ao crédito. O programa vale para pessoas com renda de até 5 salários mínimos, o equivalente a R$ 8.105 em 2026. Podem participar consumidores que tenham dívidas contratadas até 31 de janeiro de 2026 e que estejam em atraso entre 91 dias e 2 anos. Nesta etapa, entram na renegociação dívidas das famílias de cartão de crédito, cheque especial e crédito pessoal, conhecido como CDC. Para aderir ao programa, os interessados devem procurar diretamente os bancos ou instituições financeiras onde possuem débitos. O limite do novo crédito é de até R$ 15 mil por pessoa em cada instituição participante. Entre as condições oferecidas estão descontos que variam de 30% a 90% sobre o valor devido. Os juros são limitados a 1,99% ao mês, com prazo de pagamento de até 48 meses. O prazo é de 35 dias para começar a pagar. Uma das principais novidades do Desenrola 2.0 é a utilização do Fundo de Garantia do Tempo de Serviço, FGTS, para quitar ou reduzir dívidas. O trabalhador inadimplente poderá usar até 20% do saldo disponível no fundo ou até R$ 1.000, sendo que o maior valor será o válido. O valor utilizado poderá ser definido durante a negociação com a instituição financeira. O novo Desenrola Brasil também traz condições especiais para estudantes com dívidas do FIES. Quem está com parcelas atrasadas entre 90 e 360 dias poderá obter desconto de 100% dos juros e multas. Já estudantes inscritos no CadÚnico poderão conseguir descontos de até 99% do valor total da dívida. A expectativa do governo federal é beneficiar milhões de brasileiros e facilitar a recuperação financeira de famílias e estudantes que enfrentam dificuldades para regularizar pendências.
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3: A moda praia brasileira voltou a ganhar espaço no mercado internacional durante a Miami Swim Week, realizada nos Estados Unidos. Ao longo do evento, finalizado na última segunda-feira, dia 1º, 46 marcas nacionais apresentaram coleções para compradores, distribuidores e especialistas do setor. A participação brasileira contou com o apoio da Agência Brasileira de Promoção de Exportações e Investimentos, a Apex Brasil. As marcas participaram de algumas das principais feiras de negócios da programação, com foco na ampliação das exportações e na abertura de novos mercados. A presença brasileira foi organizada por meio dos programas Tex Brasil e Fashion Label Brasil. As iniciativas apoiam empresas do setor têxtil e de moda na busca por oportunidades comerciais fora do país. Segundo a diretora de negócios da Apex Brasil, Maria Paula Veloso, as ações ajudaram a levar marcas já consolidadas e também empresas estreantes para o mercado internacional.
4: A Apex Brasil apoia a moda brasileira por meio dos nossos projetos setoriais e acaba que nessas 46 marcas selecionadas, a gente tem 25 aqui na cabana, tem uma curadoria bem rigorosa, então tem marcas que estão vindo pela primeira vez e outras que já vêm se consolidando nesse mercado. E na Swim Show a gente está levando 21 marcas para que a gente possa promover a moda brasileira mundo afora.
3: A presença brasileira também chamou a atenção pela participação feminina. Entre as empresas ligadas ao Fashion Label Brasil, cerca de 85% são lideradas por mulheres. Entre as participantes da feira esteve a marca Cecília, especializada em moda feminina em tricô. Para a empresária Cecília Prado, o momento simboliza o resultado de anos de investimento e dedicação ao crescimento da marca.
5: É muito tempo de dedicação, de entrega, de trabalho duro. E aqui a gente vê toda essa concretização de sucesso e êxito.
3: Com mais de 25 anos de atuação, o Tex Brasil já apoiou cerca de 2 mil marcas brasileiras e contribuiu para a geração de mais de 11 bilhões de dólares em negócios internacionais.
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6: O Estado do Acre recebeu nesta sexta-feira, 5 de junho, a primeira entrega de máquinas e equipamentos do Programa Inova, coordenado pelo Ministério da Integração e do Desenvolvimento Regional. A ação, que contou com a presença do ministro Valdez Góes e do secretário nacional substituto de Políticas de Desenvolvimento Regional e Territorial, Edgar Caetano, marca o início da concretização da política pública no Estado. O ministro Valdez Góes destacou o alcance nacional do programa.
7: É importante dizer que pode servir do meu querido Amapá até o Rio Grande do Sul. Então, as 27 unidades da federação, elas podem serem beneficiadas por este programa de inovação tecnológica, de máquinas, de equipamentos. No Acre, nós começamos hoje a primeira entrega. 324 equipamentos, que já representam quase 60 milhões de execução dessa emenda de bancada. E teve a participação de todos os deputados federais.
6: Ao todo, 324 equipamentos começam a ser distribuídos aos 22 municípios acreanos, com foco na modernização da agricultura, na recuperação de estradas vicinais e no escoamento da produção. O investimento nesta etapa ultrapassa 59 milhões de reais, como explica Edgar Caetano.
8: A gente sai daqui muito feliz, agradecido ao povo do Acre, que foi tão acolhedor, né? A todos os prefeitos que estiveram aqui presentes, e é uma política pública que vai alcançar o Estado como um todo. Então, eu acho que não teria um lugar melhor para nós iniciarmos essa concretização do Inova. O Inova é um programa muito relevante, uma vez que a gente está levando modernização, mecanização, facilitação para a vida dos nossos produtores no dia a dia. A gente tem uma gama de maquinários bem extensa, que vão desde maquinários mais robustos até maquinários mais simples, que vão ajudar, por exemplo, no escoamento produtivo, no melhoramento dessas vias, prover essa infraestrutura para que as pessoas possam escoar a sua produção, através disso gerar renda e, com isso, gerar desenvolvimento regional, que é o nosso principal foco.
6: A iniciativa é resultado da parceria entre o MIDR, o Ministério da Agricultura e Pecuária e a Bancada Federal do Acre. Para saber mais sobre as ações do governo federal em políticas de desenvolvimento regional e territorial, acesse mdr.gov.br.
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2: O agronegócio brasileiro fechou o mês de abril com um saldo negativo na geração de empregos. Dados do Informativo Emprego no Campo, da Confederação Nacional de Municípios, a CNM, mostram que o setor perdeu 3.930 postos de trabalho no período. Ao todo, foram registradas 235.146 admissões e 239.076 desligamentos. O resultado é pior do que o observado nos meses de abril de 2025 e de 2024, quando o setor apresentou saldo positivo. Segundo o levantamento, a queda foi puxada principalmente pela redução de vagas nos cultivos de soja, maçã e laranja. Entre os 236 segmentos do agronegócio com movimentação no período, mais da metade registrou perda de empregos. Enquanto o agro fechou quase 4 mil vagas negativas em abril, os demais setores da economia brasileira criaram 85.200 postos de trabalho no mesmo mês. Apesar do resultado negativo no cenário nacional, alguns municípios se destacaram na geração de empregos. Formosa e Morrinhos, em Goiás, lideraram a criação de vagas em abril, com cerca de 1.300 novos postos de trabalho. No acumulado deste ano, Santa Cruz do Sul e Venâncio Aires, no Rio Grande do Sul, aparecem na liderança da geração de empregos no agronegócio. Os dados integram um estudo da CNM que acompanha a evolução do emprego formal no campo e os impactos da atividade agropecuária nas economias locais.
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3: O Tribunal Superior Eleitoral divulgou a divisão do Fundo Especial de Financiamento de Campanha para as eleições de 2026. Ao todo, serão distribuídos cerca de 4 bilhões e 900 milhões de reais entre 30 partidos políticos. Os valores são definidos conforme regras previstas na legislação eleitoral e levam em conta a representação das legendas no Congresso Nacional. O Partido Liberal, o PL, receberá a maior parcela do fundo, com aproximadamente 881 milhões e 700 mil reais. Em seguida aparecem o Partido dos Trabalhadores, o PT, com cerca de 615 milhões e 400 mil reais, e o União Brasil, com aproximadamente R$ 526.200.000. Juntos, os três partidos concentram cerca de 40% de todos os recursos destinados ao financiamento das campanhas eleitorais deste ano. Criado em 2017, o Fundo Eleitoral é abastecido com recursos do Orçamento da União e tem como objetivo custear despesas de campanha dos candidatos. A distribuição segue quatro critérios. 2% são divididos igualmente entre os partidos registrados no TSE, 35% são repartidos conforme a votação obtida para a Câmara dos Deputados na última eleição geral, 48% levam em conta o número de deputados federais eleitos e 15% são distribuídos de acordo com a representação das legendas no Senado Federal.
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3: O Brasil continua desperdiçando uma parcela significativa da água tratada produzida para abastecimento da população. Um estudo divulgado pelo Instituto Trata Brasil mostra que 39,53% da água distribuída no país foi perdida em 2024 antes de chegar às torneiras. O levantamento aponta que o volume desperdiçado chegou a 4,4 bilhões de metros cúbicos de água. A quantidade seria suficiente para abastecer cerca de 77 milhões de brasileiros durante um ano inteiro. Os dados ganham ainda mais relevância diante da realidade do país, onde aproximadamente 33 milhões de pessoas ainda não têm acesso à água potável. Segundo a presidente do Instituto Trata Brasil, Luana Preto, a redução das perdas vem acontecendo, mas em ritmo abaixo do necessário.
9: Ano passado tínhamos uma perda de 40,3%, mas esse número ele tem reduzido numa velocidade muito lenta, o que demonstra que a gente precisa ser mais eficiente e priorizar mais esse tema da redução de perdas de água, principalmente num cenário onde a gente tem crise hídrica, onde a gente tem ondas de calor e secas cada vez mais recorrentes.
3: As maiores perdas estão concentradas nas regiões Norte e Nordeste. Entre os estados, Alagoas apresentou o pior resultado, com 66,90%. Já o Piauí registrou o menor índice do país, com 24,61%. Entre os municípios analisados, apenas 20 apresentaram perdas inferiores a 25%. Suzano, em São Paulo, registrou o menor índice, com 1,27%. Na outra ponta, Parauapebas, no Pará, alcançou 70,68%. O levantamento mostra ainda que somente 12 dos 100 municípios mais populosos do país cumpriram as metas nacionais para a redução das perdas. Entre as capitais, apenas Goiânia, São Paulo, Campo Grande e Teresina ficaram abaixo do limite de 25% estabelecido pelo governo federal.
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Um policial militar de folga foi baleado neste domingo ao intervir em uma tentativa de assalto no bairro do Morumbi, na zona sul de São Paulo. O incidente ocorreu na Avenida Duquesa de Goiás e o PM foi atingido por 5 disparos. O policial foi socorrido e passou por cirurgia no Hospital Albert Einstein. A ocorrência destaca os riscos enfrentados por agentes de segurança, mesmo fora de serviço, ao

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1: 13 horas e 2 minutos.
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3: Maranhão em debate aqui na Lemos FM, não, é na Lemos TV para todo mundo ver. E você deve se inscrever no nosso canal e um alôzinho para todo mundo que está ligado, antenado, plugado aqui na Lemos TV. Aí agora é a hora das manchetes.
4: Maus tratos, mulheres em motocicleta arrastam cachorro pelas ruas do bairro Trizidela, em Codó.
3: Saga dos banheiros para trans continua na capital maranhense.
4: Saiba quanto custa ingressos para assistir de perto partidas de futebol da Copa do Mundo.
3: Paróquia de São Sebastião festeja Corpus Christi com tapetes de serragens.
4: Laésio Bonfim confirma a possibilidade de compor a chapa de Eduardo Braide como pré-candidato a senador.
3: E Eduardo Braide mostra descaso do governo Brandão em Codó.
4: Vereador mata a esposa e se suicida, e delegado esclarece o feminicídio seguido de suicídio.
3: Com estas e outras, está no ar, você já sabe, o Maranhão em Debate.
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4: Como de praxe, meu querido internauta, produção, colega Lemos Panchevski, nós começamos com o comentário todos os dias, e o comentário de hoje não poderia ser outro, e eu quase não entendo desse assunto. Eu tenho a hombridade e a humildade de reconhecer a pequenez do meu conhecimento quando o assunto é Corpus Christi. Mas eu acho que o meu colega tem algo a explanar a respeito desse assunto. Inclusive, hoje é dia de Corpus Christi, é feriado nacional. E nada melhor do que o nosso querido Lemos Panchevski para destrinchar um pouquinho do significado e da importância dessa data.
3: É, meus amigos, é complicado fazer programa ao vivo. O nosso aqui é ao vivo e o Veridiano Souza, que é um catedrático, experto em religião, ele termina complicando a minha situação, porque há 2 minutos atrás eu não sabia qual seria o tema dos nossos comentários de hoje. Mas nós vamos tentar arranhar alguma coisa aqui sobre Corpus Christi. Para começar, Corpus Christi, ele faz parte de uma festa da Igreja Católica Apostólica Romana e que começou na Bélgica. E aí foi se espalhando pelo mundo, a história é longa, e chegou-se a festa aqui trazida pelos portugueses, os padres portugueses, para o Brasil. E aí caiu na graça do povo católico. Aliás, sempre que a religião ela emplaca alguma coisa, tem que cair na graça dos seus fiéis. E não é diferente essa grande festa da Igreja Católica, que hoje ela é Mundial Corpus Christi. Então, nós vamos tentar conversar mais um pouquinho. Você já tem alguma coisinha aí sobre Corpus Christi? Não.
4: Não, o que eu tenho a relatar a respeito, sei que é uma comemoração católica.
3: Isso. Né? Não é judaica, nem é muçulmana e nem é evangélica. Ela é Católica Apostólica Romana.
4: É uma festa tradicional onde se estende um tapete vermelho, né? O significado da palavra Corpus Christi, que é corpo de Cristo, né?
3: Isso.
4: Não é isso, Lemos?
3: Isso.
4: E eu cresci ouvindo, né, esta frase, e diga-se de passagem bonita, por sinal, e acompanhava, né, esse feriado. eu estava sempre ali pela igreja, porque geralmente a maioria do povo brasileiro nasce na religião católica, né? Depois é que se migra, uns vão para o candomblé, outros vão para a igreja evangélica, mas a maioria absoluta do povo brasileiro nasce ali no catolicismo, né? É por isso que a maioria ainda diz, não, eu nasci nessa e nessa quero morrer, não é assim, Lemos?
3: Isso.
4: Mas isso tem mudado ao passar dos tempos, os católicos migrando em massa para as igrejas evangélicas, que por sinal é a que mais cresce no Brasil, depois da muçulmana, porque a igreja muçulmana ela tem tomado realmente conta do planeta em termos de crescimento, viu, Lemos?
3: Então, não no Brasil.
4: Então eu cresci, mas já está aqui no Brasil também.
3: Não, sim.
4: Já está ramificada no Brasil também. Só que eu nasci e cresci, me entendi por gente, ouvindo Corpus Christi. Hoje é dia de Corpo de Cristo. E aí tinha aquela missa especial, onde a nossa família fazia questão de estar ali participando. E hoje já passei dos 50 anos... E a gente continua celebrando essa data, né? Cada qual da sua maneira, né? O título é importante e tudo que envolve a Cristo, como por exemplo, a Semana Santa. Semana Santa é comemorada pelo povo católico.
3: Mas, e evangélicos também.
4: Mas os evangélicos têm um certo respeito, né?
3: É
4: ali pela Sexta-feira Santa, onde os católicos não comem a carne vermelha, já os cristãos comem. Você está entendendo como é que é?
3: Vamos clarear mais para o nosso público que está acompanhando aqui. Quando nós falamos de cristãos, já dá uma conotação que os evangélicos são cristãos e os católicos não são cristãos. Não é assim. Nós pertencemos a uma grande religião chamada cristã. Agora ela tem os seus grupos que a formam. Nós temos batistas, adventistas e etc. E os católicos também fazem parte dessa grande religião cristã. Então, a religião cristã, ela é a mais dividida, subdividida, se comparando a outras religiões, tá certo? Então, o cristão não é só o evangélico, o católico também é cristão. Mais alguma coisa?
4: Muito bem, e o oferecimento do comentário do dia Ainda quer? Tem mais?
3: Queres
4: incrementar ainda mais o Corpus Christi?
3: Vamos incrementar mais. A celebração do Corpus Christi ocorre sempre na primeira quinta-feira após o domingo da Santíssima Trindade, 60 dias após a Páscoa. A data foi instituída oficialmente pelo Papa Urbano IV, em 1264, para celebrar publicamente o ministério da Eucaristia e a presença real de Cristo no pão e no vinho. É bom lembrar que Cristo nasceu há 2000 anos atrás, mais de 2000 anos atrás, e só depois de 1264 foi que a Igreja Católica resolveu celebrar, foi uma irmã lá na Bélgica que começou esse movimento.
4: Muito
3: aí passou pelo Papa Urbano IV e foi indo, até se consolidar essa grande festa da Igreja Católica. A solenidade tem início com ritos e eventos específicos que se desdobram ao longo do dia. Santa Missas, as paróquias realizam celebração solene pela manhã, onde os fiéis se reúnem para exaltar o sacramento eucarístico. E hoje, agora, à noitinha, eu saí, vinha uma procissão da igreja de São Pedro para a igreja de São Sebastião. E nós vamos acompanhar agora um vídeo que foi feito aí dessa festa da igreja de São Sebastião com serragens, aquela tradição católica, aquele tapete, né? Que as igrejas, que as paróquias realmente fazem espalhados aí pelo Brasil. Em Codó, esse ano, nós vamos ver agora a igreja de São Sebastião, a paróquia de São Sebastião, realizando essa festa, esse tapete, fizeram esse tapete, vamos acompanhar.
7: Thank you.
3: em Codó parece que só foi realizado esse tapete, feito esse tapete, só na igreja de São Sebastião. Antigamente, alguém está me falando aqui em off, que a Rua São Luís era tomada por esse tapete, organização da paróquia de Santa Teresinha, lá no bairro Codó Novo. Mas aí você está acompanhando nas imagens, aí é a igreja, a paróquia de São Sebastião. Bonito aí, ó. Tá certo? Virou tradição a partir do ano de 1264. Na realidade, foi muito depois, não é? E aí, hoje já faz parte do calendário católico no Brasil. Você acompanhando essa festa bonita dos católicos na cidade de Codó.
4: Não é? Lembrando que as imagens ilustram o comentário do dia. Realmente bonito. Legal.
3: E dá um trabalho enorme.
4: Tudo feito a pó de madeira, né?
3: A pó de madeira, só. Serragem.
4: E tinta.
3: É, às vezes eles usam também café, né? Pó de café. Aí eles usam também.
4: Fica realmente bonito. Eu gostei.
3: Muito bonito aí. Já os evangélicos não comemoram essa festa, né? Não existe no calendário evangélico.
4: Os evangélicos fogem de imagens e esculturas, né?
3: E por isso eles não participam disso aí. Então é uma religião que é feita com vários entendimentos, a religião cristã. Uns vão para um lado, outros vão para o outro, uns concordam com uma coisa e outros já não concordam.
4: Cada qual com a sua doutrina.
3: Com a sua doutrina, com o seu jeito de pensar e de analisar e de ver as coisas. Nós vamos encerrando por aqui os comentários de hoje.
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4: 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E por falar em Codó, hoje um fato lamentável aconteceu na nossa cidade. Um vídeo foi feito e esse vídeo também, ele requer um comentário, porque foi um vídeo onde duas mulheres em uma moto arrastaram por várias ruas, vários metros, um cachorro, né? E ao fazer esse vídeo, foi postado e ganhou as redes sociais e comoveu todos aqueles que assistiram. Mostra logo o vídeo, por gentileza, produção. Olha aí, nesse momento, você pode perceber que a moto não está tão devagar assim, né? A moto que está seguindo a que vai na frente vai arrastando o cachorro. E o cachorrinho tinha hora que conseguia dar alguns passos, mas caía novamente e era arrastado. Arrastado por duas mulheres conduzindo uma moto. E o que causou transtorno, além do ato em si, foi do rapaz que filmou e não teve coragem de impedir. Porque o tempo que ele levou registrando essa imagem era o tempo que ele levaria impedindo que a mulher prosseguisse arrastando o cachorro. Você concorda comigo, Lemos?
3: Agora, as imagens mostram elas arrastando, elas duas, tem até uma idosa, né? Arrastando o cachorro. Agora, será se depois que ele fez as imagens, ele não se aproximou delas para que elas parassem com essa maldade contra o dog? Será?
4: Sim, com certeza. Mas, por exemplo, se o cachorro tivesse morrido, ele só ia parar elas depois que o cachorro tivesse morrido?
3: Não, mas aí a filmagem, ele está muito distante da moto.
4: Sim, mas
3: do
4: ele,
3: cachorro
4: sim, mas
3: está
4: a,
3: muito distante.
4: Mas
3: preocupação dele é fazer o vídeo para mostrar.
4: É aí que entra o lado errado. Não tem que se fazer vídeo para mostrar coisa errada. Se está se tratando de uma vida, de um animal, pode ser de um ser humano. Tem gente que perde tempo registrando um carro pegando fogo ao invés de tentar resgatar a pessoa que está presa na ferragem. Entendeu?
3: Nesse caso, sim. Agora, em um caso desse aí, eu sou a favor da pessoa que fez o vídeo.
7: Não, eu tô...
3: Como é que ele ia divulgar? Ia só correr atrás.
7: Não.
3: E não teria...
4: A prioridade...
3: A repercussão não seria tão grande quanto foi se ele não tivesse feito o vídeo.
4: A prioridade era ele impedir que a mulher arrastasse o cachorro.
3: Mas isso que eu lhe falei. Será se ele não impediu?
4: Não, ele não impediu porque ela...
3: Não, mas depois da filmagem, depois que ele fez o vídeo.
4: O cachorro foi arrastado por vários
3: metros.
4: Mas
3: ele estava longe,
4: metros.
3: Rapaz.
4: Sim, senhor.
3: Como é que ele está longe, ele vai impedir?
4: Sim, mostra novamente a imagem.
3: Não tem como.
4: Produção, mostra novamente para a gente tirar a dúvida.
3: Vamos lá. Aí nós estamos aí em colisão.
4: Tá, vamos lá, vamos ver direitinho. Vamos lá, tá aí. Tá aí, olha, a mulher já vai arrastando o cachorro.
3: Olha a distância que ele está.
4: Sim,
3: da moto.
4: E olha o tanto que ela já arrastou o cachorro.
3: Meu irmão, mas ele não pode chegar aí se ele está longe. Não,
4: sim, certo, presta atenção. É? Aí ele se aproxima.
3: É.
4: Certo?
3: É.
4: Só que ele se aproxima e elas não param.
3: Mas aí ele vai pegar lá na moto para elas pararem.
4: Olha aí o tanto que... Pra ele poder chegar perto delas, olha aí. Quanto que demorou?
3: Não, o tempo
4: que demorou.
3: Você tem que dar a mão para a palmatória.
4: Negativo.
3: O rapaz agiu certo. Não. E ele pode até ter impedido.
4: Não tem obrigação nenhuma. O cachorro não é dele.
3: Não.
4: Ele não tem obrigação nenhuma.
3: Não, de parar a mulher.
4: Mas
3: o rapaz
4: deveria...
3: tá certo, o que ele fez tá certo.
4: Tá
3: ele
4: certo.
3: Não poderia chegar lá e pegar na maneta da moto e parar a moto,
4: não,
3: rapaz.
4: Mas ele podia obstruir lá na frente.
3: Como é que ele pode? Mas se ele tá filmando, rapaz.
4: Pois é, mas não é exatamente. Aí qual é o ponto?
3: Pois é.
4: Aí você chegou onde eu acabei de chegar.
3: Pois é.
4: O tempo que ele perdeu filmando era o tempo que ele tava lá impedindo dela prosseguir arrastando o cachorro. Sim, as mulheres foram paradas na delegacia.
3: Pois é.
4: Elas foram paradas na delegacia, tá aí. Uma das mulheres, a produção já tá mostrando, uma das mulheres tem problema de distúrbio mental, né? A que vinha puxando a corda, não tava nem aí.
3: Aí.
4: Sim,
3: aí.
4: Vamos lá, pera lá. A que vinha conduzindo a moto, né? Foi a que levou a culpa, entendeu? Ela desconversou na delegacia. Tem entrevista dela aí,
3: a
4: produção?
3: A culpa, na realidade, não é nem da mulher que está puxando o cachorro, é quem está pilotando a moto.
4: Pois é, nós temos imagem aí, ela vai falar. Ela vai falar, a senhora condutora, a que vinha pilotando a moto, ela vai falar também aqui do programa. Vamos ouvir o que ela tem a dizer a respeito.
8: Não é assim, né? Eu olhei para trás, não estava tudo tranquilo. Aí quando eu chego lá, já na rua Horácio Barbosa. Aí a vizinha me disse assim, irmã, seu cachorro tá machucado. Tereza, para aí, para. Aí eu parei. Quando eu parei, o rapazinho lá da rocinha, lá, um lá que é, entendeu? E aí eu, de maus características, até porque ele chegou e disse assim, faz hora que eu lhe filmo. Eu vou colocar nas redes sociais, é não sei quanto de reclusão e não sei quanto de dinheiro. Eu não prestei atenção, aí eu falei assim, ah, então é você que está mal intencionado. Por que você não me avisou igual a vizinha me avisou? Você não me avisou. Já vem filmando a longo prazo, não me diz. Aí ele sorriu. Diz, ah, isso aqui não pode, não sei o que matar, mas porque eu vou botar nas redes sociais. Aí eu disse, então é você que está mal intencionado. Por que você não me avisou?
9: A senhora estava aí para visitar a rua ali, para onde é?
8: Para a rua? Para a rua Brasil, mudando da minha casa.
9: Para a
8: minha
9: casa. Rua.
8: Da rua São Vicente.
9: Para a rua Brasil.
8: Para a rua Brasil.
9: O senhor não percebeu por lado nenhum?
8: Não, eu ia atrás, lá na avenida. Eu fiquei com medo lá, porque a gente atravessou, né? Eu fiquei assim, imaginando, né? Eu olhei para trás, estava tudo tranquilo. Ele vinha em pézinho. Eu fiquei até assim, será que esse menino não conhece esse cachorro? E aí, eu, não, mas eu, ele não fez latido, não fez barulho nenhum, tá? Machucou assim a patinha, eu olhei o que era, ele tá assim deitadinho, aí arrui, Beethoven. Aí então coisou assim, aí eu foguei aqui, botei ele em cima da moto. Na hora que eu tava fazendo a boa atitude, ele não filmou mais. Aí eu peguei, botei ele na moto e fui pra casa, que já tava pertinho, a Tereza foi até isso. Entendeu? Então a história foi assim, eu não tava mal intencionado, gostamos dos animais, todos nós, gostamos dos animais da minha família. E cuidando dos animais, protegendo os animais. Então, não foi uma intencionada, ele que estava.
10: Como é que a senhora avalia essa situação? Que o seu animal, ele foi visto, né, no caso, pois sufocado, é. Sendo arrastado.
8: Ainda. Pois é. Então, eu sei que não estava certo, mas não foi, que vale a intenção. Eu não estava mal intencionada. Agora, julgando o caso bem, ele estava. Porque se fosse para receber dinheiro naquela hora, ou fazer alguma coisa, ele queria. Porque o jeito dele falar. Porque até hoje eu não vim denunciar daquele povo dali, porque já me roubaram 3 vezes na minha casa. Agora mesmo mudei para lá, mas tinha que comprar toda a instalação, tudo, tudo da casa, lá da minha rua Brasília. Nunca vim aqui denunciar nada. Compre minhas coisas de novo. Compre minhas coisas de novo. Quando minha mãe adoeceu, aí roubaram. Depois eu mudei para outra casa, roubaram. E agora, tô mudando, eles vão e me filmam desse jeito assim. É com mal intencionado, tava eles.
9: Passou um betonzinho.
8: O betonzinho. Tá bem, comeu. Ele comeu, bebeu. Aí botei os paninhos que nós mudamos agora, né? Agora nós vamos ajeitar a casinha pra ele e tudo. Porque nós mudamos agora, nessa fase de mudança, você sabe como é que é.
9: Só tem o Beethoven.
8: É só ele.
9: Aí ele vai o quê? Só as patazinhas?
8: Só as patazinhas, comprei remédio pra ele.
9: Vivo.
8: Tá. E se levanta, tomou água. E tá lá deitado. Se deita e levanta, comeu. Sim. Porque senão eu ia levar ele no veterinário, né?
9: Seu nome completo é?
8: Meu nome é Lucilei Preto da Silva.
9: Sim, então, muito obrigado.
8: Tá.
10: A gente fala assim pelo registro, né? Que foi feito, assim, né?
8: É, porque não tá.
10: Foi bem forte a imagem, isso, bastante não, forte.
8: E realmente ele colocou mesmo nas redes sociais que ele disse, sim, né? Um tom de mal informado, ser mal intencionado. Eu disse que foi um tom que está mal intencionado.
10: Não, mas a senhora não acha que estaria certo a pessoa se apresentar, no caso a senhora, que estava conduzindo a moto, que o cachorro está bem, para esclarecer como foi essa situação.
8: Isso, então foi. Bom, eu vim aqui para me justificar e falar como foi a história do dia direitinho, entendeu? Foi bom por isso, porque eu não estava mal intencionada, eu não estava querendo judiar de animais, uma situação que eu não estava nem vendo. Minha tia especial, ela veio, não me disse, e eu até um tempo eu olhei, não vi ele machucado, nem arrastado. E quem já me disse foi a vizinha, nem foi quem estava filmando, quem me disse foi a minha vizinha. E chamou a Tereza e foi que eu parei. E ele já se manifestou na minha frente, dizendo assim, entendeu, mãe? Sim, senhora.
10: Entendi.
8: Desculpa a expressão, pois é, assim. Então foi bom pra gente se justificar, entendeu? Porque ele disse que ia botar nas redes sociais, que era não sei quando, eu disse, bom, bota. Tipo assim, né? Eu disse, minha intenção não é mal, não. Você que tá sendo mal intencionado. Vem de me avisar que o cachorro tava vindo assim, você não me avisou. Tava filmando. Agora, quem é louvável é a atitude da vizinha que me avisou. Ele ia filmar, chegar até lá o cachorro morrer. Aí quem é dos dois que está sendo mal intencionado, estava sendo malvado, perverso? Era eu que não estava sendo conscientizado, era ele. Que estava conscientizado e não me avisava. Vendo, filmando. Ele que é malvado, perverso. Pode julgar as causas para ver. Porque quem tem bons olhos.
10: Qual o nome da senhora?
8: Sim. Meu nome é Lucilei Brito da Silva.
10: Profissão da senhora?
8: Eu sou funcionária pública.
3: Amigos,
4: tá vendo?
3: Minhas amigas, tá você vendo? Que cria pet, você que cria pet, olha, ela terminou aí se defendendo e é natural que ela se defenda, que ela diz que ele poderia ter partido mais pra frente e pedido pra ela parar, mas se ele não filma, ele não tinha provas, ele tinha que filmar, e ele filmou pelas imagens, a gente percebe que ele fez a filmagem e depois ele avançou e pediu para ela parar, porque senão ela não tinha parado, ela tinha chegado na casa dela, naquele rojão ali de 30, 40 quilômetros por hora. Então você tem que dar a mão para a palmatória. Tem que
4: aceitar. Quer dizer que primeiro tem que esperar o cachorro se ralar bastante.
3: Não. Você
4: filmar, tá, ter tá, prova,
3: você,
4: aí depois aí,
3: não,
4: aí vai parar a moto.
3: Não, você está redondamente.
4: Prioridade a filmagem.
3: É equivocado.
4: Tá certo, prioridade a filmagem.
3: Ele deu prioridade a filmar e depois tá pediu para ela parar. Bora.
4: A mulher mesmo.
3: Ela ia parar para depois filmar.
4: A mulher mesmo falou. O cara, em vez de me parar e me dizer o que eu tava fazendo, não. Tava me seguindo e me filmando.
3: E ela não percebeu que estava em alta velocidade.
4: Você tá entendendo
3: como é que é? Não. Então a você e a mulher estão errados. Você e a mulher.
4: Gostou da imagem.
3: Não, negativo.
4: Gostou da imagem.
3: Não, negativo.
4: Você tá falando isso.
3: Você e a mulher estão errados. Você e a mulher.
4: Gostou da imagem.
3: Não, negativo.
4: Gostou da imagem.

0: 64 de 2020. Essa proteção é específica para cães e gatos, mas projeto de lei recente busca ampliar essa regra para todas as espécies.
1: Agora vamos aqui aos defensores dos animais, aqui em Codó. Mostra aí, produção.
2: Estamos aqui na Polícia Civil, a gente veio tratar sobre aquela situação daquele animal que a gente recebeu o vídeo, aquele vídeo horroroso, e as autoras já estão aqui na Polícia Civil para ser ouvida, né, isso, Marilene?
3: Isso, esperando só agora o resumo, né, com o delegado. E aqui nós temos a nossa amiga Márcia, tá, protetora, defensora, viu, sempre nos apoiando na causa animal, Polícia Militar, temos que agradecer.
4: Falar assim que maus tratos de animais é crime. Se você ver, denuncie, que a Polícia Militar vai estar presente para apurar. E
2: é isso, gente. Então a gente agradece a todos, Polícia Militar, Polícia Civil, a sociedade que está também juntamente com a Associação Proteção Animal, e vamos aguardar o desfecho dessa situação.
0: Aí, palmas! Palmas para essas mulheres defensoras de cães e gatos na cidade de Codó.
1: Imediatamente elas compareceram à delegacia.
0: Parabéns
1: para
0: elas.
1: Cobrar que alguma providência fosse tomada por parte das autoridades policiais. Tá certo, é isso aí.
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1: Você sabe, meu caro Lemos e internauta acompanhando o Maranhão em Debate, quanto custa o ingresso para você assistir cada partida de futebol durante o período da Copa do Mundo nos Estados Unidos, México e Canadá?
0: Eu não quero nem saber. Porque eu não vou lá, tô quebrado demais, mas vamos lá, vamos acompanhar.
1: Vamos saber agora do Maranhão em Debate.
5: Galera, acho que dessa vez a FIFA errou, não. Você já viu quanto custam os ingressos para a Copa do Mundo? Então vamos lá, a gente vai navegar pelo site da FIFA junto com você.
6: Começando pelo time da casa, os Estados Unidos, que joga em Los Angeles com ingressos, o mais barato contra o Paraguai, a $2.000, ou seja, R$10.000. Já Irã e Nova Zelândia, imagina, jogaço, hein? R$3.300, o mais barato. Agora a estreia da Espanha, tá? Favorito e tal, $2.648, ou seja, R$13.000 o mais barato, gente. Enquanto que Marrocos e Haiti, acredite, o ingresso mais barato custa R$3.500. E a gente tá falando realmente daquele ingresso mais barato, que os americanos chamam de nosebleeding, porque é tão alto, é tão longe, que parece até que vai sangrar o nariz por causa da altitude. Mudando de sede agora, em Atlanta, o jogo Congo e Uzbequistão tem seu ingresso mais barato, também ali na faixa dos R$3.500. Uma barbada perto do mata-mata que vai acontecer em Atlanta, porque aí o mais barato de todos já custa R$16.800. Jogo do Brasil, vamos lá, em Miami, Escócia e Brasil, o ingresso mais baratinho de todos tá por $3.000. R$15.000, isso é dinheiro, gente. Quem não tiver os 15 mil pode ver Uruguai e Cabo Verde por R$3.000. Mudando de país agora, para ver se a coisa melhora no Canadá, aí a estreia deles contra a Bósnia por $6.300 canadenses, ou R$23.000. Também em Toronto, um jogo aqui para nós meio sonolento, Gana e Panamá, sai por R$12.000, o ingresso mais baratinho. E olha, isso aí é uma super promoção comparado com a grande final em Nova York, Nova Jersey, no dia 19, em que o ingresso mais vagabundo, mais pobrinho de todos está sendo vendido.

0: quanto a R$84 mil.
1: A gente sabe que hoje em dia, não só o futebol, mas todo esporte profissional, é isso aí mesmo. É negócio, é business, é essa roda girando fortunas e que de algum modo acaba beneficiando todo mundo. Ninguém aqui é ingênuo, mas dessa vez parece que a FIFA errou um pouquinho na mão, passou da conta, né? Afinal de contas, como vai ficar esta Copa do Mundo daquele que sempre foi chamado de o esporte do povo?
2: Aí não é esporte do povo não, do povão não, é esporte da elite, desse jeito aí. R$15 mil o mais barato pra você assistir. Como é que um pobre vai assistir um jogo desse? Que ainda tem hotel, tem avião e etc.
3: Copa do Mundo, agora eu faço de Lula, é. Copa do Mundo é lugar pra pobre. Mais alguma coisa concernente...
2: É só pra magnata, meu irmão.
3: Mais alguma coisa concernente à Copa do Mundo 2026?
2: Tem sim, de cordão eu sei que só vai o Malgibe, só.
3: De helicóptero.
2: De helicóptero ou então de jatinho, porque ele tá com jatinho aí. Vai jatinho... Aí vai torrar o dinheiro do povo lá. O nome dele é Malgibe.
3: Vai torrar os 50%?
2: Meus amigos, olha, as novas regras para a Copa do Mundo você vai acompanhar agora, já que nós estamos falando de Copa do Mundo edição 2026.
4: Novas regras aplicadas na Copa do Mundo deste ano. Para começar, combate à cera, combate à perda de tempo. Sabe a contagem regressiva que existe hoje para o goleiro soltar a bola? Vai rolar para laterais e para tiros de meta. Se o árbitro sentir que o cara está demorando para bater, mão levantada, conta até 5, pode reverter o lateral e pode reverter de tiro de meta para escanteio. Jogador substituído demorou para sair do campo, ele tem 10 segundos para sair do campo. Se ele não sair em 10 segundos, ele tem que sair assim mesmo, mas o jogador que vai entrar no lugar dele tem que esperar 1 minuto para entrar e o time fica com um jogador a menos. Atendimento médico. O jogador que pedir atendimento médico tem que ficar 1 minuto fora do campo, salvo algumas exceções, tipo choque entre companheiros, né, lesões um pouquinho mais sérias, situações de cartão, se o jogador vai bater um pênalti, enfim, diversas situações previstas na regra. Situações disciplinares. Esquece aquilo que aconteceu na Copa Africana, do time sair do campo em protesto contra a arbitragem. Se isso acontecer, o árbitro pode declarar o fim do jogo naquela situação. Outro cenário, tapou a boca para ofender o adversário, tipo o caso Cristiano e Vinícius Júnior, cartão vermelho, o árbitro pode sim expulsar, entendendo que o jogador fez aquilo para ofender o adversário. Então é um poder que o árbitro vai ter. Árbitro de vídeo, poderes ampliados. O árbitro vai poder reverter escanteios, o chip na bola vai ajudar isso, para não atrasar o jogo. E também, segundo cartão amarelo, um jogador expulso com o segundo amarelo agora, esse segundo cartão vai poder ser revisto. Se ele for mal aplicado, ele vai poder ser retirado. Outras situações de arbitragem, os árbitros vão ter que prestar bastante atenção a faltas fora do lance antes das cobranças, porque se eventualmente houver uma falta do ataque antes de uma cobrança de escanteio ou de falta lateral ou de outras situações assim, vai poder mandar voltar, porque isso tem sido muito discutido hoje no futebol internacional. Enfim, olho para ver se a bola rola mais e a gente tem menos perda de tempo nessa Copa do Mundo.
2: Ok, eu discordo de algumas coisas, mas tem algumas regras aí colocadas que ninguém pode mais questionar nada. Então é uma ditadura da FIFA, né? É uma ditadura. Meus amigos, olha, reprovação das contas de Ferdinando Coutinho expõe problemas da gestão em Matões. Uma cidade tão pequena, rapaz, na beira da estrada, ou seja, a estrada corta a sede do município bem no meio, e agora tem esse problemão lá, que as contas do prefeito não foram aprovadas pelo TCE. O que será que esse prefeito fez, meu irmão?
3: Onde há fumaça, há fogo. Onde há dinheiro, há suspeita.
2: Pois é. Vamos acompanhar aqui a matéria? Porque do jeito que vai, o Maranhão vai sempre de mal a pior. É corrupção na prefeitura de Matões... Rapaz, eu não vou nem falar aqui que eu acho que o Maranhão não tem nenhuma prefeitura que não tenha corrupção. Eu acho que todas têm, né? Eu estou no achismo. Eu acho que todas têm corrupção. Agora, umas têm mais do que as outras. E as Marias fazem a festa. Olha, o Tribunal de Contas do Estado do Maranhão emitiu parecer prévio pela desaprovação das contas do exercício de 2024 da Prefeitura de Matões, de responsabilidade do ex-prefeito Ferdinando Araújo Coutinho. A decisão do TCE ocorre após um período marcado por diversas críticas à administração municipal em áreas consideradas essenciais para a população. Durante os últimos anos, a gestão, moradores enfrentam problemas relacionados à saúde, infraestrutura e educação, setores que acumulavam demandas e cobranças por melhorias. Eu estou falando aqui da Prefeitura de Matões, não é Matões do Norte, é de Matões, lá perto de Parnarama, perto do rio Parnaíba. É lá que a bagaceira tá grande. E aí, só Jesus na causa, ou polícia, ou sentença de morte, tipo lá na China. Se o prefeito, se o ministro roubar lá, vai morrer. Eu não sei, no Brasil, eu não sou a favor de pena de morte, não. Ou melhor, de morte sumária. Mas alguma coisa teria que ser feito no sentido de coibir e ajudar o povo brasileiro com penas duras para os prefeitos, governadores e presidente da República que mete a mão na cumbuca sem a permissão do povo, sem a permissão da Câmara, sem a permissão do Senado, sem a permissão... Os caras dizem, não, eu sou prefeito, eu vou meter a mão mesmo e pronto, aqui acabou. Pronto.
3: Você sabe onde é que começa?
2: E aí o povo se lasca bem no meio.
3: Mas você sabe onde é que começa essa corrupção?
2: Eu tenho bola de cristal.
3: É quem se lasca.
2: É
3: quem se lasca.
2: Quem se lasca é quem começa.
3: Quem se lasca é ali que começa a corrupção. Porque o prefeito, para se eleger, tem que comprar esse povo todo. Tem que comprar o voto de todo mundo para poder se eleger. Você está entendendo?
2: Aí depois
3: e depois o pau vai quebrar. É na cabeça de quem vendeu o voto. Quem vai pagar a conta é o abestado que vendeu o voto achando que era esperto. Você está entendendo?
2: Ah, é assim?
3: É assim que funciona. O cara vai ter que tirar o dinheiro que ele gastou na campanha, lembra? E ele vai tirar é da merenda, é da educação, é da saúde. É de onde entrar, meu irmão. O agiota está na cola. Vai querer e é dobrado. E se não pagar com dinheiro, paga com a vida. E aí, o que é que você vai fazer? O pau vai quebrar onde? Do lado do mais fraco. Quem é o mais fraco? É o povo. Então tome. É por isso que dizem, o povo tem um governo que merece. Você sabe quanto é que um homem desse gastou para se eleger? Você não tem nem ideia, né? Você sabe quanto é que o presidente Lula gastou para se eleger na última eleição? Produção, mostra aí pro nosso amigo Lemos e pro internauta ligado.
5: Vocês sabem quanto o Lula gastou para se eleger na eleição passada? Vocês sabem quanto ele gastou? Eu vou dizer nesse vídeo quanto ele gastou. E não estou inventando. Não estou trabalhando em cima de pesquisa. Alguém me contou, não é isso. Ele, Lula, confessa quanto gastou. Ele, eu tenho ele falando aqui, eu tenho ele falando quanto ele gastou para ser eleito. Vocês vão cair para trás. Não sei se todos vocês sabem, uma outra pessoa sabe, mas a maioria ainda não sabe desse vídeo dele falando. Ele falando numa entrevista, ele diz, eu gastei X. Que eu vou agora colocar para vocês. Para comprar, ele usa essa palavra, comprar milhares de pessoas. E ninguém mandou apurar isso. Ninguém mandou investigar isso. E essa imprensa maldita, eu tenho nojo dessa grande imprensa, não discute isso. Ah, se isso é com o Bolsonaro. Ah, se o Bolsonaro disse que gastou 1 milhão. Não precisa ser muita coisa, 1 milhão. Eles mandavam investigar, mandavam ficar em cima, onde é que está o dinheiro, e quem ganhou o dinheiro, e falava nisso o tempo todo, e essa danada, essa desgraçada da Globo News, era o tempo todo aquelas mulheres lá falando, ai, gastou dinheiro, o Bolsonaro tem que apurar, né? Bom, eu vou colocar o vídeo do Lula, confessando, falando quanto gastou. Agora, por favor, dá um like aí, vai. Ajuda a gente no canal aqui. Esse canal é de patriota. Precisa de crescer para a gente ter força. Quanto mais força a gente tiver, mais alcance a gente tem. Bom, vamos lá. Ele confessando, preste atenção nos números, certo? Ele mesmo faz a conversão do dólar para o real. Ele mesmo faz a conversão. Não sou eu que estou falando. Ele que vai falar. Fala aí, Lula, quanto você gastou para se eleger.
6: Eu, na verdade, fui candidato agora nas eleições porque eu tinha consciência que a única chance de derrotar o fascismo era eu. A última chance. Porque, Silvana, você sabe quanto de recurso foi colocado nos últimos 2 anos para tentar ganhar as eleições? O equivalente a 60 bilhões de dólares. Eu vou traduzir em reais. 300 bilhões de reais. Na tentativa de não perder as eleições, comprando voto, dando dinheiro para taxista, para motorista, distribuindo para todo mundo, sabe, fazer isenção, fazer desoneração. Sabe, perdeu. Perdeu as eleições. E eu vou contar uma coisa para você. Não vota mais. Porque esse povo vai ter que aprender a gostar da democracia.
5: Espantados? Tão espantados? Eu fiquei. Eu, quando vi o vídeo pela primeira vez, falei, meu Deus do céu, botei a mão na cabeça. Ele confessou que gastou 60 bilhões de dólares, 300 bilhões de reais, para comprar. Ele fala, eu comprei taxista, compramos isso, compramos... E claro que ele não vai dizer às autoridades que ele comprou. Claro que ele não vai dizer, ele é doido, mas nem tanto. Ele não vai dizer que pagou isso, pagou aquilo, e comprou fulano, comprou Beltana. Ele não gastou esse dinheiro todo com taxista, com porteiro, com zelador, não foi. Pelo contrário, com esses caras ele gastou pouco. Ele gastou muito, vocês sabem com quem. Como, com quais pessoas foram. Pelo menos nós ficamos imaginando. Eu fico imaginando com quem que ele gastou 60 bilhões. O Bolsonaro, que competiu com ele e que teve um pouco menos de voto com ele, segundo, eu acho até que o Bolsonaro não teve, mas segundo as estatísticas, segundo as apurações, Bolsonaro teve 2 milhões de votos menos que ele, qualquer coisa assim. Bolsonaro gastou, vamos dizer, 10 milhões para se eleger, 30, 40, 50 milhões, 50 milhões, isso ele gastou de troco. E se ele gastou 50 milhões, ele gastou de gorjeta, se for o caso, baseado no que ele acabou de dizer. Então vejam vocês que as cartas estão na mesa. Não dá para enganar mais ninguém, eles querem enganar, sabe? Mas não dá, as evidências estão aí, eles mesmo confessam, eles mesmo falam. Chega uma hora que eles não aguentam, falam, não, eu comprei fulano de tal, comprei Beltrano. Meus amigos, vamos abrir os nossos olhos. Esses caras estão aí e eles fazem qualquer coisa pelo poder. E quando eu digo é qualquer coisa mesmo para ter o poder, para ganhar a eleição. É? Para ganhar uma eleição, eles são capazes de fazer tudo. E vão fazer agora nessa eleição. Olho aberto. Vamos lá, sempre atentos. Força, pessoal! Corda, Brasil! Não vamos deixar esses caras, ou Lula e sua turma, continuar nos enganando. Por favor! Vamos nos unir, nos fortalecer para enfrentar essa quadrilha.
2: Mas aí é o seguinte, ele é omisso na transmissão desta informação. Ele fala que o Lula gastou 60 bi de dólares, 300 bi em reais, mas ele fez apenas aí, fantasiou alguns números de Bolsonaro. Era para ele dizer o seguinte: olha, Bolsonaro gastou 60 bilhões, Lula gastou 300 bi, mas ele não diz, ele diz, eu acho.
3: Todos prestam contas. Mas o único que fez questão de expor, de falar, de confessar, foi o Lula. Bolsonaro nunca abriu a boca para estar falando.
2: Nunca disse nada sobre o assunto, nada.
3: Ninguém é obrigado a confessar o que gastou. Você tem que prestar conta com as autoridades. Você está entendendo?
2: Quer dizer que o povo não pode saber nada, só as autoridades.
3: Está tudo lá no portal da transparência, rapaz. Tudo o que o cara declara. O que ele tem que prestar conta da campanha, não é assim não, tem que prestar conta.
2: Agora eu acho muito dinheiro, onde é que eles arrancam?
3: Ah, um dinheiro desse aí.
2: De onde eles foram buscar, quais as fontes?
3: Um dinheiro desse
2: aí. Essa grana toda aí, 300 bilhões.
3: Eles estão 20 anos no poder, pô.
2: É.
3: Ó, só pra tu ter uma ideia, dava pra comprar esse dinheiro aí, dava pra comprar o judiciário, você tá entendendo? Todinho, dava pra comprar.
2: Certo.
3: A mídia todinha do Brasil, você tá entendendo? E hoje está todo mundo rezando na cartilha do Lula, né? Desde a Globo até a Band, todo mundo aí está rezando na cartilha do presidente da República. Tu tá entendendo como é que é?
2: É, meus amigos.
3: Dava para comprar gregos e troianos, muita grana.
2: E o pessoal da Bacabinha também.
3: Rapaz, não tinha como desperder uma eleição gastando tanto assim.
2: Pois é. Meus amigos, aqui é o programa Maranhão em Debate, o debate continua. 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
3: Ok, agora vamos falar de Laércio Bonfim, porque é a notícia que mais está repercutindo na semana nos bastidores da política, todo mundo falando por uma boca só, o povo está naquela expectativa. Tem gente do lado do Laércio Bonfim dizendo que não passa de conversa, não passa de boato, de que ele vai desistir da candidatura para o governo do estado, que ele vai realmente compor a chapa junto com o Eduardo Braide e vai concorrer a senador. E eles vêm ao programa de hoje meio que espantado. Mostra aí esse banner aí, mostra. Olha esse banner que fizeram aí, ó. Tá vendo aí?
2: Aham.
3: Eu acho que aonde a fumaça fogo, ninguém ia fazer um negócio desse assim à toa, né? E o Laércio tá espantado aqui num vídeo que ele postou nas redes sociais e ele disse um montão e pelo montão que ele disse, dá pra gente entender alguma coisa que realmente a tendência é que ele venha compor a chapa de Braide para o Senado Federal. Mostra aí, produção.
7: Eu sei que o meu projeto é melhor. Não tem projeto melhor do que o do Laércio Bonfim, por mais que as pessoas achem que não. Mas não tem projeto melhor do que o que nós projetamos para esse Estado, que é um projeto de justiça. E a palavra de Deus diz, bem-aventurado aquele que tem fome e sede de justiça. E eu sou um homem assim. Mas eu tenho que colocar o meu ego de lado, o meu projeto de lado. E vou abraçar, se assim o Maranhão quiser, um projeto que não tenha a esquerda mais à frente desse país.
2: Tá aí, então aí o Laércio Bonfim...
3: Deixa bem claro, né? Que ele toma qualquer coisa.
2: Faz qualquer coisa pra tirar o Lula, né?
3: Tirar a esquerda.
2: Tirar a esquerda, o Lula, o Camarão e por aí vai, né? Tirar Camarão, tirar Piaba, tirar...
3: A Lula, o Camarão.
2: Né? A Lula, o Camarão, pra tirar. Meu irmão, e aí tem a matéria aqui, eu vou ver se eu encontro logo aqui a matéria. É, sobre Camarão, esse eu encontro aqui. Olha, doutor Iglésio pede quebra de sigilo bancário e fiscal de Felipe Camarão.
3: É, da onda dos Pix.
2: Pois é. Dizem que ele recebeu aí, não tem um monte de Pix aí, mais de 90, 80 Pix. Só Pix doido. Vamos lá. O deputado estadual, doutor Iglésio, do PRD, solicitou a quebra dos sigilos fiscal e bancário do vice-governador Felipe Camarão, do PT. A solicitação parlamentar aconteceu na terça-feira, durante reunião da Comissão Parlamentar de Inquérito, a CPI, instalada na Assembleia Legislativa do Maranhão, a ALEMA, que investiga denúncias de corrupção registradas no âmbito da vice-governadoria. Doutor Iglésio, que é o relator da CPI, também solicitou a quebra dos sigilos dos policiais militares Alexandre Guimarães Nascimento e de Tiago Brasil Arruda, que segundo investigações, estariam envolvidos nas denúncias de corrupção da vice-governadoria. Esses dois últimos também tiveram pedidas suas convocações na condição de investigados para prestarem depoimento na CPI. E aí, se o Felipe Camarão de repente ficar exposto aí que ele não é honesto, que ele fez Pix, que ele vai se estourar uma bomba, vamos falar logo assim, se estourar uma bomba...
3: Vai ter uma campanha aí, vergonhosa.
2: Aí eu quero ver como é que vai ficar o Felipe Camarão. Será se ele vai aderir ao Brandão ou se ele vai aderir ao Brade ou ao Bonfim?
3: Eu acho que ele vai pedir socorro pro próprio Lula.
2: Ou ele vai dizer, não, eu vou jogar a toalha e pronto, e acabou a campanha. Não, Lula... Porque se estourar com essa CPI, se estourar uma possível bomba, acabou a campanha do Felipe Camarão.
3: Essas coisinhas que estão surgindo aí, entre aspas, que estão surgindo aí, isso aí o Lula passa pra borracha logo nisso aí. E coloca o menino debaixo do braço e vai pra guerra. O Felipe Camarão, eu acredito que vai dar trabalho. Olha lá se ele não ganhar do candidato do Brandão, viu? Olha lá, tem muita coisa pra acontecer. Se o Lula entrar na parada, você sabe, ele entra no Maranhão e ele é querido no Maranhão. Isso aí ninguém pode discutir, ninguém pode dizer que não, porque é fato, né? O Lula é querido. Não importa o que ele já fez, o que deixou de fazer, o que ainda vai fazer. O povo gosta dele do jeito que ele é, mesmo ele tendo feito tudo que ele fez de ruim, mesmo ele tendo feito tudo que ele fez de bom, tem um povo que não larga ele, não troca ele por nada nessa vida.
2: Já que nós estamos falando aqui do Maranhão, e o nosso programa é Maranhão em Debate, que tem o oferecimento de Farmácia Saraiva, a sua melhor farmácia em Codó. 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Então, a pauta está aqui com uma celeuma. Na realidade, é uma saga. Câmara promete recorrer após TJ do Maranhão derrubar a lei dos banheiros para trans. Mas, meu amigo, continua. Eu pensei que a Câmara dos Vereadores de São Luís iria dar a coisa por perdida. Não, a gente construiu a lei, votamos e tal, o tribunal foi lá e aniquilou a lei, né? Acabou. Não, a Câmara de Vereadores do município de São Luís está na parada e diz que vai reverter para que as mulheres trans não vá para os banheiros das mulheres.
3: Agora, o que me chama a atenção, Leandro, é o quanto é gasto, quanto o povo gasta com uma coisa que é tão fácil de ser resolvida.
2: Concordo com você.
3: Tão fácil de ser resolvida e o povo fica gastando milhões e milhões com a justiça. Porque isso aí tudo, quem arca com essas despesas é o povo, é a população do estado do Maranhão. Poxa, faz o banheiro das mulheres trans, cara. E acabou. Em todo lugar que tiver um bar, uma mercearia, que tiver um banheiro feminino, que tenha um banheiro masculino, que tenha um banheiro para mulher trans, que tenha um banheiro especial para eles. E acabou, ou para elas.
2: Para elas, rapaz.
3: Para elas.
2: Presta atenção.
3: Mas o juiz falou que não é crime dizer que a mulher trans é homem.
2: Nós vamos para um rápido intervalo comercial e a gente volta já já com mais informações. Na volta, Eduardo Braide mostra descaso na cidade de Codó. Já já. 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

0: 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Meus amigos, o pré-candidato ao governo do estado do Maranhão, Eduardo Braide, esteve em Codó. Nós fizemos uma entrevista, você já acompanhou aqui no programa anterior, mas ele foi mostrar algumas coisas do governo do estado do Maranhão que não estão funcionando, não estão avançando no município de Codó. Acompanhe.
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1: 14 horas e 2 minutos.

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Jesus é apresentado de diversas formas em toda a Bíblia. De forma mais específica, no Evangelho de Marcos, ele é apontado como um servo. Do capítulo de número 1 ao capítulo de número 7, curas, libertações, o mar se acalmando, uma amostra do poder dele. No capítulo 8, surge uma pergunta interessante. Jesus se direciona aos seus discípulos e diz: quem os homens dizem que eu sou? Só que essa não é a questão mais marcante desse diálogo. Agora Jesus vira para os discípulos e diz: e vocês? Quem vocês dizem que eu sou? O que Jesus está dizendo é: tudo bem,

0: 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A bênção do Senhor é que enriquece e não acrescenta dores. Provérbios 10:22. 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
1: Mais uma edição do nosso Acredite Se Quiser por aqui, nesta segunda-feira, 8 de junho de 2026. E olha só, gente, uma mulher de 37 anos, cuja identificação não foi divulgada, foi presa por fingir ter 12 e enganar uma família. A mulher chegou a ser adotada de forma informal, né, por essa família. Ela responderá por estelionato e falsa identidade. O caso aconteceu em Joinville, Santa Catarina. De acordo com a Polícia Civil, a mulher utilizava o nome falso Gabriele e conheceu a família em uma igreja na cidade. Aos fiéis do local, ela dizia ter fugido do Pará e os convenceu da situação. A mulher forçava um comportamento infantil, utilizando mamadeiras, chupetas e um cheirinho para dormir. Além disso, ela alegava ter autismo e outras condições clínicas. É, e conforme o delegado Rodrigo Bueno Gusso, responsável pelo caso, a identidade da família e da mulher foram preservadas. Segundo ele, a mulher conseguiu enganar e já tinha passagens por golpes idênticos nos estados de São Paulo, Rio de Janeiro, Minas Gerais, Rio Grande do Sul e Goiás. Ela conseguiu sequestrar emocionalmente a família. Era uma família com boa situação financeira, então ela levava uma vida de adolescente muito boa. Durante o período em que estava com a família, ela não recebia dinheiro diretamente, mas tudo o que havia de bom e do melhor ela recebia, afirmou o delegado. É, rapaz, a mulher que fingiu ter 12 anos foi encaminhada para o presídio regional de Joinville. Que coisa, rapaz. É, você já pensou, hein? E ela, né, parece que enganou direitinho a família com comportamento, né, infantil, assim. Foi uma boa atriz aí, mas acabou sendo descoberta, né? Eu sou Kleber Salles e volto daqui a pouco aqui no nosso Acredite Se Quiser.
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1: De volta aqui no Acredite Se Quiser. E um boi que escapou de uma carreta tombada na BR-459 invadiu uma oficina mecânica na cidade de Santa Rita do Sapucaí, no sul de Minas, na manhã da última quinta-feira, dia 28 de maio. O animal fazia parte de uma carga de 65 bois transportados por um caminhão que saiu da pista e atingiu uma residência durante a madrugada. A captura mobilizou moradores e funcionários que chegaram a usar um caminhão para bloquear a rua e cercar o boi. Após momentos de tensão e correria registrados por câmeras de segurança, o animal foi contido sem que ninguém ficasse ferido. É, rapaz... Que coisa, imagina o susto, hein? Rapaz do céu. Eu sou Kleber Salles e esse foi o nosso Acredite Se Quiser desta segundona.
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2: 15:59.
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6: Uma excelente segunda-feira para você, ouvinte. No ar o nosso Forró Mania desta segunda. Eu preparei para você uma programação muito gostosa com o melhor do forró para você se alegrar, para você dançar. Então aumenta o som e vem curtir. Forró Mania está no ar.
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sucesso da Facinho. E aí, aí?

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7: Já voltei trazendo pra você muito mais sucessos aqui na programação do Forró Mania. Programa este feito com muito carinho pra você poder dançar, curtir, se alegrar. Afinal de contas, música é isso, né? É alegria, é agitação. Então aumenta o volume que agora tem mais som.
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0: Deus te abençoe, meu amigo Dorival Dantas. Sucesso!
1: Valeu, Fortaleza, meu irmão! Obrigado,
2: valeu, Fortaleza!
3: Muito obrigado!
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0: gritão dessa galera aí. Coisa boa, viu, gente?
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2: Você ouviu Forró Mania? Que bom foi levar pra você essa programação super alegre, super dançante. Espero que tenha gostado, viu? Amanhã volto com mais. Beijos, até lá!
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7: 16 horas e 52 minutos.
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2: Uma excelente segunda-feira para você, ouvinte. No ar o nosso Forró Mania desta segunda. Eu preparei para você uma programação muito gostosa com o melhor do forró para você se alegrar, para você dançar. Então aumenta o som e vem curtir. Forró Mania está no ar.
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1: 17 horas e 2 minutos.
2: Opa, minhas compadres, minha filha, aqui é o Chico Lorco, a homem de 89 anos, que nunca morreu, nem tem verde que morre. Tô chegando debaixo do pé do Cogiro pela Rádio Lema FM de Cordão Paranhão, partido do Brasil. É isso aí, minhas compadres, minhas comadres. É, meu filho, é o rei que nunca morreu, não tem verde que morre. É cachaça girebito, meu filho, feito no pó do capucho, tomado comigo no chão, arrumado com todo mundo. É cachaça feita na cana torta. Eu bebo com meu dinheiro, rapariga puta do cabaré da Chica que se importa. É, meu filho. Ave Maria, o canalho, viu? É, meu filho, isso que cachaça mata um corno desse, mas mata não, meu filho. Se a gente beber, morre. Se não beber, morre também. É, tem que morrer de goela lubrificada. É, meu filho, já tirou as bicharadas, meu filho. Tira o cachorro, tira o pato, tira tudo aí, meu filho. De dentro do jacaré, que estão tudo sufocado. Pra que eu posso trazer o primeiro forró dessa tarde maravilhosa? Aumenta o volume do seu radinho. Meu compadre, minha comadre, meu filho. Aumenta, escarcar o bicho aí, meu filho. O volume do rádio, meu filho. É o volume do rádio. Pode escutar, que você tá ligado do maior forró do Chiclorp. É isso aí, compadre. Aumenta, escarcar, meu filho, o volume. E vamos dançar.

começando um cabra velho desmantelado da chibata grande, que eu tô entrando aqui pra falar com todos vocês que estão escutando, cabra mais caceteiro na rádio, mais bonita, mais linda, que mais cresce em todo o Maranhão, Lemos FM, pensa, alô, meu povo de todo meu Maranhão, arrepita, cabra velho.

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2: Opa, meus compadres, minhas compadres, meu filho, Chico Lopes tá de volta. Pela Rádio Lemos FM de Codó Maranhão. Pra toda essa rapaziada boa de mundo, meu Deus, um abraço. Especial do Reinho aqui, meu filho, Chico Lopes. Por aqui, compadre, vai mandando a lupa toda essa rapaziada e botando seu sucesso, botando esqueleto pra remexer. É isso aí, meu compadre, vamos remexer. Bota, meu filho, bota mais um forró pra esse pessoal. Bota, meu filho, com gosto de gás.
3: Pois é, rapaz, eu tava falando outro dia. Eita, rapaz, não tem coisa melhor não do que você dar cagada depois da chuva, rapaz. Eita, meu povo, alô, meus caseteiros. Eu tô aqui de novo, olha, em breve eu tô aí na Rádio Lemos, na Lemos FM, botando todinho. Aí você vai ligar, aí você vai dizer assim, rapaz, bota um forró pra mim. Aí eu vou lhe perguntar, eu boto toda. Aí você diz, bote, ah, por bote. Aí eu boto todinho. Eita, alô, meus caceteiros, surtendo a Rádio Leme FM. A rádio mais caceteira do Maranhão, rapaz. Eita, abraça pro meu compadre Lino. Pensa num cabra desmantelado.

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2: Opa, minhas companhias, minhas companhias, minha filha, aqui é o Chico Lopes de volta, de mais do pé de cajueiro, pra comandar o melhor do farol pra toda essa rapaziada boa. Já quero agradecer meu pai criador Por essa passagem desse dia maravilhoso, dessa tarde maravilhosa. Eu já vou tirando pra fora, mas volto amanhã, se Deus permitir. Ô, meu filho, já vou tirando pra fora, meu filho, já vou tirando pra fora. Se Deus permitir, a gente tá de volta. Se não permitir, eu fico muito grato. Tchau, gente boa, tchau, gente boa.
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1: 18 horas e 2 minutos.
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3: 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E agora é a hora das manchetes.
4: Maus tratos, mulheres em motocicleta arrastam cachorro pelas ruas do bairro Trizidela, em Codó.
3: Saga dos banheiros para trans continua na capital maranhense.
4: Saiba quanto custa ingressos para assistir de perto partidas de futebol da Copa do Mundo.
3: Paróquia de São Sebastião festeja Corpus Christi com tapetes de serragens.
4: Laésio Bonfim confirma a possibilidade de compor a chapa de Eduardo Braide como pré-candidato a senador.
3: E Eduardo Braide mostra descaso do governo Brandão em Codó.
4: Vereador mata esposa e se suicida e delegado esclarece o feminicídio seguido de suicídio.
3: Com estas e outras está no ar, você já sabe, o Maranhão em debate.
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4: Como de praxe, meu querido internauta, produção, colega Lemos Panchevski, nós começamos com o comentário todos os dias e o comentário de hoje não poderia ser outro e eu quase não entendo desse assunto. Eu tenho a hombridade e a humildade de reconhecer a pequenez do meu conhecimento quando o assunto é Corpus Christi. Mas eu acho que o meu colega tem algo a explanar a respeito desse assunto. Inclusive, hoje é dia de Corpus Christi, é feriado nacional. E nada melhor do que o nosso querido Lemos Panchevski para destrinchar um pouquinho do significado e da importância dessa data.
3: É, meus amigos, é complicado fazer programa ao vivo. Nosso aqui é ao vivo e o Veridiano Souza, que é um catedrático, experto em religião, ele termina complicando a minha situação porque há 2 minutos atrás eu não sabia qual seria o tema dos nossos comentários de hoje. Mas nós vamos tentar arranhar alguma coisa aqui sobre Corpus Christi. Para começar, Corpus Christi, ele é uma festa, ele faz parte de uma festa da Igreja Católica Apostólica Romana e que começou na Bélgica. E aí foi se espalhando pelo mundo, a história é longa e chegou-se a festa aqui trazida pelos portugueses, os padres portugueses para o Brasil. E aí caiu na graça do povo católico. Aliás, sempre que a religião ela emplaca alguma coisa, tem que cair na graça dos seus fiéis. E não é diferente a essa grande festa da Igreja Católica, que hoje ela é Mundial Corpus Christi. Então, nós vamos tentar conversar mais um pouquinho. Você já tem alguma coisinha aí sobre Corpus Christi? Não.
4: Não, o que eu tenho a relatar a respeito, sei que é uma comemoração católica.
3: Isso. Né? Não é judaica, nem é muçulmana e nem é evangélica. Ela é Católica Apostólica Romana.
4: É uma festa tradicional onde se estende um tapete vermelho, né? O significado da palavra Corpus Christi, que é corpo de Cristo, né?
3: Isso.
4: Não é isso, Lemos?
3: Isso.
4: E eu cresci ouvindo, né, essa frase, e diga-se de passagem bonita, por sinal, e acompanhava, né, esse feriado. Eu estava sempre ali pela igreja, porque geralmente a maioria do povo brasileiro nasce na religião católica, né? Depois é que se migra. É, uns vão para o candomblé, outros vão para a igreja evangélica, mas a maioria absoluta do povo brasileiro nasce ali no catolicismo, né? É por isso que a maioria ainda diz: não, eu nasci nessa e nessa quero morrer. Não é assim, Lemos?
3: Isso.
4: Mas isso tem mudado ao passar dos tempos. É, os católicos migrando em massa para as igrejas evangélicas, que por sinal é a que mais cresce no Brasil, depois da muçulmana, porque a igreja muçulmana ela tem tomado realmente conta do planeta em termos de crescimento, viu Lemos?
3: Então, não no Brasil.
4: Então eu cresci, mas já está aqui no Brasil também.
3: Não, sim.
4: Já está ramificada no Brasil também. E só que eu nasci, cresci, me entendi por gente, ouvindo Corpus Christi. Hoje é dia de Corpo de Cristo. E aí tinha aquela missa especial, onde a nossa família fazia questão de estar ali participando. E hoje já passei dos 50 anos e a gente continua celebrando essa data, né? Cada qual da sua maneira, né? O título é importante e tudo que envolve a Cristo, como por exemplo, a Semana Santa. Semana Santa é comemorada pelo povo católico.
3: Mas, e evangélicos também.
4: Mas os evangélicos têm um certo respeito, né?
3: É
4: ali pela Sexta-feira Santa, onde os católicos não comem a carne vermelha, já os cristãos comem. Você está entendendo como é que é?
3: Vamos clarear mais para o nosso público que está acompanhando aqui. Quando nós falamos de cristãos, já dá uma conotação que os evangélicos são cristãos e os católicos não são cristãos. Não é assim. Nós pertencemos a uma grande religião chamada cristã. Agora ela tem os seus grupos que a formam. Nós temos batistas, adventistas e etc. E os católicos também fazem parte dessa grande religião cristã. Então a religião cristã, ela é a mais dividida, subdividida, se comparando a outras religiões, tá certo? Então, o cristão não é só o evangélico, o católico também é cristão. Mais alguma coisa?
4: Muito bem, e o oferecimento do comentário do dia
3: Queres
4: incrementar ainda mais o Corpus Christi?
3: Vamos incrementar mais. A celebração do Corpus Christi ocorre sempre na primeira quinta-feira após o domingo da Santíssima Trindade, 60 dias após a Páscoa. A data foi instituída oficialmente pelo Papa Urbano IV em 1264, para celebrar publicamente o ministério da Eucaristia e a presença real de Cristo no pão e no vinho. É bom lembrar que Cristo nasceu há 2000 anos atrás, mais de 2000 anos atrás, e só depois de 1264 foi que a Igreja Católica resolveu celebrar, criar. Foi uma irmã lá na Bélgica que começou esse movimento.
4: Muito
3: aí passou pelo Papa Urbano IV e foi indo, até se consolidar essa grande festa da Igreja Católica. A solenidade tem início com ritos e eventos específicos que se desdobram ao longo do dia. Santa Missa, as paróquias realizam celebração solene pela manhã, onde os fiéis se reúnem para exaltar o sacramento eucarístico. E hoje, agora, à noitinha, eu saí, vinha uma procissão da igreja de São Pedro para a igreja de São Sebastião. E nós vamos acompanhar agora um vídeo que foi feito aí dessa festa da igreja de São Sebastião com serragens, aquela tradição católica, aquele tapete, né? Que as igrejas, que as paróquias realmente fazem espalhados aí pelo Brasil. Em Codó, esse ano, nós vamos ver agora a igreja de São Sebastião, a paróquia de São Sebastião, realizando essa festa, esse tapete, fizeram esse tapete, vamos acompanhar.
1: Naquela estrada, eles estão.
3: em Codó parece que só foi realizado esse tapete, feito esse tapete, só na igreja de São Sebastião. Antigamente, alguém está me falando aqui em off, que a Rua São Luís era tomada por esse tapete, organização da paróquia de Santa Teresinha, lá no bairro Codó Novo. Mas aí você está acompanhando nas imagens, aí é a igreja, a paróquia de São Sebastião. Bonito aí, ó. Tá certo? Virou tradição a partir do ano de 1264. Na realidade, foi muito depois, não é? E aí, hoje já faz parte do calendário católico no Brasil. Você acompanhando essa festa bonita dos católicos na cidade de Codó.
4: Não é? Lembrando que as imagens ilustram o comentário do dia. Realmente bonito. Legal.
3: E dá um trabalho enorme.
4: Tudo feito a pó de madeira, né?
3: A pó de madeira, só. Serragem.
4: E tinta.
3: É, às vezes eles usam também café, né? Pó de café. Eles usam também.
4: Fica realmente bonito. Eu gostei.
3: Muito bonito aí. Já os evangélicos não comemoram essa festa, né? Não existe no calendário evangélico.
4: Os evangélicos fogem de imagens e esculturas, né?
3: E por isso eles não participam disso aí. Então é uma religião que é feita com vários entendimentos, a religião cristã. Uns vão para um lado, outros vão para o outro, uns concordam com uma coisa e outros já não concordam.
4: Cada qual com a sua doutrina.
3: Com a sua doutrina, com o seu jeito de pensar e de analisar e de ver as coisas. Nós vamos encerrando por aqui os comentários de hoje.
4: No oferecimento do nosso pecuarista, o nosso querido Yuri Correia, o bom codoense.
3: E o nosso pré-candidato a deputado federal, Nonato Sampaio.
4: 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E por falar em Codó, hoje um fato lamentável aconteceu na nossa cidade. Um vídeo foi feito e esse vídeo também, ele requer um comentário, porque foi um vídeo onde duas mulheres em uma moto arrastaram por várias ruas, vários metros, um cachorro, né? E ao fazer esse vídeo, foi postado e ganhou as redes sociais e comoveu todos aqueles que assistiram. Mostra logo o vídeo, por gentileza, produção. Olha aí, nesse momento, você pode perceber que a moto não está tão devagar assim, né? A moto que está seguindo a que vai na frente, vai arrastando o cachorro. E o cachorrinho tinha hora que conseguia dar alguns passos, mas caía novamente e era arrastado. Arrastado por duas mulheres conduzindo uma moto. E o que causou transtorno, além do ato em si, foi do rapaz que filmou e não teve coragem de impedir. Porque o tempo que ele levou registrando essa imagem era o tempo que ele levaria impedindo que a mulher prosseguisse arrastando o cachorro. Você concorda comigo, Lemos?
3: Agora, as imagens mostram elas arrastando, elas duas, tem até uma idosa, né? Arrastando o cachorro. Agora, será se depois que ele fez as imagens, ele não se aproximou delas para que elas parassem com essa maldade contra o dog? Será?
4: Sim, com certeza. Mas, por exemplo, se o cachorro tivesse morrido, ele só ia parar elas depois que o cachorro tivesse morrido?
3: Não, mas aí a filmagem, ele está muito distante da moto.
4: Sim, mas
3: do
4: ele,
3: cachorro
4: sim, mas
3: está
4: a,
3: muito
4: a,
3: distante.
4: Mas
3: a,
4: depois
3: e a preocupação dele é fazer o vídeo para mostrar.
4: É aí que entra o lado errado. Não tem que se fazer vídeo para mostrar coisa errada. Se você está se tratando de uma vida, de um animal, pode ser de um ser humano, tem gente que perde tempo registrando um carro pegando fogo ao invés de tentar resgatar a pessoa que está presa na ferragem. Entendeu?
3: Nesse caso, sim. Agora, em um caso desse aí, eu sou a favor da pessoa que fez o vídeo.
4: Não, eu tô...
3: Como é que ele ia divulgar? Ia só correr atrás.
4: Não.
3: E não teria...
4: A prioridade...
3: A repercussão não seria tão grande quanto foi se ele não tivesse feito o vídeo.
4: A prioridade era ele impedir que a mulher arrastasse o cachorro.
3: Mas é isso que eu lhe falei. Será se ele não impediu?
4: Não, ele não impediu porque ela...
3: Não, mas depois da filmagem, depois que ele fez o vídeo.
4: O cachorro foi arrastado por vários
3: metros.
4: Mas
3: ele estava longe,
4: metros.
3: Rapaz.
4: Sim, senhor.
3: Como é que ele está longe, ele vai impedir?
4: Sim, mostra novamente a imagem.
3: Não tem como.
4: Produção, mostra novamente para a gente tirar a dúvida.
3: Aí.
4: Tá, vamos lá.
3: Aí nós estamos aí em colisão.
4: Tá, vamos lá, vamos ver direitinho. Vamos lá, tá aí. Tá aí, olha, a mulher já vai arrastando o cachorro.
3: Olha a distância que ele está.
4: Sim,
3: da moto.
4: E olha o tanto que ela já arrastou o cachorro.
3: Meu irmão, mas ele não pode chegar aí se ele está longe.
4: Não, sim, certo, presta atenção. Aí ele se aproxima.
3: É.
4: Certo? É. Só que ele se aproxima e elas não param.
3: Mas aí ele vai pegar lá na moto para elas pararem.
4: Olha aí o tanto que. Pra ele poder chegar perto delas, olha o quanto que demorou.
3: Não, olha o tempo
4: que demorou.
3: Você tem que dar a mão para a palmatória.
4: Negativo.
3: O rapaz agiu certo e ele pode até ter impedido.
4: Não, ele não tinha
3: pode
4: obrigação,
3: ter impedido.
4: Ele não tem obrigação nenhuma, o cachorro não é dele.
3: Não.
4: Ele não tem obrigação nenhuma de parar a mulher.
3: O rapaz tá certo, o que ele fez tá certo. Ele não poderia chegar lá e pegar na maneta da moto e parar a moto,
4: não,
3: rapaz.
4: Mas ele podia obstruir lá na frente.
3: Como é que ele pode? Mas você tá filmando, rapaz.
4: Pois é, mas não é exatamente. Aí qual é a ponta?
3: Pois é.
4: Aí você chegou onde eu acabei de chegar.
3: Pois é.
4: O tempo que ele perdeu filmando era o tempo que ele tava lá impedindo dela prosseguir arrastando o cachorro. Sim, as mulheres foram paradas na delegacia.
3: Pois
4: certo?
3: É.
4: Elas foram paradas na delegacia, tá aí. Uma das mulheres, a produção já tá mostrando. Uma das mulheres tem problema de distúrbio mental, né? A que vinha puxando a corda, não tava nem aí.
3: Aí.
4: Sim, aí. Vamos lá, pera lá. A que vinha conduzindo a moto, né? Foi a que levou a culpa, entendeu? Ela desconversou na delegacia, tem entrevista dela aí, produção?
3: A culpa, na realidade, não é nem da mulher que está puxando o cachorro, é quem está pilotando a moto.
4: Pois é, nós temos imagem aí, ela vai falar. Ela vai falar, a senhora... Condutora, que vinha pilotando a moto, ela vai falar também aqui do programa. Vamos ouvir o que ela tem a dizer a respeito.
1: É assim, né? Eu olhei pra trás, não tava tudo tranquilo. Aí quando eu chego lá, já na rua Horácio Barbosa, aí a vizinha me disse assim, irmã, seu cachorro tá machucado. Tereza, para aí, para. Aí que eu parei. Quando eu parei, o rapazinho lá da Rocinha, lá, um lá que é, entendeu? E aí eu, de maus características, até porque ele... Chegou e disse assim, faz hora que eu li filme, eu vou colocar nas redes sociais, é não sei quanto de reclusão e não sei quanto de dinheiro. Eu não prestei atenção, aí eu falei assim, ah, então é você que está mal intencionado, por que você não me avisou igual a vizinha me avisou? Você não me avisou, já vem filmando a longo prazo, não me diz. Aí ele sorriu, disse, ah, isso aqui não pode, não sei o que matar, mas porque eu vou botar nas redes sociais. Aí eu disse, então é você que está mal intencionado, por que você não me avisou?
7: A senhora estava indo para visitar a rua ali, para onde é?
1: Para a rua Brasil, mudando da minha casa.
7: Para a rua
1: São Vicente.
7: Para a rua Brasil.
1: E
7: a senhora não percebeu por lado nenhum?
1: Não, eu ia atrás, lá na avenida, eu fiquei com medo, porque a gente atravessou, né? Eu fiquei assim, imaginando, né? Eu olhei para trás, estava tudo tranquilo, ele vinha em pezinho. Eu fiquei até assim, será que esse menino... Não conheço esse cachorro, e aí eu não, mas ele não fez latido, não fez barulho nenhum, tá? Machucou assim a patinha, eu olhei o que era, ele tá assim deitadinho, aí arroi, Beethoven. Aí então coisou assim, aí eu foguei aqui, botei ele em cima da moto. Na hora que eu tava fazendo a boa atitude, ele não filmou mais. Aí eu peguei, botei ele na moto e fui pra casa, que já tava pertinho, a Tereza foi até isso. Entendeu? Então a história foi assim, eu não estava mal intencionado, gostamos dos animais, todos nós gostamos dos animais da minha família e cuidamos dos animais, protegemos os animais, então não foi mal intencionado, ele que estava.
8: Como é que a senhora avalia essa situação? Que o seu animal, ele foi visto, né, no caso, sufocado, sendo arrastado. Ainda.
1: Pois é. Eu sei que não estava certo, mas não foi, que vale a intenção, eu não estava mal intencionada. Agora, julgando o caso bem, ele tava. Porque se fosse para receber dinheiro naquela hora ou fazer alguma coisa, ele queria. Porque o jeito dele falar. porque até hoje eu não vim denunciar daquele povo dali, porque já me roubaram 3 vezes na minha casa. Agora mesmo mudei para lá, mas tinha que comprar toda a instalação, tudo, tudo da casa, lá da minha rua Brasil. Nunca vim aqui denunciar nada. Compre minhas coisas de novo. Compre minhas coisas de novo. Quando minha mãe adoeceu, aí roubaram. Depois eu mudei para outra casa, roubaram. E agora, tô mudando, eles vão e me filmam desse jeito assim. É que mal intencionado tava eles.
7: Passou um Beethoven.
1: Como é que eles vão? Tá bem, comeu. Ele comeu, bebeu. Aí botei os paninhos que nós mudamos agora, né? Agora nós vamos ajeitar a casinha para ele e tudo. Porque nós mudamos agora, nessa fase de mudança, você sabe como é que é.
7: Só tem o Beethoven.
1: É só ele.
7: Aí ele fala o quê? Só as patazinhas?
1: Só as patazinhas, tá, comprei bem, remédio para ele.
7: Vivo.
1: Tá. E se levanta, tomou água. E tá lá deitado, se deita e levanta, comeu. Sim. Porque senão eu ia levar ele no veterinário, né?
7: Seu nome completo é?
1: Meu nome é Lucilei Preto da Silva.
7: Sim, então, muito obrigado.
1: Tá.
8: E a gente fala assim, pelo registro, né, que foi feito, assim, né?
1: É, porque não tá.
8: Foi bem forte a imagem, isso, bastante forte.
1: E realmente ele colocou mesmo nas redes sociais que ele disse, sim, né, um tom de mal intencionado. Eu disse que foi um tom que está mal intencionado.
8: Não, mas a senhora não acha que estaria certo a pessoa se apresentar, no caso a senhora, que estava conduzindo a moto, que o cachorro está bem, para esclarecer como foi essa situação?
1: Isso, então foi. Bom, eu vim aqui para me justificar e falar como foi a história do dia direitinho, entendeu? Foi bom por isso, porque eu não estava mal intencionada, eu não estava querendo judiar de animais, uma situação que eu não estava nem vendo. Minha tia especial, ela não me disse, eu até um tempo eu olhei, não vi ele machucado, nem arrastado. E quem já me disse foi a vizinha, nem foi quem estava filmando, quem me disse foi a minha vizinha. E chamou a Tereza e foi que eu parei. E ele já se manifestou na minha frente, dizendo assim, entendeu, mãe? Sim, senhora. Entendi. Desculpa a expressão, pois é assim. Então foi bom pra gente se justificar, entendeu? Porque ele disse que ia botar nas redes sociais, que era não sei quando. Eu disse, pô, bota. Tipo assim, né? Eu disse que minha intenção não é mal, não. Você que tá sendo mal intencionado. Vem de me avisar que o cachorro tava vindo assim, você não me avisou. Tava filmando. Agora, quem é louvável é a atitude da vizinha que me avisou. Ele ia filmar, chegar até lá o cachorro morrer. Aí quem é dos dois que está sendo mal intencionado, estava sendo malvado, teve esse. Era eu que não estava sendo conscientizado, era ele. Que estava conscientizado e não me avisava. Vendo, filmando. Ele que é malvado, teve esse. Pode julgar as causas para ver. Porque quem tem bons olhos.
8: Qual o nome da senhora? Sim.
1: Meu nome é Lucilei Brito da Silva.
8: Profissão da senhora?
1: Eu sou funcionária pública.
3: Amigos.
4: Tá vendo?
3: Minhas amigas, tá você vendo? Que cria pet, você que cria pet, olha, ela terminou aí se defendendo e é natural que ela se defenda, que ela diz que ele poderia ter partido mais pra frente e pedido pra ela parar, mas se ele não filma, ele não tinha provas, ele tinha que filmar, e ele filmou pelas imagens, a gente percebe que ele fez a filmagem e depois ele avançou e pediu para ela parar, porque senão ela não tinha parado, ela tinha chegado na casa dela, naquele rojão ali de 30, 40 quilômetros por hora. Então você tem que dar a mão para a palmatória. Tem que
4: aceitar. Quer dizer que primeiro tem que esperar o cachorro se ralar bastante.
3: Não. Você
4: filmar, prova, depois
3: aí vai parar a moto. Não, você está redondamente.
4: Prioridade é filmar. É
3: equivocado.
4: Tá certo, prioridade é filmar.
3: Ele deu prioridade a filmar e depois pediu para ela parar. Bora.
4: A mulher mesmo.
3: Ela ia parar para depois filmar.
4: A mulher mesmo falou. O cara, em vez de me parar e me dizer o que eu tava fazendo, não. Tava me seguindo e me filmando.
3: E ela não percebeu que estava em alta velocidade.
4: Você está entendendo
3: como é que é? Não. Então a prioridade... Você e a mulher estão errados. Você e a mulher.
4: Gostou da imagem.
3: Não, negativo.
4: Gostou da imagem.
3: Não, negativo.
4: Você está falando isso.
3: Nós vamos botar uma divisória aqui no meio, porque não vai dar pra gente ficar nós dois aqui discutindo essas questões, rapaz.
4: Olha, e por falar nisso, você sabia que os animais têm seus defensores?
3: Tem, dá. Ó, no Brasil, não, a pena base para maus tratos contra animais varia de 2 a 5 anos de reclusão, ou seja, prisão. É em cárcere privado, fechado. Pronto, além da multa de proibição da guarda, em conformidade com a lei sanção, Lei 14.064 de 2020. Essa proteção é específica para cães e gatos. mas projeto de lei recente busca ampliar essa regra para todas as espécies.
4: Agora vamos aqui aos defensores dos animais aqui em Codó. Mostra aí, produção.
9: Estamos aqui na Polícia Civil, a gente veio tratar sobre aquela situação daquele animal que a gente recebeu o vídeo, aquele vídeo horroroso, e as autoras já estão aqui na Polícia Civil para ser ouvida, né, isso, Marilene?
10: Isso, esperando só agora o resumo, né, com o delegado. E aqui nós temos a nossa amiga Márcia, tá? Protetora, defensora, viu? Sempre nos apoiando na causa animal, Polícia Militar, temos que agradecer.
11: Falar assim que maus tratos de animais é crime. Se você ver, denuncie que a Polícia Militar vai estar presente para apurar. E é isso, gente. Então a gente agradece a todos, Polícia Militar, Polícia Civil, a sociedade que está também juntamente com a Associação Proteção Animal, e vamos aguardar o desfecho dessa situação.
3: Aí, palmas! Palmas para essas mulheres defensoras de cães e gatos na cidade de Codó.
4: Imediatamente elas compareceram à delegacia.
3: Parabéns
4: para
3: elas.
4: Cobrar que alguma providência fosse tomada por parte das autoridades policiais. Tá certo, é isso aí.
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4: Você sabe, meu caro Lemos e internauta acompanhando o Maranhão em Debate, quanto custa o ingresso para você assistir cada partida de futebol durante o período da Copa do Mundo nos Estados Unidos, México, e cada partida de futebol durante o período da Copa do Mundo

0: contra o Paraguai a $2.000, ou seja, R$10.000. Já Irã e Nova Zelândia, imagina, jogaço, hein? R$3.300, o mais barato. Agora a estreia da Espanha, tá? Favorito e tal, $2.648, ou seja, R$13.000 o mais barato, gente. Enquanto que Marrocos e Haiti, acredite, o ingresso mais barato custa R$3.500. E a gente está falando realmente daquele ingresso mais barato que os americanos chamam de nosebleeding, porque é tão alto, é tão longe, que parece até que vai sangrar o nariz por causa da altitude. Mudando de sede agora, em Atlanta, o jogo Congo e Uzbequistão tem seu ingresso mais barato, também ali na faixa dos R$3.500. Uma barbada perto do mata-mata que vai acontecer em Atlanta, porque aí o mais barato de todos já custa R$16.800. Jogo do Brasil, vamos lá, em Miami, Escócia e Brasil, o ingresso mais baratinho de todos tá por $3.000. R$15.000, isso é dinheiro, gente. Quem não tiver os 15 mil pode ver Uruguai e Cabo Verde por $3.000. Mudando de país agora para ver se a coisa melhora no Canadá, aí a estreia deles contra a Bósnia por $6.300 canadenses ou R$23.000. Também em Toronto, um jogo aqui para nós meio sonolento, Gana e Panamá, sai por R$12.000 o ingresso mais baratinho. E olha, isso aí é uma super promoção comparado com a grande final em Nova York, Nova Jersey, no dia 19, em que o ingresso mais vagabundo, mais pobrinho de todos está sendo vendido, por enquanto, a R$84.000. A gente sabe que hoje em dia, não só o futebol, mas todo esporte profissional, é isso aí mesmo. É negócio, é business, é essa roda girando fortunas e que de algum modo acaba beneficiando todo mundo. Ninguém aqui é ingênuo. Mas, dessa vez, parece que a FIFA errou um pouquinho na mão, passou da conta, né? Afinal de contas, como vai ficar esta Copa do Mundo daquele que sempre foi chamado de o esporte do povo?
1: Aí não é esporte do povo não, do povão não, é esporte da elite, desse jeito aí. R$15.000 o mais barato pra você assistir. Como é que um pobre vai assistir um jogo desse? Que ainda tem hotel, tem avião e etc.
2: Copa do Mundo, agora eu faço de Lula. É. Copa do Mundo é lugar pra pobre. Mais alguma coisa concernente...
1: É só pra magnata, meu irmão.
2: Mais alguma coisa concernente à Copa do Mundo 2026?
1: Tem sim. De cordão eu sei que só vai o Malgibe, só.
2: Né? De helicóptero.
1: De helicóptero ou então de jatinho, porque ele tá com jatinho aí. Vai de jatinho. Aí vai torrar o dinheiro do povo lá. O nome dele é Malgibe.
2: Vai torrar os 50%?
1: Meus amigos, olha, as novas regras para a Copa do Mundo, você vai acompanhar agora, já que nós estamos falando de Copa do Mundo, edição 2026.
3: Novas regras aplicadas na Copa do Mundo deste ano. Para começar, combate à cera, combate à perda de tempo. Sabe a contagem regressiva que existe hoje para o goleiro soltar a bola? Vai rolar para laterais e para tiros de meta. Se o árbitro sentir que o cara está demorando para bater, mão levantada, conta até 5, pode reverter o lateral e pode reverter de tiro de meta para escanteio. Jogador substituído demorou para sair do campo, ele tem 10 segundos para sair do campo. Se ele não sair em 10 segundos, ele tem que sair assim mesmo, mas o jogador que vai entrar no lugar dele tem que esperar 1 minuto para entrar e o time fica com um jogador a menos. Atendimento médico. O jogador que pedir atendimento médico tem que ficar 1 minuto fora do campo, salvo algumas exceções, tipo choque entre companheiros, né, lesões um pouquinho mais sérias, situações de cartão, se o jogador vai bater um pênalti, enfim, diversas situações previstas na regra. Situações disciplinares. Esquece aquilo que aconteceu na Copa Africana, do time sair do campo em protesto contra a arbitragem. Se isso acontecer, o árbitro pode declarar o fim do jogo naquela situação. Outro cenário, tapou a boca para ofender o adversário, tipo o caso Cristiano e Vinícius Júnior, cartão vermelho, o árbitro pode sim expulsar, entendendo que o jogador fez aquilo para ofender o adversário. Então é um poder que o árbitro vai ter árbitro,

0: de vídeo, poderes ampliados. O árbitro vai poder reverter escanteios, o chip na bola vai ajudar isso, para não atrasar o jogo. E também, segundo cartão amarelo, um jogador expulso como segundo amarelo agora, esse segundo cartão vai poder ser revisto. Se ele for mal aplicado, ele vai poder ser retirado. Outras situações de arbitragem, os árbitros vão ter que prestar bastante atenção a faltas fora do lance antes das cobranças, porque se eventualmente houver uma falta do ataque antes de uma cobrança de escanteio, ou de falta lateral, ou de outras situações assim, vai poder mandar voltar, porque isso tem sido muito discutido hoje no futebol internacional. Enfim, olho para ver se a bola rola mais e a gente tem menos perda de tempo nessa Copa do Mundo.
1: Ok, eu discordo de algumas coisas, mas tem algumas regras aí colocadas que ninguém pode mais questionar nada, então é uma ditadura da FIFA, né? É uma ditadura. Meus amigos, olha, reprovação das contas de Ferdinando Coutinho expõe problemas da gestão em Matões. Uma cidade tão pequena, rapaz, na beira da estrada, ou seja, a estrada corta a sede do município bem no meio, e agora tem esse problemão lá, que as contas do prefeito não foram aprovadas pelo TCE. O que será que esse prefeito fez, meu irmão?
2: Onde há fumaça, há fogo. Onde há dinheiro, há suspeita.
1: Pois é. Vamos acompanhar aqui a matéria? Porque do jeito que vai, o Maranhão vai sempre de mal a pior. É corrupção na prefeitura de Matões. Rapaz, eu não vou nem falar aqui que eu acho que o Maranhão não tem nenhuma prefeitura que não tenha corrupção. Eu acho que todas têm, né? Eu estou no achismo. Eu acho que todas têm corrupção. Agora, umas têm mais do que as outras. E as Marias fazem a festa. Olha, o Tribunal de Contas do Estado do Maranhão emitiu parecer prévio pela desaprovação das contas do exercício de 2024 da Prefeitura de Matões, de responsabilidade do ex-prefeito Ferdinando Araújo Coutinho. A decisão do TCE ocorre após um período marcado por diversas críticas à administração municipal em áreas consideradas essenciais para a população. Durante os últimos anos, a gestão, moradores enfrentam problemas relacionados à saúde, infraestrutura e educação, setores que acumulavam demandas e cobranças por melhorias. Eu estou falando aqui da Prefeitura de Matões, não é Matões do Norte, é de Matões, lá perto de Parnarama, perto do rio Parnaíba. É lá que a bagaceira tá grande. E aí, só Jesus na causa, ou polícia, ou sentença de morte, tipo lá na China. Se o prefeito, se o ministro roubar lá, vai morrer. Eu não sei, no Brasil, eu não sou a favor de pena de morte, não. Ou melhor, de morte sumária. Mas alguma coisa teria que ser feito no sentido de coibir e ajudar o povo brasileiro com penas duras para os prefeitos, governadores e presidente da República que mete a mão na cumbuca sem a permissão do povo, sem a permissão da Câmara, sem a permissão do Senado, sem a permissão... Os caras dizem, não, eu sou prefeito, eu vou meter a mão mesmo e pronto, aqui acabou. Pronto.
2: Você sabe onde é que começa?
1: E aí o povo se lasca bem no meio.
2: Mas você sabe onde é que começa essa corrupção?
1: Eu tenho bola de cristal.
2: É quem se lasca.
1: É
2: quem se lasca.
1: Quem
2: se lasca é ali que começa a corrupção. Porque o prefeito, para se eleger, tem que comprar esse povo todo. Tem que comprar o voto de todo mundo para poder se eleger. Você está entendendo?
1: Aí depois
2: e depois
1: pegar...
2: o pau vai quebrar. É na cabeça de quem vendeu o voto. Quem vai pagar a conta é o abestado que vendeu o voto achando que era esperto. Você está entendendo?
1: Ah, é assim?
2: É assim que funciona. O cara vai ter que tirar o dinheiro que ele gastou na campanha, Lemos. E ele vai tirar é da merenda, é da educação, é da saúde. É de onde entrar, meu irmão. O agiota está na cola. Vai querer e é dobrado. E se não pagar com dinheiro, paga com a vida. E aí, o que, é que você vai fazer? O pau vai quebrar onde? Do lado do mais fraco. Quem é o mais fraco? É o povo. Então tome. É por isso que dizem, o povo tem um governo que merece. Você sabe quanto é que um homem desse gastou para se eleger? Você não tem nem ideia, né? Você sabe quanto é que o presidente Lula gastou para se eleger na última eleição? Produção, mostra aí para o nosso amigo Lemos e para o internauta ligado.
3: Vocês sabem quanto o Lula gastou para se eleger na eleição passada? Vocês sabem quanto ele gastou? Eu vou dizer nesse vídeo quanto ele gastou. E não estou inventando. Não estou trabalhando em cima de pesquisa. Alguém me contou, não é isso. Ele, Lula, confessa quanto gastou. Ele, eu tenho ele falando aqui, eu tenho ele falando quanto ele gastou para ser eleito. Vocês vão cair para trás. Não sei se todos vocês sabem, uma outra pessoa sabe, mas a maioria ainda não sabe desse vídeo dele falando. Ele falando numa entrevista, ele diz, eu gastei X, que eu vou agora colocar para vocês. Para comprar, ele usa essa palavra, comprar milhares de pessoas. E ninguém mandou apurar isso. Ninguém mandou investigar isso. E essa imprensa maldita, eu tenho nojo dessa grande imprensa, não discute isso. Ah, se isso é com o Bolsonaro. Ah, se o Bolsonaro disse que gastou 1 milhão. Não precisa ser muita coisa, 1 milhão. Eles mandavam investigar, mandavam ficar em cima, onde é que está o dinheiro e quem ganhou o dinheiro, e falava nisso o tempo todo. E essa danada, essa desgraçada da Globo News, era o tempo todo aquelas mulheres lá falando, ah, ele gastou dinheiro, o Bolsonaro tem que apurar, né? Eu vou colocar o vídeo do Lula, confessando, falando quanto gastou. 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Bom, vamos lá. Ele confessando, preste atenção nos números, certo? Ele mesmo faz a conversão do dólar para o real. Ele mesmo faz a conversão. Não sou eu que estou falando. Ele que vai falar. Fala aí, Lula, quanto você gastou para se eleger.
4: Eu na verdade, fui candidato agora nas eleições porque eu tinha consciência que a única chance de derrotar o fascismo era eu. A última chance. Porque, Silvana, você sabe quanto de recurso foi colocado nos últimos 2 anos para tentar ganhar as eleições? O equivalente a 60 bilhões de dólares. Eu vou traduzir em reais. 300 bilhões de reais. Na tentativa de não perder as eleições, comprando voto, dando dinheiro para taxista, para motorista, distribuindo para todo mundo, sabe, fazer isenção, fazer desoneração. Sabe, perdeu. Perdeu as eleições. E eu vou contar uma coisa para você. Não vota mais. Porque esse povo vai ter que aprender a gostar da democracia.
3: Espantados? Tão espantados? Eu fiquei. Eu, quando vi o vídeo pela primeira vez, falei, meu Deus do céu, botei a mão na cabeça. Ele confessou que gastou 60 bilhões de dólares, 300 bilhões de reais, para comprar. Ele fala, eu comprei taxista, compramos isso, compramos... E claro que ele não vai dizer às autoridades que ele comprou. Claro que ele não vai dizer, ele é doido, mas nem tanto. Ele não vai dizer que pagou isso, pagou aquilo, e comprou fulano, comprou Beltana. Ele não gastou esse dinheiro todo com taxista, com porteiro, com zelador, não foi. Pelo contrário, com esses caras ele gastou pouco. Ele gastou muito, vocês sabem com quem. Com quais pessoas foram. Pelo menos nós ficamos imaginando. Eu fico imaginando com quem que ele gastou 60 bilhões. O Bolsonaro, que competiu com ele e que teve um pouco menos de voto com ele, segundo, eu acho até que o Bolsonaro não teve, mas segundo as estatísticas, segundo as apurações, Bolsonaro teve 2 milhões de votos menos que ele, qualquer coisa assim. Bolsonaro gastou, vamos dizer, 10 milhões para se eleger, 30, 40, 50 milhões, 50 milhões. Isso ele gastou de troco. Isso ele gastou em 50 milhões, ele gastou de gorjeta, se for o caso, baseado no que ele acabou de dizer. Então vejam vocês que as cartas estão na mesa. Não dá para enganar mais ninguém, eles querem enganar, sabe? Mas não dá, as evidências estão aí, eles mesmos confessam, eles mesmos falam. Chega uma hora que eles não aguentam, falam, não, eu comprei fulano de tal, comprei Beltrano. Meus amigos, vamos abrir os nossos olhos. Esses caras estão aí e eles fazem qualquer coisa pelo poder. E quando eu digo é qualquer coisa mesmo para ter o poder, para ganhar a eleição. É? Para ganhar uma eleição, eles são capazes de fazer tudo. E vão fazer agora nessa eleição. Olho aberto, olho aberto. Vamos lá, sempre atentos. Força, pessoal. Corda, Brasil. Não vamos deixar esses caras, ou Lula e sua turma, continuar nos enganando. Por favor, vamos nos unir, nos fortalecer para enfrentar essa quadrilha.
1: Tá aí, mas aí é o seguinte, ele é omisso na transmissão desta informação. Ele fala que o Lula gastou 60 bi de dólares, 300 bi em reais, mas ele fez apenas aí, fantasiou alguns números de Bolsonaro. Era para ele dizer o seguinte, olha, Bolsonaro gastou 60 bilhões, Lula gastou 300 bi, mas ele não diz, ele diz, eu acho.
2: Todos prestam conta, todos prestam contas. Mas o único que fez questão de expor, de falar, de confessar, foi o Lula. Bolsonaro nunca abriu a boca para estar falando.
1: Nunca disse nada sobre o assunto, nada.
2: Ninguém é obrigado, a confessar o que gastou. Você tem que prestar conta com as autoridades. Você está entendendo?
1: Quer dizer que o povo não pode saber nada, só as autoridades.
2: Está tudo lá no portal da transparência, rapaz. Está tudo, o que o cara declara, o que ele tem que prestar conta na campanha. Não é assim, não. Tem que prestar conta.
1: Agora eu acho muito dinheiro. Onde é que eles arrancam?
2: Rapaz, um dinheiro desse aí.
1: De onde eles foram buscar? Quais as fontes?
2: Um dinheiro desse aí.
1: Essa grana toda aí, 300 bilhões.
2: Eles estão 20 anos no poder, pô.
1: É.
2: Ó, só pra tu ter uma ideia, dava pra comprar esse dinheiro aí, dava pra comprar o judiciário. Você tá entendendo? Todinho dava pra comprar.
1: Certo.
2: A mídia todinha do Brasil. Você tá entendendo? E hoje está todo mundo rezando na cartilha do Lula, né? Desde a Globo até a Band, todo mundo aí está rezando na cartilha do presidente da República. Tu tá entendendo como é que é?
1: É, meus amigos.
2: Dava para comprar gregos e troianos, muita grana.
1: E o pessoal da Bacabinha também.
2: Rapaz, não tinha como um desse perder uma eleição gastando tanto assim.
1: Pois é. Meus amigos, aqui é o programa Maranhão em Debate, o debate continua. 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
2: Ok, agora vamos falar de Laércio Bonfim, porque é a notícia que mais está repercutindo na semana nos bastidores da política. Todo mundo falando por uma boca só, o povo está naquela expectativa. Tem gente do lado do Laércio Bonfim dizendo que não passa de conversa, não passa de boato, de que ele vai desistir da candidatura para o governo do estado, que ele vai realmente compor a chapa junto com o Eduardo Braga e vai concorrer a senador. E ele vem ao programa de hoje meio que espantado. Mostra aí esse banner aí, mostra. Olha esse banner que fizeram aí, ó. Tá vendo aí?
1: Aham.
2: Eu acho que aonde a fumaça é fogo, ninguém ia fazer um negócio desse assim à toa, né? E o Laércio está espantado aqui num vídeo que ele postou nas redes sociais, e ele disse um montão, e pelo montão que ele disse, dá para a gente entender alguma coisa que realmente a tendência é que ele venha compor a chapa de Braide para o Senado Federal. Mostra aí, produção.
5: Eu sei que o meu projeto é melhor. Não tem projeto melhor do que o do Laércio Bonfim, por mais que as pessoas achem que não. Mas não tem projeto melhor do que o que nós projetamos para esse Estado, que é um projeto de justiça. E a palavra de Deus diz, bem-aventurado aquele que tem fome e sede de justiça. E eu sou um homem assim. Mas eu tenho que colocar o meu ego de lado, o meu projeto de lado. E vou abraçar, se assim o Maranhão quiser, um projeto que não tenha a esquerda mais à frente desse Estado.
1: Tá aí, então aí o Laércio Bonfim,
2: claro, né, que ele toma qualquer coisa.
1: Faz qualquer coisa pra tirar o Lula, né?
2: Tirar a esquerda.
1: Tirar a esquerda, o Lula, o Camarão e por aí vai, né? Tirar Camarão, tirar Piaba, tirar...
2: Anula o Camarão
1: pra tirar. Meu irmão, e aí tem a matéria aqui, eu vou ver se eu encontro logo aqui a matéria. É sobre Camarão, esse eu encontro aqui. Olha, doutor Iglésio pede quebra de sigilo bancário e fiscal de Felipe Camarão.
2: É, da onda dos Pix.
1: Pois é. Dizem que ele recebeu aí, não tem um monte de Pix aí, mais de 90, 80 Pix. Só Pix doido. Vamos lá. O deputado estadual, doutor Iglésio, do PRD, solicitou a quebra dos sigilos fiscal e bancário do vice-governador Felipe Camarão, do PT. A solicitação parlamentar aconteceu na terça-feira, durante reunião da Comissão Parlamentar de Inquérito, a CPI, instalada na Assembleia Legislativa do Maranhão, a ALEMA, que investiga denúncias de corrupção registradas no âmbito da vice-governadoria. Doutor Iglésio, que é o relator da CPI, também solicitou a quebra dos sigilos dos policiais militares Alexandre Guimarães Nascimento e de Tiago Brasil Arruda, que segundo investigações estariam envolvidos nas denúncias de corrupção da vice-governadoria. Esses dois últimos também tiveram pedidas suas convocações na condição de investigados para prestarem depoimento na CPI. E aí, se o Felipe Camarão, de repente, ficar exposto aí, que ele não é honesto, que ele fez Pix, que ele vai se estourar uma bomba, vamos falar logo assim, se estourar uma bomba...
2: Vai ter uma campanha vergonhosa.
1: Aí eu quero ver como é que vai ficar o Felipe Camarão. Será se ele vai aderir ao Brandão ou se ele vai aderir ao Braide ou ao Bonfim?
2: Eu acho que ele vai pedir socorro pro próprio Lula.
1: Ou ele vai dizer, não, eu vou jogar a toalha e pronto, e acabou a campanha. Não, Lula... Porque se estourar com essa CPI, se estourar uma possível bomba, acabou a campanha do Felipe Camarão.
2: Essas coisinhas acabou. Que estão surgindo aí, essas coisinhas, entre aspas, que estão surgindo aí, isso aí o Lula passa pra borracha logo nisso aí. E coloca o menino debaixo do braço e vai pra guerra. O Felipe Camarão, eu acredito que vai dar trabalho. Olha lá se ele não ganhar do candidato do Brandão, viu? Olha lá, tem muita coisa pra acontecer. Se o Lula entrar na parada, você sabe. Ele entra no Maranhão e ele é querido no Maranhão. Isso aí ninguém pode discutir, ninguém pode dizer que não, porque é fato, né? O Lula é querido. Não importa o que ele já fez, o que deixou de fazer, o que ainda vai fazer. O povo gosta dele do jeito que ele é, mesmo ele tendo feito tudo o que ele fez de ruim, mesmo ele tendo feito tudo o que ele fez de bom, tem um povo que não larga ele, não troca ele por nada nessa vida.
1: Já que nós estamos falando aqui do Maranhão, e o nosso programa é Maranhão em Debate, que tem o oferecimento de Farmácia Saraiva, a sua melhor farmácia em Codó. 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Então, a pauta está aqui com uma celeuma. Na realidade, é uma saga. Câmara promete recorrer após TJ do Maranhão derrubar a lei dos banheiros para trans. Mas, meu amigo, continua. Eu pensei que a Câmara dos Vereadores de São Luís iria dar a coisa por perdida. Não, a gente construiu a lei, votamos e tal. O tribunal foi lá e aniquilou a lei, né? Acabou. Não, a Câmara de Vereadores do município de São Luís está na parada e diz que vai reverter para que as mulheres trans não vá para os banheiros das mulheres.
2: Agora, o que me chama a atenção, Leandro, é o quanto é gasto, quanto o povo gasta com uma coisa que é tão fácil de ser resolvida.
1: Concordo com você.
2: Tão fácil de ser resolvida e o povo fica gastando milhões e milhões com a justiça. Porque isso aí tudo, quem arca com essas despesas é o povo, é a população do estado do Maranhão. Poxa, faz o banheiro das mulheres trans, cara. E acabou. Em todo lugar que tiver um bar, uma mercearia, que tiver um banheiro feminino, que tenha um banheiro masculino, que tenha um banheiro para mulher trans, que tenha um banheiro especial para eles. E acabou, ou para elas.
1: Para elas, rapaz.
2: Para elas.
1: Presta atenção.
2: Mas o juiz falou que não é crime dizer que a mulher trans é homem.
1: Nós vamos para um rápido intervalo comercial e a gente volta já já com mais informações. Na volta, Eduardo Braide mostra descaso na cidade de Codó. Já já. 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
1: Não parece, mas essa aqui é uma escola estadual.
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1: 18 horas e 5. Está no ar a Voz do Brasil. As notícias do governo federal que movimentaram o país no dia de hoje.
2: Boa noite.
3: Boa noite para você que nos acompanha em todo o país.
2: Segunda-feira, 6 de junho de 2026.
3: Vamos ao destaque do dia, meio ambiente.
2: 8 de junho de 2026, BNDES nega mais de R$1 bilhão em crédito para produtores rurais que desmataram.
3: Polícia Rodoviária Federal apreende mais de 300 toneladas de ouro extraídas ilegalmente da Amazônia e inutiliza equipamentos do garimpo.
2: E governo do Brasil lança campanha para triplicar a quantidade de materiais reciclados no país.
3: Você vai ouvir também assistência social e combate à fome.
2: Como programas sociais como Bolsa Família e o benefício de prestação continuada ajudaram a retirar 26 milhões de pessoas da insegurança alimentar.
3: E vamos falar também do seguro defeso, que desde novembro do ano passado já foi pago a 745 mil pescadores artesanais. Natália Koslick.
4: Os estados do Maranhão, Pará, Bahia, Amazonas e Piauí concentram quase 80% do total de requerimentos do seguro defeso.
2: E ainda dá tempo de fazer a inscrição para o Exame Nacional do Ensino Médio, o Enem.
3: O prazo foi prorrogado para o dia 12.
2: Estudantes de escolas públicas e que recebem o pé de meia têm a inscrição pré-preenchida, mas precisam fazer a confirmação na página do participante.
3: Hoje, na apresentação da Voz do Brasil, Mariana Jungmann e Luciano Seixas.
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3: Dia 5 de junho foi celebrado o Dia Mundial do Meio Ambiente.
2: O Brasil vem reduzindo o desmatamento em todos os biomas nos últimos 3 anos.
3: Parte do resultado foi alcançado com uma cooperação internacional que resultou na retomada do Fundo Amazônia com a participação de 9 países financiadores.
2: Para reforçar o debate sobre a pauta ambiental, até a próxima quinta-feira acontece a Semana Nacional do Meio Ambiente, realizada aqui em Brasília.
3: Hoje, na abertura do evento, autoridades discutiram a importância do Fundo Amazônia e os avanços no Brasil na conservação da floresta.
5: Criado em 2008, o Fundo Amazônia é hoje um dos principais mecanismos de financiamento para ações de proteção e desenvolvimento sustentável na Amazônia, maior floresta tropical do mundo. Além da Noruega, pioneira na contribuição ao fundo, são doadores a Alemanha, Estados Unidos, Irlanda, Japão, Reino Unido, Dinamarca e Suíça. Segundo dados do Banco Nacional de Desenvolvimento Econômico e Social, BNDES, responsável por gerir o fundo. Em 18 anos de existência, mais de R$5 bilhões foram investidos em 153 projetos. As ações envolvem comunidades tradicionais, povos indígenas, agricultores familiares e outras comunidades que atuam na proteção e no desenvolvimento sustentável da Amazônia Legal. Só nos últimos 3 anos, a média de investimentos subiu para mais de R$1 bilhão, como destaca a diretora socioambiental do BNDES, Tereza Campelo.
6: O que nós fizemos ao longo desses 3 anos e meio é absolutamente diferenciado com relação ao que nós conseguimos fazer na história. É um dado assim, muito, muito representativo de tudo que a gente vem fazendo na área de floresta, na área de biodiversidade, de desenvolvimento sustentável.
5: Para o ministro do Meio Ambiente, João Paulo Capobianco, os números são resultado de um trabalho conjunto do governo do Brasil para fortalecer a conservação da floresta e o desenvolvimento sustentável na região.
7: É uma opção que o Brasil fez por, de fato, transformar a sua economia, encontrar uma rota própria de descarbonização, e tudo isso aconteceu com os desmatamentos registrando os menores índices da história, com o restauro florestal registrando os maiores índices da história, com a redução de incêndios, os maiores índices da história.

0: Os resultados e experiências de projetos apoiados pelo Fundo Amazônia são parte da exposição Afluentes, Caminhos e Histórias do Fundo Amazônia, que está em cartaz na Biblioteca Nacional de Brasília. A visitação é gratuita e segue até 12 de junho. Reportagem Gabriela Noronha.
1: Todos os dias, toneladas de materiais recicláveis são descartadas no Brasil, mas boa parte desse lixo ainda acaba no lugar errado.
2: Para mudar essa realidade, o governo do Brasil lançou uma campanha nacional para incentivar a separação correta dos resíduos dentro de casa.
1: A meta é triplicar os índices de reciclagem no país, que hoje giram entre 8% e 9%.
3: A reciclagem começa dentro de casa. Um gesto simples, capaz de transformar resíduos em renda, inclusão social e preservação ambiental. E apesar dos avanços, o Brasil ainda recicla pouco. Ao todo, são 80 milhões de toneladas de lixo reciclados por ano, cerca de 382 quilos por brasileiro. Os serviços públicos recuperam apenas 4%, enquanto o índice chega a 8% quando se contabiliza o trabalho essencial dos catadores autônomos. O secretário-executivo da Secretaria-Geral da Presidência da República, Ari Moraes, defende que quando o lixo é separado corretamente, todos ganham.
4: Então tem estudos que dizem que o material que chega misturado, principalmente o material orgânico, o material seco na cooperativa, né, vai ter que separar. Que depois vai virar rejeito, porque ele não fica comerciável, não fica economicamente viável. Então ele perde 2, 3 dias de trabalho da sua vida. Então, para os catadores, para a geração de renda para eles, é fundamental que o material seja segregado corretamente na fonte, já na sua casa, na sua empresa, para que possa chegar um material mais limpo e de melhor qualidade.
3: Os desafios são muitos. Resíduos orgânicos misturados aos recicláveis, restos de comida, vidros quebrados e até materiais perfurantes ainda chegam diariamente às cooperativas. Além de reduzir o aproveitamento dos materiais, o descarte incorreto coloca trabalhadores em risco, avalia o gerente operacional de uma empresa de reciclagem em Brasília, Jorge Ribeiro Dias.
5: Porque se o material chega na cooperativa melhor, vai facilitar o trabalho do cooperado e ele vai vender um material de melhor qualidade. Além desse ganho ambiental que tem, ainda vai gerar esse ganho social que rende renda para as pessoas.
3: O governo do Brasil quer triplicar a reciclagem no país e lançou uma campanha nacional para ampliar a conscientização ambiental e fortalecer o trabalho das cooperativas.
6: O resíduo que você separa vira renda nas mãos de quem recebe. Valorize e respeite as catadoras e catadores. O descarte correto pode começar com você.
3: A orientação é simples. Papéis, plásticos, metais e vidros devem ser separados dos resíduos orgânicos. Reportagem Pablo Mundim.
2: Desde 2023, o BNDES, Banco Nacional de Desenvolvimento Econômico e Social, recebeu mais de 500 mil pedidos de crédito rural de produtores do agronegócio.
1: Mas em 1% deles, as propriedades em questão tinham sido apontadas em indícios de desmatamento ilegal pelo MAP Biomas, um sistema de monitoramento colaborativo da vegetação nativa em todo o país.
2: Nesses casos, para evitar o fomento a quem prejudica o meio ambiente, os pedidos foram negados pelo banco.
7: O BNDES, Banco Nacional de Desenvolvimento Econômico e Social, rejeitou mais de 1 bilhão e 100 milhões de reais em pedidos de financiamento feitos por produtores rurais que tinham propriedades com indícios de desmatamento ilegal nos últimos 3 anos. O monitoramento de propriedades rurais é feito em parceria com o MAP Biomas, uma rede colaborativa de organizações não governamentais, universidades e empresas de tecnologia que monitora os biomas brasileiros via satélite. O objetivo desse trabalho em conjunto é evitar a concessão de financiamentos a quem pratica o desmatamento ilegal. O chefe do Departamento de Acompanhamento e Prevenção de Inconformidades do Banco, Rafael Santelli, explica que o BNDES é um grande parceiro do agronegócio e valoriza a produção sustentável e ética no campo brasileiro. Mas o banco, de acordo com Santelli, não é complacente com o agro que destrói o meio ambiente.
8: O BNDES é uma das maiores instituições apoiadoras do setor agropecuário, sem dúvida alguma. Mas é claro, o agronegócio sustentável. Está dentro da estratégia do banco apoiar a agricultura sustentável, preservação das florestas, transição justa para uma economia neutra em carbono. E a gente vem buscando apoiar os produtores que têm boas práticas de manejo, de sustentabilidade, agricultores inovadores. Então a gente vem buscando apoiar essas boas práticas no setor agropecuário, assim como nos demais setores da economia também.
7: O Norte e o Nordeste foram as regiões que tiveram o maior percentual de financiamentos evitados pelo BNDES por conta de indícios de desmatamento ilegal. 1,7% dos 6 bilhões de reais em financiamentos solicitados na região Norte e 1,7% dos quase 8 bilhões de reais da região Nordeste. Reportagem André de Barros Lima.
1: E a Polícia Rodoviária Federal também aproveitou a Semana do Meio Ambiente para divulgar números recordes de combate aos crimes ambientais em todo o Brasil, especialmente na Amazônia Legal.
2: Desde 2023, quando foi lançado o Plano Amazônia Segurança e Soberania, também conhecido como Plano AMAS, foram apreendidos 300 quilos de ouro nos 9 estados da Amazônia Legal.
1: A PRF também atuou contra o tráfico de drogas na região, com a apreensão de 107 toneladas de maconha e 32 de cocaína, além de armas e munições.
2: O prejuízo ao crime organizado inclui a inutilização de equipamentos utilizados no garimpo ilegal, como balsas, motores, tratores, escavadeiras, caminhões e até aviões e helicópteros.
1: Mais de 14 bilhões de reais foram anunciados hoje para fortalecer a agropecuária pelo programa Move Agricultura.
2: O valor vai ser investido em crédito para aquisição de tratores, colheitadeiras, plantadeiras e outros equipamentos para o campo.
1: O anúncio foi feito durante uma feira de tecnologia agrícola no município de Luiz Eduardo Magalhães, na Bahia.
2: O vice-presidente Geraldo Alckmin também anunciou o financiamento de 21 bilhões de reais para a renovação de frota de caminhões, que deve atender às demandas logísticas do agronegócio.
9: Estão liberados 14 bilhões de reais para financiamento de tratores, implementos agrícolas, um ano de carência, 5 anos para pagar, juros em torno de 9% ao ano. A segunda boa notícia é o Move Caminhões, são 21,1 bilhões de crédito. 2 bilhões para ônibus, renovação de frota, melhora a logística, melhora a produtividade, melhora o meio ambiente, segurança automotiva para ajudar a mecanização da nossa agricultura.
1: Estudante do ensino médio e ainda não fez a sua inscrição para o Enem, atenção.
2: O Ministério da Educação ampliou o prazo de inscrições para as provas desse ano para até sexta-feira, dia 12.
1: O Exame Nacional do Ensino Médio seleciona estudantes para ingresso nas universidades públicas e privadas e institutos federais de educação superior.
10: A prorrogação foi anunciada pelo Ministério da Educação, MEC, e pelo Instituto Nacional de Estudos e Pesquisas Educacionais, Anísio Teixeira, INDEP. As provas continuam marcadas para os dias 8 e 15 de novembro. Vale ressaltar que ter direito à isenção da taxa não garante a inscrição automática. Quem recebeu a gratuidade teve a justificativa de ausência aceita na edição passada, participa do programa PED6 ou conclui o ensino médio na rede pública neste ano, também precisa confirmar a participação no sistema. No caso dos estudantes da rede pública, a inscrição foi gerada automaticamente, mas é necessário acessar a plataforma para confirmar os dados, escolher o município de prova, a língua estrangeira e solicitar atendimento especializado, se necessário. Para os candidatos não isentos, a taxa de inscrição é de R$ 85,00 e agora pode ser paga até 17 de junho. O prazo para solicitar atendimento especializado e tratamento por nome social também termina nesta sexta-feira. Quem concluir o ensino médio em 2026 e participa do PED6 recebe um incentivo adicional de R$ 200,00 desde que esteja presente nos 2 dias de prova. Para conferir todas as regras da edição e se inscrever, acesse enem.inep.gov.br/participante. Dilson Santa Fé, para a Voz do Brasil.
2: O Ministério da Saúde suspendeu temporariamente a aplicação da vacina contra a dengue, desenvolvida pelo Instituto Butantan.
1: Segundo o ministro da Saúde, Alexandre Padilha, a ação foi necessária após o sistema de vigilância registrar 42 reações severas em pessoas que tomaram o imunizante, incluindo 2 mortes.
2: Os casos equivalem a apenas 0,008% do total de 500 mil doses que já tinham sido distribuídas.
1: Mesmo assim, o ministro Alexandre Padilha explicou os objetivos para suspender a aplicação do imunizante.
11: Primeiro é a ação de precaução, que deve sempre guiar quem respeita a vida, quem respeita a ciência, ainda mais quando a gente está falando de vacinação. Segundo, para que Ministério da Saúde, Anvisa, Instituto Butantan aprofundem a investigação, tanto nos 42 casos, buscar fator de risco nessas 42 pessoas, identificar com pessoas que tomaram na mesma época, se tem alguma outra diferença em relação a essas pessoas, inclusive aprofundar a investigação sobre os 3 casos graves e os 2, em especial, que temos óbitos registrados, onde não existe informações suficientes para estabelecer uma causalidade entre a vacina e esses óbitos.
2: Importante destacar que esse imunizante nacional estava sendo aplicado apenas nas cidades de Botucatu, em São Paulo, Nova Lima, em Minas Gerais, e Maranguape, no Ceará, e ainda na região de Araguaína, em Tocantins.
1: Para quem tomou a vacina nos últimos 21 dias, a orientação do Ministério da Saúde é fazer o acompanhamento em uma unidade de saúde local para observar possíveis reações adversas.
2: E o Ministério da Saúde ampliou a capacidade de atendimento do SUS com a entrega de 300 equipamentos a 185 municípios em todos os estados.
1: A modernização do Sistema Único de Saúde deve diminuir a fila de espera dos atendimentos em todo o país.
2: Os investimentos do novo PAC Saúde chegam a R$ 546 milhões e vão viabilizar 428 mil cirurgias eletivas por ano.
12: O Ministério da Saúde iniciou a segunda etapa da entrega de equipamentos para hospitais públicos e filantrópicos em todo o país. A ação prevê a distribuição de 150 novos combos cirúrgicos e 20 tomógrafos para ampliar os atendimentos especializados no SUS. Com investimento de R$ 546 milhões, os equipamentos devem permitir a realização de cerca de 428 mil cirurgias eletivas por ano. A ação deve reduzir filas e o tempo de espera dos pacientes. Os combos incluem equipamentos para cirurgias gerais e oftalmológicas, utilizados em procedimentos como vasectomia, laqueadura e cirurgia de catarata. Ao todo, 185 municípios vão ser beneficiados. As remessas começaram em fevereiro deste ano e seguem até o fim de junho. Além da entrega dos equipamentos, o Ministério da Saúde também garante instalação, treinamento das equipes e manutenção por 3 anos. A iniciativa faz parte do programa Agora Tem Especialistas e busca ampliar o acesso da população a consultas, exames e cirurgias pelo SUS, especialmente em regiões com menor oferta de atendimento especializado. Lucília Araújo para a Voz do Brasil.
1: Entre 2023 e 2025, o Brasil levou mais de 26 milhões de pessoas para fora da faixa de insegurança alimentar.
2: Isso levou as Nações Unidas a retirarem o país do mapa da fome.
1: O resultado refletiu a adoção de uma série de ações para aumentar a oferta de alimentos e a renda das famílias mais vulneráveis.
13: Moradora do Sol Nascente, região mais pobre do Distrito Federal, Keila de Souza Barbosa tem 7 filhos e está à espera de mais 2. Segundo ela, com crianças ainda muito pequenas, é difícil trabalhar fora. Keila revela que a fome já fez parte da rotina do lar, mas hoje a situação mudou. O sustento vem principalmente do Bolsa Família. O benefício chega a R$ 1.400 por mês.
14: Já passei fome, mas meus filhos, e hoje meus filhos já não passam mais, né? Então, assim, é um benefício que me ajuda muito.
13: O Bolsa Família é uma das ações do Plano Brasil Sem Fome, criado em 2023. A iniciativa reúne o trabalho de 24 ministérios para aumentar a renda, garantir comida saudável e dar proteção social. E é coordenado pelo Ministério do Desenvolvimento e Assistência Social, Família e Combate à Fome. Valéria Buriti, secretária extraordinária de Combate à Pobreza e à Fome, explica que o plano nasceu num momento crítico e foi estruturado como uma das prioridades do governo do Brasil.
15: Era 33 milhões de pessoas passando fome, então a gente conseguiu nesse período controlar a inflação de alimentos, gerar emprego, gerar ocupação e reduzir desigualdades.
13: Entre 2023 e 2025, o Bolsa Família atendeu em média 20 milhões e 700 mil famílias por mês. O total de repasses passou de 434 bilhões de reais. O resultado foi reforçado por ações como o programa Gás do Povo, o benefício de prestação continuada e a valorização do salário mínimo. Com isso, a rede de segurança alimentar avançou e a adesão de municípios ao sistema nacional saltou de 536 para mais de 2.200 cidades em abril deste ano. Mesmo com a saída do mapa da fome, 6 milhões e 500 mil pessoas ainda enfrentam a fome grave no país. Para mudar essa realidade, a nova etapa do Plano Brasil Sem Fome vai concentrar esforços em territórios onde há maior concentração de domicílios nessa condição. Valéria Buriti traz os detalhes.
15: A gente tem mobilizado os entes federativos para adotarem esses planos, também com estratégias que garantem acesso à água, produção de alimentos, abastecimento alimentar. Seja um esforço coletivo, um grande mutirão para que a gente tenha, de fato, o direito à alimentação é garantido todos os dias para quem vive no Brasil.
13: Com o aumento da renda pelo trabalho, 2 milhões de pessoas deixaram o programa Bolsa Família entre janeiro e outubro do ano passado. Reportagem Luciana Colares de Holanda.
2: E assegurar renda para famílias vulneráveis que vivem da pesca é também o objetivo do Seguro Defeso.
1: Mais de 3 bilhões de reais foram pagos a pescadores artesanais de todo o país desde novembro do ano passado.
16: O seguro-desemprego do pescador artesanal, também conhecido como seguro-defeso, é um benefício que garante renda aos pescadores durante o período em que a atividade é interrompida, para a reprodução das espécies. O valor das parcelas é de um salário mínimo e o tempo do pagamento varia conforme a espécie e a região. Uma ajuda necessária para conseguir manter-se na profissão. No caso da pescadora Sandra Paula Ribeiro, de 41 anos, que exerce a atividade em Santa Catarina.
17: Nesse período que a gente não pode pescar, é uma ajuda para casa, para renda, para ir mantendo as contas em dia. Se a gente não consegue trabalhar nesse período de defesa, a gente vai sobreviver do quê? Então a gente precisa do seguro para isso.
16: Desde novembro do ano passado, 745 mil pescadores artesanais foram beneficiados pelo Seguro Defeso. Ao todo, o Ministério do Trabalho e Emprego já repassou 3 bilhões e 130 milhões de reais a esses profissionais. O diretor do Departamento de Gestão de Benefícios, João Paulo Ferreira Machado, explica que a medida também tem importância ambiental.
18: Para garantir a reprodução das espécies, a continuidade da produtividade, da produção de peixes, o seguro defesa é pago para que o pescador não pesque naquele momento, ele fique impedido de pescar e devido a esse impedimento, ele recebe uma parcela de um salário mínimo para cada mês em que há um impedimento.
16: Os estados do Maranhão, Pará, Bahia, Amazonas e Piauí concentram quase 80% do total de requerimentos do seguro defeso. Um dos beneficiados é o pescador José Leandro Melo, da cidade paraense de Santarém, que exerce a atividade no Rio Tapajós e recebe o seguro há 7 anos.
19: A distância onde vivemos para a cidade são de 6 horas de embarcação, né? Para chegar na cidade para comprar alimentação. Então, esse seguro ele é muito importante. Ele serve para comprar a nossa alimentação, serve para comprar os nossos materiais de pesca, né? E comprar também combustível.
16: Para este ano, o orçamento destinado pelo governo ao seguro defeso é de 7 bilhões e 900 milhões de reais. Para receber o benefício, é preciso fazer o pedido no aplicativo da Carteira de Trabalho Digital ou no portal do Emprega Brasil. Tem direito ao seguro o pescador artesanal que já tenha pelo menos um ano de registro, que não tenha qualquer outra fonte de renda e que tenha se dedicado a essa atividade em todos os meses entre os períodos de defeso. Com locução de Natália Koslick, reportagem Márcia Fernandes.
2: 67 toneladas de drogas apreendidas, 639 armas retiradas de circulação e mais de 26 mil munições recolhidas.
1: Esses são alguns dos primeiros dados divulgados como resultado do novo programa Brasil contra o Crime Organizado.
2: Apenas 3 semanas após o lançamento da nova estratégia, 473 prisões foram realizadas.
1: O programa prevê ações integradas entre as forças policiais da União, estados e municípios.
2: E essas foram as notícias do Governo do Brasil.
1: A realização da Secretaria de Comunicação Social da Presidência da República.
2: Com produção da Empresa Brasil de Comunicação.
1: E agora com as notícias do Poder Judiciário e do Congresso Nacional. Boa noite.
2: Uma boa noite para você. Até amanhã.
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22: CNJ institui grupo de trabalho para aperfeiçoar sistema remuneratório da magistratura em cumprimento à decisão do Supremo Tribunal Federal.
23: STJ garante isenção de ICMS na compra de veículo por pessoa com visão monocular.
22: Tribunal Superior Eleitoral abre consulta pública para definir modelo da nova urna eletrônica.
23: Boa noite, eu sou Marcela Luiza.
22: E eu sou Walter Lima.
23: Conselho Nacional de Justiça institui grupo de trabalho para aperfeiçoar sistema remuneratório da magistratura em cumprimento à decisão do Supremo Tribunal Federal.
22: A medida integra ações para garantir transparência, uniformidade e controle dos pagamentos realizados no Poder Judiciário. Fernanda Porto.
24: O grupo de trabalho foi instituído pelo presidente do CNJ e STF, ministro Edson Fachin, a fim de realizar estudos para basear propostas legislativas sobre a remuneração da magistratura. A comissão tem a tarefa não só de analisar propostas já produzidas, mas consolidar e sistematizar conclusões voltadas a contribuir com a uniformização, padronização, transparência e previsibilidade das parcelas remuneratórias do Judiciário, em respeito à Constituição Federal. Para isso, os estudos e relatórios devem ser produzidos periodicamente e divulgados no portal do CNJ.
23: Pessoas com visão em apenas um dos olhos têm direito à isenção do ICMS na compra de veículo automotor.
22: Esse entendimento é do STJ. Fátima Uchoa.
25: A segunda turma do STJ rejeitou o recurso do Distrito Federal e manteve decisão que concedeu isenção do ICMS a um motorista com visão monocular. De acordo com o relator ministro Francisco Falcão, a jurisprudência das cortes superiores considera a visão monocular uma deficiência para vários efeitos jurídicos e uma lei de 2021 a classificou como deficiência sensorial do tipo visual para todos os efeitos legais. Assim, segundo o ministro, reconhecer a visão monocular como deficiência para diversos efeitos jurídicos e, simultaneamente, negar tal condição quando se trata de política pública voltada à promoção da mobilidade dessas pessoas implicaria incoerência normativa incompatível com a lógica do sistema jurídico.
23: Tribunal Superior Eleitoral abre consulta pública para definir modelo da nova urna eletrônica para as eleições de 2028.
22: Empresas especialistas poderão apresentar empresas e especialistas poderão apresentar sugestões técnicas para aperfeiçoar o equipamento. Fábio Ruas.
26: As contribuições devem ser encaminhadas para o e-mail urna2028@tse.jus.br. As sugestões precisam ter fundamentação técnica com propostas de alteração, inclusão ou substituição dos requisitos previstos nos anexos do edital. O TSE poderá ainda solicitar esclarecimentos complementares às empresas participantes. A consulta pública vai ficar aberta por 21 dias, contados a partir da publicação do edital, e poderá ser prorrogada.
23: Ministério Público Federal entra com ação para que hospital em São Paulo implemente política de cotas na residência médica.
22: A instituição tem desrespeitado diretrizes do Ministério da Saúde, apesar de atuar no SUS e receber benefícios fiscais. Vanessa Pereira.
0: Na ação, o MPF pede que o Hospital Israelita Albert Einstein, em São Paulo, implemente a política de cotas nos programas de residência médica. Os pedidos incluem a abertura de editais complementares no atual processo seletivo de 2026, com a destinação de vagas para candidatos com deficiência, negros, indígenas, quilombolas e pessoas trans, conforme os percentuais definidos pelas normas vigentes. O MPF ressalta que a aplicação de ações afirmativas nas residências médicas é obrigatória, mesmo em instituições de direito privado. Isso porque tais programas envolvem o treinamento no âmbito do SUS, sendo regulamentados pelo governo federal.
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23: Uma boa noite.
22: E até amanhã.
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1: Eu sou Paula Groba.
2: E eu sou Ricardo Nakaoka.
1: E estes são os destaques de hoje do Jornal do Senado, que começa agora.
2: Congresso analisa a medida provisória para conter preço do diesel.
1: Policiais e bombeiros podem receber indenização por atuação na pandemia.
2: Aumento de pena para roubo de combustíveis e menores infratores está na pauta desta semana.
1: Boa noite.
2: Boa noite.
1: Quando o diesel sobe, o impacto é sentido em toda a economia, já que o combustível... Boa noite.
2: Boa noite.
1: Quando o diesel sobe, o impacto...

0: de venda do combustível e identificação dos descontos equivalentes nas notas fiscais. A fiscalização dos preços será feita pela Agência Nacional do Petróleo, Gás Natural e Biocombustíveis. Para o senador Paulo Paim, do PT do Rio Grande do Sul, a medida foi positiva, especialmente em meio à guerra no Oriente Médio.
1: O governo continua entregando, apresentando, né, para o povo brasileiro subsídios como esse do óleo diesel, né, para que realmente chegue lá na bomba, lá na ponta, né?
0: Já o senador Isalci Lucas, do PL do Distrito Federal, espera que o incentivo tenha efeito real nos preços oferecidos ao consumidor.
2: Esse preço do diesel com relação à guerra do Irã, isso acaba comprometendo a economia. Espero que isso chegue na bomba, né? Porque muitas vezes também é dado desconto e o consumidor acaba pagando o mesmo preço.
0: A subvenção entrou em vigor em 1º de junho. Valerá até 31 de dezembro e substitui medidas anteriores. A medida provisória precisa ser analisada pelo Congresso Nacional.
3: E as companhias aéreas que operam voos regulares no Brasil também podem contar com um reforço bilionário no caixa. O Congresso vai analisar outra medida provisória que destina R$1 bilhão para financiar o capital de giro dessas empresas.
4: O objetivo é dar suporte às operações do setor, garantindo recursos para despesas essenciais e manutenção das atividades. O crédito extraordinário será administrado sob supervisão do Ministério da Fazenda e já está disponível.
3: O que é decidido no Congresso pode acabar no Supremo Tribunal Federal. E neste mês, temas que mobilizam parlamentares e dividem opiniões também estarão no centro dos julgamentos da Corte.
4: Entre os assuntos, a responsabilidade das plataformas digitais por conteúdos publicados na internet. A reportagem é de Márcio Maturana.
5: Nesta quarta-feira, dia 10, a Corte deve julgar recursos contra a decisão que ampliou a responsabilidade das plataformas digitais no julgamento sobre o Marco Civil da internet. No dia 17, está na pauta o prazo de 24 meses dado pelo ministro Flávio Dino para o Congresso regulamentar a mineração em terras indígenas. O Senado tem um grupo de trabalho sobre isso, que é presidido pela senadora Tereza Cristina, do PP de Mato Grosso do Sul.
6: O que nós não podemos mais conviver é com essa situação de infratores que invadem as terras indígenas, fazem o garimpo, na verdade, né? E ninguém ganha nada com isso. Nem os povos indígenas, nem o Estado.
5: E para o dia 24 está marcado o julgamento do Supremo Tribunal Federal, que discute o vínculo de trabalho entre motoristas e entregadores com plataformas digitais, a condição chamada de uberização.
3: Durante a pandemia de Covid-19, profissionais da segurança pública também estiveram nas ruas, mantendo serviços essenciais e atuando diretamente no enfrentamento da crise sanitária.
4: Agora o Senado pode ampliar um benefício já concedido aos trabalhadores da saúde, garantindo indenização para policiais, guardas e bombeiros que morreram ou ficaram permanentemente incapacitados em razão da atuação na linha de frente da pandemia. Os detalhes com Bruno Lourenço.
7: O projeto original, que está pronto para ser votado na Comissão de Segurança Pública do senador Marcos Duval, do Avante do Espírito Santo, foi apresentado no auge da crise sanitária em 2020 e pedia a criação de uma pensão especial para os dependentes dos profissionais da linha de frente. Naquela época, o senador destacava o drama de policiais e profissionais da saúde que iam para o trabalho sem saber se voltariam e de suas famílias.
8: É um amparo de toda a sociedade, um reconhecimento de toda a sociedade desse trabalho, porque hoje, caso aconteça alguma coisa com ele, não é considerado acidente de trabalho, simplesmente uma morte natural. A família acaba não tendo a segurança, os benefícios que a família tem que ter por uma profissão como essa, que você vai para o trabalho e não sabe se volta.
7: O relator da matéria, senador Márcio Bittar, do PL do Acre, atualizou o projeto para levar em conta a lei aprovada pelo Congresso Nacional em 2021, que garantiu uma compensação financeira paga pela União aos profissionais de saúde incapacitados pela Covid-19 ou aos seus herdeiros, em caso de óbito. O substitutivo apresentado por Bittar estende os mesmos direitos e valores aos agentes de segurança pública, como policiais de todas as corporações, guardas municipais, bombeiros, agentes de trânsito e guardas portuários.
3: E o combate à criminalidade e à proteção do patrimônio público estarão entre os destaques das comissões do Senado nesta semana.
4: Na pauta, propostas que endurecem as punições para o furto de combustíveis e ampliam o tempo máximo de internação de menores envolvidos em atos infracionais graves. Saiba mais com a repórter Marcela Cunha.
9: Na terça-feira, a Comissão de Serviços de Infraestrutura pode votar uma proposta que endurece a punição com

0: sequestro, furto e o roubo de combustíveis, com penas de 4 a 10 anos de reclusão. E na Comissão de Segurança Pública, uma proposta aumenta o tempo máximo de internação de adolescentes que cometerem atos infracionais graves, especialmente os equivalentes a crimes hediondos. Hoje, pelo ECA, a internação não pode passar de 3 anos, como lembrou o senador Fabiano Contarato, do PT do Espírito Santo.
1: Não é razoável, por exemplo, hoje, se um rapaz de 17 anos, 11 meses e 29 dias, ele estuprar e matar e ocultar o cadáver, ele vai ficar, no máximo, 3 anos.
0: Na quarta, a Comissão de Constituição e Justiça analisa o projeto que facilita a cobrança da pensão alimentícia e outro que amplia o prazo para vítimas de crimes sexuais cometidos na infância ou na adolescência pedirem indenização na Justiça. Já na Comissão de Ciência e Tecnologia, destaque para o projeto que reforça a proteção de dados pessoais para reduzir o risco de vazamentos e uso indevido de informações dos cidadãos por empresas e órgãos públicos.
2: Já no plenário, estão na pauta desta semana medidas que ampliam a proteção aos trabalhadores domésticos resgatados de situação análoga à de escravidão.
3: A renegociação de dívidas de produtores rurais e a definição de novas regras para atividades de inteligência no país também estão na pauta. Repórter Pedro Pincer.
4: Na terça-feira, pode ser analisado o projeto que estabelece novas medidas de proteção e acolhimento para trabalhadores resgatados de condições análogas à escravidão. A ideia é ir além da punição aos infratores e assegurar o acolhimento estrutural das vítimas, com acesso facilitado a benefícios sociais, acompanhamento psicossocial e políticas de qualificação e inserção no mercado de trabalho. Outra novidade, segundo o senador veneziano Vital do Rego, do MDB da Paraíba, é o combate à exploração no ambiente doméstico.
5: O trabalho doméstico tradicionalmente invisibilizado nas políticas públicas e na fiscalização estatal. O projeto reconhece que esse setor apresenta riscos específicos de exploração em razão do isolamento do local de trabalho, da assimetria de poder entre empregador e empregado e da naturalização histórica de práticas abusivas.
4: Já na quarta-feira, o plenário analisa a criação de uma linha especial de crédito com recursos do Fundo Social do Pré-Sal para a renegociação de dívidas de produtores rurais. O relator, senador Renan Calheiros, do MDB de Alagoas, afirmou que o texto foi ajustado para impedir que a regulamentação da proposta crie exigências excessivas ou restrições que dificultem a sua aplicação. Constam ainda da pauta da semana o projeto que estabelece diretrizes para as atividades de inteligência no Brasil e o texto que cria a política de governança da administração pública federal.
2: E motoristas com bom histórico no trânsito já podem contar com uma novidade na renovação da Carteira Nacional de Habilitação. Entrou em vigor a renovação automática da CNH para condutores sem infrações sujeitas à pontuação nos últimos 12 meses.
3: A medida reduz etapas burocráticas, mas mantém a exigência dos exames médicos obrigatórios, retomada pelo Congresso Nacional. A nova lei também prevê a criação de um teto nacional para o valor desses exames, que será definido pela Secretaria Nacional de Trânsito. Com a edição de Paula Groba e trabalhos técnicos de João Lira, o Jornal do Senado fica por aqui. Acompanhe agora as notícias da Câmara dos Deputados. Boa noite.
2: Boa noite e até amanhã.
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7: Deputados aprovam convenção da OIT sobre segurança e saúde no trabalho.
8: Câmara cria cadastro de pesquisa sobre drogas experimentais contra o câncer.
7: Relatório final sobre o combate à misoginia deve ser apresentado na quarta.
8: Projeto que altera código de mineração já pode entrar na pauta do plenário.
7: Boa noite. O plenário da Câmara pode votar projeto criticado pelo governo que altera o Código de Mineração. O repórter Antônio Vital nos conta como está a discussão.
9: Ganhou o regime de urgência e pode ser votado a qualquer momento no plenário da Câmara projeto que altera diversos pontos da legislação da mineração. Entre outras medidas, o texto amplia o conceito de garimpeiro e cria o leilão social, que vai ofertar áreas de menor volume de minérios e pode beneficiar cooperativas de garimpeiros, que terão prioridade no processo de autorização. A lei atual define a garimpagem como trabalho individual que utiliza instrumentos rudimentares, aparelhos manuais ou máquinas simples. A nova definição prevê que a atividade não depende da técnica utilizada ou do tamanho da produção. A proposta foi apresentada por um grupo de trabalho criado em 2022 para propor mudanças no Código de Mineração. O projeto é assinado pelo deputado Felipe Barros, do PL do Paraná, coordenador do grupo. A justificativa é que o projeto dá mais agilidade ao processo de mineração. Um dos pontos permite que o plano de aproveitamento econômico da jazida levará em conta apenas questões de salubridade e segurança e não vai abranger o método utilizado no garimpo e beneficiamento. Outro dispensa licenciamento ambiental para pesquisa se a tecnologia usada não provocar impactos significativos. O regime de urgência provocou discussão no plenário. O governo se manifestou contra a proposta e pediu mais discussão antes da votação, como disse a deputada Érica Cocai, do PT do Distrito Federal.
10: Esse projeto é para legalizar o garimpo, e legalizar o garimpo sem regras. Nós, o Brasil inteiro, viu o desastre que houve no território Yanomami, pela ação sem regras do próprio garimpo. Porque não dá para ficar todo o tempo passando a boiada, porque meio ambiente é fundamental para a própria soberania. Mas nós também temos a posição do Ministério do Planejamento, da Casa Civil, do governo, contra esta proposição. Não dá para liberar, como está se propondo, o garimpo sem regras.
9: Já o deputado Joaquim Passarinho, do PL do Pará, relator do grupo de trabalho que apresentou a proposta, defendeu as mudanças na lei de mineração. Segundo ele, o objetivo é permitir que pequenas empresas atuem no setor.
11: No nosso projeto, não há nenhum tipo de restrição ao meio ambiente, não há nenhum tipo de facilitação, não há anuência prévia, não há tácita, não há nada disso. Pelo contrário, o que nós estamos tentando é tirar da mão de 5, 6 empresas, umas nacionais, outras internacionais, que detêm quase todo o subsolo nacional pesquisado. Está na mão de 5 empresas. E essas empresas não dão anuências para as menores empresas trabalharem. E o subsolo brasileiro, ele é do povo brasileiro.
9: Com o regime de urgência, o projeto que altera diversos pontos da legislação sobre mineração pode ser votado diretamente no plenário da Câmara sem passar pela análise das comissões permanentes da Casa. Da Rádio Câmara de Brasília, Antônio Vital.
6: Relações Exteriores.
8: Pastor Henrique Vieira, do PSOL do Rio de Janeiro, protocolou no STF um pedido de inclusão de novas lideranças da oposição em inquérito que busca esclarecer a atuação de políticos brasileiros contra instituições e contra a soberania nacional junto ao governo dos Estados Unidos.
7: Pastor Henrique Vieira defende uma apuração técnica sobre reuniões ocorridas no país norte-americano. O deputado suspeita que a taxação a produtos nacionais e os ataques ao sistema de pagamento instantâneo PIX é fruto de pressão dessas lideranças.
8: José Medeiros, do PL de Mato Grosso, critica a condução da política externa do governo federal. De acordo com o parlamentar, o executivo cria atritos com o governo dos Estados Unidos para desviar o foco das críticas e dos vários problemas nacionais.
7: José Medeiros alega que possíveis taxações contra produtos brasileiros resultam de uma investigação sobre práticas comerciais consideradas prejudiciais aos Estados Unidos. Ele reitera que as novas taxas não têm relação com qualquer atuação de parlamentares da oposição.
6: Educação.
8: Comissão aprova projeto que autoriza o uso de escolas para atividades da comunidade no entorno. A reportagem é de Júlia Lopes.
12: Quadra, auditório e sala de aula poderão ser usados pela comunidade fora do período letivo. A Comissão de Educação aprovou o projeto de lei que permite às comunidades utilizarem os prédios escolares para a prática de exercícios e atividades de lazer. Pelo texto, a direção de cada instituição será responsável pela autorização e quem solicitar o uso deverá assinar um termo de responsabilidade sobre o patrimônio escolar. Além disso, a utilização dos espaços não poderá interferir no funcionamento regular da escola durante o período letivo, nem em atividades extracurriculares. O relator da proposta, deputado Luiz Fernando Vampiro, do MDB de Santa Catarina, destacou que, em muitos casos, esses espaços são os únicos disponíveis na comunidade para a realização dessas atividades.
13: Porque em algumas cidades do Brasil, nós temos um ginásio, por exemplo, de uma escola que é único naquela cidade e por uma briga política de alguma coisa não pode ser utilizado pela comunidade. Esse é o objetivo dessa lei, é colocar como base nacional a autorização de prédios públicos para a utilização do seu entorno onde está inserido.
12: O projeto prevê a realização de atividades formativas, científicas, culturais e esportivas com o objetivo de integrar a comunidade escolar, incluindo as famílias dos estudantes e moradores do entorno de cada escola. O texto estabelece ainda que atividades com fins lucrativos só poderão ser autorizadas se forem realizadas por entidades públicas ou de caráter social ou filantrópico, com finalidade social comprovada. O deputado professor Reginaldo Veras, do PV do Distrito Federal, que participou da discussão da proposta, explica na prática como essa medida já acontece nas comunidades do Distrito Federal.
14: Até às 23 horas do sábado e do domingo, a quadra é utilizada ininterruptamente pela comunidade, porque simplesmente, senhoras e senhores, não tem outro espaço de lazer. E o grande barato, a gente dialogando com a galera que usa para jogar o futebol, a gente ainda faz os multirões para que eles façam a pintura, para que eles mantenham o espaço.
12: A proposta, que busca promover a integração entre a escola e a comunidade e altera a Lei de Diretrizes e Bases da Educação Nacional, segue agora para análise na Comissão de Constituição e Justiça. Da Rádio Câmara de Brasília, Júlia Lopes.
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16: Saúde.
7: Câmara aprova projeto que cria cadastro de pesquisas sobre drogas experimentais para tratar o câncer. A repórter Sofia Peçanha nos conta como deve funcionar.
17: A Câmara dos Deputados aprovou o projeto que cria o Banco Nacional de Combate ao Câncer. O objetivo é divulgar em todo o país, de forma sistematizada, os protocolos abertos de pesquisa de drogas experimentais em oncologia já validadas pelas normas de ética médica. Segundo dados da Organização Mundial da Saúde, no ano passado o câncer foi a segunda doença responsável pelos óbitos registrados, juntamente ao grupo de doenças cardiovasculares e as doenças do aparelho respiratório. Nesse cenário, o projeto pretende democratizar os novos tratamentos, tornar os protocolos experimentais amplamente conhecidos pela comunidade médica e pelo público em geral, e humanizar os canais de acesso aos medicamentos e tratamentos, como ressaltou a deputada Rosângela Moro, de São Paulo, relatora na Comissão de Saúde.
18: A centralização dessas informações democratiza o acesso a novas opções de tratamento e fortalece a pesquisa clínica no país.
17: As pesquisas serão disponibilizadas ao público em geral, aos profissionais de saúde previamente registrados e às centrais de regulação de consultas de cada estado. Os dados coletados serão organizados e ordenados pelos ministérios das áreas da saúde e da ciência e tecnologia, ou por outro órgão indicado por estes ministérios. Médicos e demais profissionais poderão dispor de uma base de dados diversificada, atualizada, gratuita e de fácil acesso. Assim, a equipe médica ampliará o leque de alternativas de tratamentos, potencializando as possibilidades de recuperação de cada paciente, como destacou a deputada Rosângela Moro.
18: Permitirá que profissionais de saúde e paciente tenham acesso a tratamentos inovadores, aumentando as chances de sucesso terapêutico e possibilitando a escolha dos tratamentos mais adequados ao tipo de câncer.
17: As informações disponibilizadas no banco de dados deverão estar habilitadas pela Comissão Nacional de Ética em Pesquisa e pela Agência Nacional de Vigilância Sanitária. O projeto que cria o Banco Nacional de Combate ao Câncer será analisado em seguida pelo Senado, caso não haja recurso para análise no plenário. Da Rádio Câmara de Brasília, Sofia Peçanha.
16: Desenvolvimento Regional.
19: Ricardo Maia, do MDB, registra a visita que fez a vários municípios no interior da Bahia. O parlamentar cumprimenta a população e lideranças locais, especialmente das cidades de Tucano, Ouriçangas, Queimadas e Cansanção.
7: Ricardo Maia destaca seu retorno à cidade de Araci depois de uma ausência de 2 anos relacionada à morte de seu irmão. Ele ressalta que, mesmo distante, continuou enviando recursos para a compra de viaturas, ambulâncias, tratores e para a construção de quadras esportivas, entre outras iniciativas.
16: Trabalho.
19: Câmara aprova a Convenção da Organização Internacional do Trabalho sobre Segurança e Saúde no Trabalho. As informações com a repórter Daniele Lessa.
20: A Câmara dos Deputados aprovou o projeto que aprova o texto da Convenção 187 da Organização Internacional do Trabalho, a OIT, sobre o marco promocional para a segurança e a saúde no trabalho. O texto da convenção foi adotado pela OIT em 2006 e busca promover a melhoria das condições de segurança e saúde no trabalho, com ações para prevenir lesões, doenças e mortes relacionadas à atividade profissional. A mensagem presidencial que encaminhou o texto ao Congresso destaca que a segurança e a saúde no trabalho passaram a ser reconhecidas pela OIT como parte dos princípios e direitos fundamentais no mundo do trabalho. Segundo o documento, a proteção à vida, à saúde e à integridade física dos trabalhadores é um direito humano básico. A convenção prevê que os países que ratificarem o texto adotem uma política nacional, com programas nacionais de segurança e saúde no trabalho. Essas medidas devem ser construídas em consulta com organizações representativas de empregadores e trabalhadores. O texto também valoriza a criação de uma cultura de prevenção para reduzir riscos no ambiente de trabalho. Ao defender a proposta, o deputado Hildo Rocha, do MDB do Maranhão, argumentou que aumentar a segurança no trabalho melhora a produtividade das empresas.
1: Para que nós possamos criar um ambiente de trabalho mais seguro, mais saudável, e isso favorece, logicamente, a nossa economia brasileira, melhora, sem dúvida nenhuma, o custo Brasil, porque vai aumentar a produtividade.
20: Hildo Rocha disse ainda que o aumento da produtividade torna as empresas brasileiras mais atrativas para investimentos. O deputado Marcel Van Hatten, do Novo, do Rio Grande do Sul, encaminhou o voto contra a proposta, por considerar que o texto da convenção interfere no trabalho do parlamento.
21: Com tratados internacionais que afetam a nossa soberania. O Novo orienta contra. Afeta a nossa legislação nacional e a capacidade do parlamento decidir o que é melhor para o trabalhador.
20: O plenário da Câmara aprovou também mais dois acordos internacionais. O protocolo de Montevidéu sobre compromisso com a democracia no Mercosul estabelece medidas a serem tomadas pelos países participantes em caso de ruptura da ordem democrática, incluindo fechamento de fronteiras e sanções políticas e diplomáticas. Também foi aprovado acordo com a Venezuela para a cooperação em ciência e tecnologia espacial, em projetos nas áreas de observação do território, telecomunicações, tecnologias e dados espaciais. O Brasil já mantém acordos similares com a Argentina, Peru e Colômbia. A Convenção da Organização Internacional do Trabalho sobre Segurança e Saúde no Trabalho e os dois acordos internacionais agora serão analisados no Senado. Da Rádio Câmara de Brasília, Daniele Lessa.
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23: Direitos Humanos.
7: O relatório final do Grupo de Trabalho sobre Combate à Misoginia deve ser apresentado na próxima quarta-feira. O repórter Murilo Souza adianta um pouco de como foi a última discussão do GT.
24: A Câmara dos Deputados encerrou a fase de audiências públicas do Grupo de Trabalho que analisa o projeto de lei que equipara a misoginia, definida como ódio ou aversão às mulheres, ao crime de racismo. O texto prevê penas de 2 a 5 anos de prisão para combater discursos de ódio e a discriminação baseada na crença da supremacia masculina. A coordenadora do colegiado, deputada Tabata Amaral, do PSB de São Paulo, anunciou que o foco agora está em receber sugestões técnicas para construir a versão para a votação.
25: O nosso trabalho está longe de ter terminado. A gente está agora numa fase muito importante de acolher as contribuições técnicas, de sugestões de alteração do texto que a gente está analisando. Então, por favor, me procurem, procurem a equipe do meu gabinete, a secretaria do nosso grupo de trabalho, para que a gente possa fazer esse esforço difícil, complexo, mas necessário, de tentar, não sei se consensuar, mas com certeza consolidar as contribuições para que a gente possa avançar.
24: A última audiência pública reuniu juristas, pesquisadores e representantes de embaixadas para avaliar a eficiência jurídica da proposta. O objetivo é assegurar que os novos mecanismos possam ser aplicados de forma prática pelo sistema de justiça e estejam alinhados com os princípios da Constituição Federal, como a liberdade de expressão e a dignidade humana. Segundo a deputada, o relatório final do colegiado será apresentado na próxima quarta-feira. Durante a reunião, representantes estrangeiros compartilharam as experiências de seus países. Simon Fairweather, conselheiro político da Embaixada Britânica, explicou que o Reino Unido incluiu o sexo na lista de motivações de crimes de ódio. Pela legislação britânica, se um crime for motivado por hostilidade baseada no sexo, a pena se torna mais severa. Ele também destacou ações voltadas para o ambiente digital, como a proibição de aplicativos de inteligência artificial que tiram a roupa de mulheres em fotos sem autorização. Já a representante da embaixada francesa, Cynthia O'Hyan, afirmou que a lei da França evita o termo misoginia, por considerá-lo amplo e subjetivo. O direito francês prefere focar em sexismo ou violência sexista. A constitucionalista Alice Bianchini, presidente da Associação Brasileira de Mulheres de Carreiras Jurídicas, garantiu que a proposta atende aos critérios técnicos necessários para integrar o sistema penal. Ela rebateu críticas de que o texto criaria um conceito vago e explicou que a proposta segue a mesma lógica das leis que já punem o racismo e a homotransfobia. O projeto de lei que criminaliza o ódio contra mulheres já foi aprovado pelo Senado e, se for aprovado pela Câmara dos Deputados sem alterações, poderá seguir diretamente para a sanção presidencial. Da Rádio Câmara de Brasília, Murilo Souza.
0: Segurança Pública.
19: Coronel Ulisses, do União do Acre, relata sua experiência de mais de 30 anos na segurança pública para apoiar a classificação do PCC e do Comando Vermelho como organizações terroristas. Segundo ele, as facções espalham medo nas comunidades, dominam territórios e impõem regras.
7: Para Coronel Ulisses, o governo federal é tolerante com o crime organizado e, por isso, resiste contra a classificação dos grupos criminosos como terroristas. O deputado entende que só o endurecimento das leis é capaz de desestimular a criminalidade e ampliar a proteção aos cidadãos.
19: Delegado Éder Mauro, do PL, critica a condução da segurança pública no Pará diante do avanço de organizações criminosas no estado. Ele relata que comerciantes de Belém têm sido ameaçados por criminosos que cobram taxas para permitir o funcionamento de estabelecimentos.
7: Delegado Éder Mauro responsabiliza o grupo político que comandou o governo estadual nos últimos anos. Ele também contesta a eficácia da PEC da Segurança Pública, que busca centralizar as ações no governo federal. O deputado entende que os estados precisam de mais autonomia.
19: Termina agora o jornal Câmara dos Deputados, produzido pela Rádio Câmara, com trabalhos técnicos de Wellington Teles e apresentação de Val Monteiro e Luciana Vieira. Uma boa noite para você.
7: Você fica com as notícias do Tribunal de Contas da União. Boa noite.
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4: 59 minutos.

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1: 20 horas e 2 minutos.
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0: 20h59.
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3: Olá, seja muito bem-vindo, seja muito bem-vinda. Está começando nesta segunda-feira, 8 de junho de 2026, mais uma edição do Moment Love. Eu sou Kleber Salles e a partir de agora você vai curtir as mais românticas. Aquelas músicas especiais que marcaram época, sucessos de ontem, sucessos de hoje também, que fazem sucesso no romantismo atual, né? Para deixar os sentimentos à flor da pele, para fortalecer ainda mais o amor, o sentimento mais puro, mais importante que a gente deve cultivar no nosso coração. Chegando Westlife, a nossa primeirinha de hoje.